0: condições de trabalho das mulheres na segurança pública e os serviços de saúde mental e prevenção ao suicídio. Para o secretário nacional de segurança pública, Chico Lucas, falar sobre saúde mental entre esses profissionais é também fortalecer os serviços de proteção ao cidadão.
1: Então, a escuta SUSP e esse projeto é fundamental porque é a primeira vez que a gente capacita também o Ministério Público para que eles tenham conhecimento de como é a rotina de verdade do policial e que a gente possa juntos combater tanto o autoextermínio, o suicídio que é tão grave entre as fileiras das polícias, mas também a violência policial.
0: Os profissionais do Sistema Único de Segurança Pública de todo o país podem se cadastrar e iniciar o atendimento especializado diretamente pelo portal oficial do Escuta SUSP no endereço gov.br/escutaSUSP. Para o público geral ou profissionais de outros setores que estejam passando por momentos de sofrimento psíquico, o Centro de Valorização da Vida, o CVV, segue prestando atendimento gratuito e apoio emocional 24 horas por dia através do telefone 188. Reportagem Gabriela Noronha.
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3: Olá, meu nome é Ana Clara de Oliveira e a minha dúvida é melhor estudar sozinho ou em grupo?
4: A professora de português, Laíssa Rodrigues, vai responder.
5: As duas possibilidades são interessantes, tanto sozinho quanto em grupo. Sozinho porque às vezes você está em casa, né, tem uma maior concentração, só que essa troca de experiência, de conteúdo, de interpretação também é excelente, né, ali para você fazer com os colegas, até mesmo em intervalo de escola.
6: Meu nome é Rodrigo Nunes e eu queria saber como eu faço para revisar os conteúdos.
4: Quem dá a dica é a professora Laíssa Rodrigues.
5: Cada pessoa, ela vai ter uma forma de revisar, né, e fixar aquele conteúdo diferente. Só que eu acredito que somos muito visuais. Então você pode fazer mapa mental, você pode colocar cartões espalhados pela casa, pelo quarto, que aí ajuda mais a fixar o conteúdo e ficar preparado na hora da prova.
4: É isso aí, se prepare e acompanhe as nossas dicas toda terça-feira aqui na Voz do Brasil e também na radiogov.ebc.com.br. Pois é, e uma das provas que fazem o estudante quebrar a cabeça é a redação.
7: E não é por acaso, ela vale 1.000 pontos e pode fazer muita diferença na nota final, ajudando o candidato a conquistar uma vaga na universidade.
4: E para ajudar quem está se preparando, já está disponível a cartilha do participante, com orientações, critérios de correção e exemplos de textos.
8: O material reúne orientações sobre as 5 competências avaliadas e exemplos de redações do Enem 2025, o Exame Nacional do Ensino Médio, acompanhados de comentários que ajudam a entender os critérios de correção. O texto deve ser dissertativo, argumentativo, ter até 30 linhas e ser elaborado a partir do tema proposto, dos textos motivadores e dos conhecimentos do participante. Cada redação é corrigida por 2 avaliadores, que atribuem até 200 pontos em cada uma das 5 competências. Para a estudante de Brasília, Beatriz Cossio, de 17 anos, a redação é uma das partes mais difíceis da prova.
9: Você tem que estudar muito, tem que se dedicar muito e, principalmente, procurar artigos, né, procurar repertórios, colocar suas ideias no papel.
8: Para ela, o caminho é praticar.
9: A questão de prática, de você procurar, ler e você já ter na sua mente de uma forma que você consiga lembrar na hora da prova.
8: Assim como Beatriz, muitos estudantes têm dificuldade para colocar no papel o que pensam na hora do exame. O professor de redação, José Aguilera, orienta sobre como aproveitar os textos de apoio e os critérios de avaliação.
10: Faça a leitura tranquila, cuidadosa, atenta dos textos de apoio. Lembre-se, o critério básico, as 5 competências do Enem, é aquilo que vai te orientar para uma escrita formal, argumentativa, coesão, coerência e, finalmente, a proposta de intervenção baseada nos direitos humanos. Seguindo isso, tua nota vai ser excelente.
8: A cartilha também alerta para situações que podem levar a nota zero, como fuga ao tema, texto com até 7 linhas e desrespeito à estrutura dissertativo-argumentativa. O material ainda tem versões específicas para participantes com dislexia, transtorno do espectro autista e para surdos ou pessoas com deficiência auditiva. E além das orientações para os participantes, o Enem envolve uma grande estrutura de preparação e aplicação, destaca Ricardo Cardoso, presidente substituto do INEP, o Instituto Nacional de Estudos e Pesquisas Educacionais Anísio Teixeira, responsável pelo Enem.
11: A gente está falando de 5 milhões de inscritos participantes no exame, que vão estar realizando a prova em mais de 14 mil locais de aplicação, em mais de 1.900 municípios.
8: As provas do Enem 2026 serão aplicadas nos dias 8 e 15 de novembro. A redação será no primeiro dia de exame.

0: de muita coisa para poder estudar. O que eu gostaria que as pessoas lembrassem quando elas conhecessem a minha história é de que é possível realizar nossos sonhos com dedicação e paciência, com muito amor também, se rodear por pessoas que te fazem bem e que podem tornar o processo mais leve.
1: E o Ministério da Educação lançou um guia com informações e conteúdos para ajudar os estudantes nesta reta final para a prova do Enem.
2: O espaço reúne em um só lugar vídeos, tutoriais, dúvidas frequentes, além de informações oficiais para ajudar os participantes na preparação para as provas.
1: A sessão Alunos Nota 1000 traz histórias de estudantes que alcançaram a nota máxima na redação e na sessão Enezeiros, os estudantes podem compartilhar rotinas de estudos.
2: O guia também conta com materiais pedagógicos produzidos pelo Ministério e disponibiliza o acesso a aplicativos gratuitos, como o MEC Enem, Idiomas e Livros.
1: Saiba mais em gov.br/MEC.
2: Empresas brasileiras afetadas pelas tarifas impostas pelos Estados Unidos ou por conflitos internacionais já podem solicitar financiamento ao BNDES, o Banco Nacional de Desenvolvimento Econômico e Social.
1: Os recursos podem ser utilizados, por exemplo, em capital de giro, compra de máquinas e equipamentos e investimentos para adaptação da atividade produtiva.
3: As empresas interessadas em obter financiamento na nova fase do Plano Brasil Soberano já podem dar entrada nos pedidos de crédito. A nova etapa do plano está atendendo empresas brasileiras que atuam em setores estratégicos para a balança comercial, além das empresas afetadas por tarifas comerciais impostas pelos Estados Unidos por conflitos internacionais e pelo avanço de medidas protecionistas no comércio mundial. Como explica José Luiz Gordon, diretor de Desenvolvimento Produtivo, Inovação e Comércio Exterior do BNDES, o Banco Nacional de Desenvolvimento Econômico e Social.
4: São mais de 22 bilhões de reais para apoiar investimentos, para apoiar capital de giro, para quem quer exportar, aqueles empresários que estão sendo afetados pelo tarifaço, estão sendo afetados pela Guerra do Golfo ou em setores estratégicos.
3: As empresas interessadas em obter crédito podem protocolar os pedidos de financiamento diretamente no BNDES ou nas instituições financeiras credenciadas. Reportagem André de Barros Lima.
2: Alface, cebola, batata e mamão ficaram mais baratos nas centrais de abastecimento do país.
1: É o que mostrou o levantamento mensal da Conab, referente a agosto.
2: E a comercialização de frutas aumentou, inclusive para o mercado externo.
5: Os preços da batata recuaram em torno de 11% em agosto nas centrais de abastecimento monitoradas pela Conab. Entre as hortaliças, as cotações da cebola e da alface também registraram queda na maior parte das capitais do país. Já os valores de comercialização da cenoura mantiveram-se estáveis em agosto. Os dados são do nono boletim hortigranjeiro divulgados pela Conab nesta terça-feira. A pesquisa também mostrou que a comercialização de frutas nas ceasas cresceu 4,5% no último mês. O mamão ficou mais barato em 70% dos locais monitorados, com queda de quase 11% em média. Melancia e laranja também registraram um leve declínio em agosto. Já a banana, por outro lado, foi a fruta com maior incremento na média mensal. De acordo com dados do Ministério do Desenvolvimento, Indústria, Comércio e Serviços, as exportações de frutas e hortaliças nos primeiros 8 meses do ano alcançaram 789 mil toneladas, com faturamento superior a US$ 1 bilhão. Natália Koslick, para a Voz do Brasil.
1: Reforço no estoque de grãos. Na última semana foram realizados 2 leilões pela Conab que vão garantir quase 200 mil toneladas de milho nos estoques públicos.
2: O objetivo é a prevenção a possíveis impactos do fenômeno climático El Niño, que pode comprometer o abastecimento e a oferta de grãos no país.
6: São mais de 190 mil toneladas de milho para abastecer estoques do programa de venda em balcão. A aquisição do cereal pela Conab é destinada para a formação de estoques como medida de prevenção a possíveis impactos do fenômeno El Niño. Segundo a ministra do Desenvolvimento Agrário, Fernanda Machiavelli, o reforço nos estoques públicos auxilia produtores rurais e criadores de animais.
7: Por um lado, garantindo a compra desses produtos pela agricultura, pelo agro brasileiro e pela agricultura familiar, e ao mesmo tempo garantindo a oferta de insumos para quem cria animais no Nordeste e alimento para as populações que possam vir a ser afetadas por esse evento climático que afeta já o mundo todo.
6: A agricultura familiar vai fornecer a maior parte do milho adquirido pela Conab, 121 mil toneladas. As outras 70 mil toneladas toneladas.

0: toneladas do cereal foram compradas em ampla concorrência, incluindo produtores rurais, cooperativas e comerciantes. Silvio Porto, diretor-presidente da Companhia Nacional de Abastecimento, destacou o acompanhamento dos preços e do fornecimento de alimentos nas capitais do país.
1: Hoje nós temos informação de todo o Brasil, nós ampliamos sobretudo as capitais da região amazônica e as do Nordeste que faltavam. Então, esse é um instrumento de acompanhamento, de monitoramento, que permite a gente ter uma série histórica que, de fato, a gente sabe como está o custo de vida, como está os preços dos alimentos em todas as capitais brasileiras, de norte a sul do Brasil.
0: A companhia também conta com um estoque de 300 mil toneladas de arroz para este ano. Para participar do programa Venda de Balcão e comprar dos estoques da Conab, o produtor deve se cadastrar no Sicam, o Sistema de Cadastro de Produtores Rurais. Os pedidos, pagamentos e agendamento de retirada são feitos de forma online pelo Balcão Digital da Conab. Reportagem Luciana Colares de Holanda.
2: Com previsões de mais tempestades no centro-sul do Brasil, a Defesa Civil reforça as orientações sobre os cuidados para quem vive em área de risco.
3: Os alertas são emitidos via celular por canais como SMS e WhatsApp.
4: Os três estados da região sul do país estão com alertas de perigo de tempestade e de ventos fortes. Na tentativa de prevenir riscos à população, a Defesa Civil emite avisos, tendo como base boletins meteorológicos. Tiago Molina, coordenador-geral de monitoramento e alerta da Defesa Civil, explica que o cidadão deve ficar atento ao celular, principalmente se mora perto de áreas de risco.
5: A Defesa Civil Nacional trabalha em articulação com as defesas civis estaduais e municipais para a emissão de alertas à população, alertas que chegam via mensagens WhatsApp, mensagens por SMS e também chegam por meio do Defesa Civil Alerta, que se utiliza da tecnologia de cell broadcast para fazer uma informação chegar até os celulares das pessoas.
4: Entre os riscos relacionados a eventos climáticos extremos estão deslizamentos de terra e inundações. A recomendação para quem mora próximo a áreas de risco é conhecer com antecedência possíveis rotas de fuga. Além das informações sobre o risco, alertas da Defesa Civil trazem dicas de autoproteção. O meteorologista do IMET, Roberto Baltazar, afirma que com o deslocamento da frente fria, estados do Sudeste e Centro-Oeste também entram em alerta.
6: Essa frente fria trouxe condições de tempestade para os estados do Rio Grande do Sul e Santa Catarina. Porém, o foco principal a partir do dia 22, hoje, terça-feira, é para a região do estado do Paraná, também trazendo condições de tempestade para o estado do Centro-Sul de São Paulo, oeste do Rio de Janeiro, estado do Mato Grosso do Sul e também as porções mais ao sul do Mato Grosso e do estado de Goiás.
4: Para receber alertas da Defesa Civil Nacional, é preciso se cadastrar pelo WhatsApp no número 61-2034-4611. As mensagens também podem chegar por SMS. Já para receber os alertas de nível severo ou extremo, não é preciso fazer cadastro. Basta estar em local com cobertura de celular. Neste caso, os avisos aparecem na tela do celular, acompanhado de uma sirene. Reportagem Luana Karen.
2: O ponteiro vira hoje às 9h05 da noite e dá início à chegada da primavera.
3: E com ela, a 20ª Primavera dos Museus, que abre espaço para todo mundo conhecer mais sobre cultura, história, ciência.
2: Museus de todo o país têm programação especial nesta semana.
3: A iniciativa reúne mais de 920 instituições e cerca de 2.700 atividades até domingo, dia 27.
2: Com o tema Museus para Todas as Pessoas, a programação busca ampliar o acesso a esses espaços com ações voltadas à inclusão, a acessibilidade e a participação dos diferentes públicos.
7: Museu também é lugar de descoberta, de encontro e de pertencimento. E esses espaços ganham uma programação especial em todo o país. É a 20ª Primavera dos Museus, promovida pelo IBRAM, o Instituto Brasileiro de Museus. Até domingo, dia 27, mais de 920 instituições participam da iniciativa. A programação busca aproximar ainda mais os museus das pessoas, como explica Fernanda Santana Rabelo de Castro, presidente do IBRAM.
8: São visitas, exposições, exibições cinematográficas que trazem a temática, mas que também trazem acessibilidade, também trazem inclusão. São atividades que constroem narrativas junto com os públicos, junto com os territórios.
7: Ao todo, são 2.700 atividades, entre exposições, oficinas, palestras, visitas mediadas e ações educativas em todo o país. O tema deste ano é Museus para Todas as Pessoas, uma oportunidade para quem já frequenta esses espaços e também para quem ainda não teve essa experiência. É o caso de Benjamin Carvalho de Souza, de 8 anos, que visitou um museu pela primeira vez. Entre tantas descobertas, uma chamou especialmente a atenção do menino, o aparelho conhecido como curvas de sino.
9: Aquele negócio que a gente bate nas bolas de vermelho versus azul, que a gente tem que bater para a gente ganhar ponto. Ele ensina coisas, diferente da sala de aula.
7: No SESI Lab, em Brasília, a experiência com estudantes mostra como a educação pode transformar a visita ao museu em uma oportunidade de descoberta. Mais do que observar objetos e exposições, a proposta é estimular a curiosidade, a participação e o aprendizado, explica Cláudia Ramalho, superintendente de cultura do SESI.
10: E aqui é um espaço que os professores também, além do trazer os seus alunos para se divertirem, é um espaço também de aprendizagem na prática daquilo que eles aprenderam, né, na teoria dentro de sala de aula.
7: A Primavera dos Museus também chama atenção para as barreiras que ainda afastam parte da população desses espaços. Acessibilidade, diversidade, representatividade e direito à memória fazem parte da discussão deste ano. E participar é simples. A programação está disponível na plataforma Visite Museus, no endereço visite.museus.gov.br. É possível pesquisar atividades por estado, cidade, data e instituição. É só escolher a experiência e descobrir um museu que pode estar mais perto do público do que se imagina. Com locução de Thaís de Araújo, reportagem Pablo Mundim.
3: E essas foram as notícias do governo federal.
2: Uma realização da Secretaria de Comunicação Social da Presidência da República.
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2: Fique agora com as notícias do Poder Judiciário e do Congresso Nacional. Boa noite.
3: Boa noite, até amanhã.
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13: Presidente do STF, Edson Fachin, diz que Poder Judiciário trabalha para dar mais segurança à negociação de precatórios.
14: Flávio Dino discute com autoridades a responsabilidade na aplicação de emendas parlamentares.
13: STJ vai promover audiência pública sobre advertência de glúten em embalagens de alimentos.
14: Boa noite, eu sou Leandro Bezerra.
13: E eu sou Walter Lima.
14: O Supremo Tribunal Federal realizou hoje audiência pública para discutir aspectos relacionados ao controle, à transparência e à responsabilidade na destinação de recursos públicos por meio de emendas parlamentares impositivas.
13: O debate ocorreu sob relatoria do ministro Flávio Dino e reuniu representantes de diferentes instituições, órgãos de controle, especialistas e entidades da sociedade civil.
14: Poder Judiciário tem trabalhado para dar mais segurança e transparência à negociação de precatórios do país.
13: Agora, em setembro, o Conselho Nacional de Justiça realizou uma audiência pública sobre o tema. Em agosto, o Supremo Tribunal Federal assinou uma portaria conjunta com o Banco Central para reforçar os mecanismos de proteção na transferência de precatórios. Marcela Luiza.
15: Precatório é o dinheiro que uma pessoa ou empresa tem direito a receber do poder público depois de ganhar uma ação judicial definitiva. Agora, em setembro, o Conselho Nacional de Justiça realizou uma audiência pública com representantes de diferentes setores com o objetivo de receber sugestões para melhorar a tecnologia e a forma de controle da transferência dos créditos dos precatórios. A audiência é fruto das atividades do grupo de trabalho criado pela Portaria Conjunta assinada pelo Supremo Tribunal Federal e pelo Banco Central do Brasil, o Bacen, em agosto deste ano. Na ocasião da assinatura do acordo, o presidente do STF e do CNJ, ministro Edson Fachin, destacou que o objetivo é garantir mais transparência e segurança jurídica.
16: O objetivo dessa nova regulação, obviamente, não é impedir a circulação de créditos, mas sim de garantir que ocorra com transparência, segurança jurídica, rastreabilidade e proteção aos credores, especialmente aos credores em situação de vulnerabilidade.
14: O Superior Tribunal de Justiça vai realizar audiência pública para discutir se a informação contém glúten é suficiente nas embalagens de alimentos industrializados ou se deve incluir a advertência: o glúten é prejudicial à saúde dos doentes celíacos.
13: O evento será nesta quarta-feira, 23 de setembro, a partir das 14h. Fátima Uchoa.
17: Os debates vão incluir especialistas e representantes de entidades interessadas na causa celíaca e serão transmitidos ao vivo pelo canal do STJ no YouTube para qualquer pessoa acompanhar. A audiência pública foi convocada pelo relator do tema repetitivo 1343, ministro Ricardo Vilas Boas Cueva, para reunir informações que auxiliem na formação do precedente qualificado. As exposições abordarão aspectos médicos e científicos relacionados à doença celíaca, além de possíveis impactos regulatórios e econômicos da eventual exigência de advertência complementar nas embalagens de alimentos industrializados.
14: Começou nesta terça-feira no Tribunal Superior do Trabalho, em Brasília, um seminário sobre acessibilidade, inclusão e combate ao capacitismo.
13: O encontro reúne magistrados, servidores e especialistas e termina nesta quarta-feira. Simone Moura.
18: Durante o evento, foi entregue o Prêmio Justiça do Trabalho Acessível. Foram premiados 5 projetos nas áreas de atitude, gestão da acessibilidade, comunicação, tecnologia e serviços. Ao longo do dia, os debates trataram da política de acessibilidade e inclusão da Justiça do Trabalho e das barreiras enfrentadas pelas pessoas com deficiência. À tarde, a programação abordou a acessibilidade digital e documental e o papel das pessoas com deficiência na luta por direitos e inclusão. O seminário continua nesta quarta-feira com oficinas e novos debates sobre o assunto.
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14: A você uma boa noite.
13: Boa noite e até amanhã.
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19: Eu sou Humberto Pinheiro e estes são os destaques de hoje do Jornal do Senado, que começa agora. Projeto que cria a Semana do Pequeno Investidor está pronto para ser votado em comissão do Senado. Visita ao Congresso aproxima jovens do debate sobre aprendizagem profissional. Veículos de comunicação do Senado e da Câmara preparam cobertura especial das eleições. Boa noite. Está pronto para votação na Comissão de Educação e Cultura o projeto que cria a Semana Nacional do Pequeno Investidor. A proposta dedica a segunda semana de outubro à promoção de ações de educação financeira. Repórter Patrícia Oliveira.
20: O projeto que cria a Semana Nacional do Pequeno Investidor busca levar conhecimento básico sobre investimentos à população. Mostrar que qualquer pessoa pode começar a investir com segurança, alertar contra fraudes e a complexidade do mercado de capitais e estimular o hábito de poupar e investir desde cedo. A proposta da senadora Jussara Lima, do PSD do Piauí, dedica a segunda semana de outubro para as ações educativas e foi debatida com especialistas em audiência pública no Senado. Para a economista Débora Maganha, o investidor nem sempre entende o que compra, com risco de perdas pela ilusão de ganhos rápidos.
21: O brasileiro nunca foi ensinado a exigir duas coisas antes de colocar o dinheiro dele. A primeira é entender de onde vem o retorno e qual é o risco daquela operação. A segunda é compreender o que sustenta o investimento se tudo der errado.
20: O projeto recebeu relatório favorável dos senadores Alci Lucas, do PL do Distrito Federal, que defende a educação financeira nas escolas.
22: Quando era criança, a gente tinha aqueles cofrinhos para guardar as moedas, guardar na poupança. Então, isso tem que estar na educação. Desde criança, você tem que ensinar a poupar.
20: A proposta está pronta para votação na Comissão de Educação e Cultura.
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19: No dia 4 de outubro, os veículos de comunicação do Senado e da Câmara vão trabalhar de forma integrada na cobertura das eleições. Na Rádio Senado, a programação terá uma atenção especial à fase de apuração com uma transmissão independente. O sinal também poderá ser retransmitido pelas rádios parceiras em todo o país. A reportagem é de Yasmin Rodrigues.
23: A cobertura especial vai acompanhar o eleitor durante todo o domingo, desde o início da votação até a divulgação dos resultados. Rádio Senado Senado, Rádio Câmara, TV Senado e TV Câmara, além das agências de notícias das duas casas, vão trabalhar de forma integrada com entradas ao vivo dos tribunais eleitorais e a participação de especialistas e consultores para explicar o processo eleitoral e analisar o cenário político. A cobertura também terá participação de jornalistas da rede legislativa de rádio e televisão, com repórteres das assembleias legislativas e das câmaras municipais de todo o país. A coordenadora-geral da Rádio Senado, Leila Herédia, explica como foi preparada essa cobertura integrada e o que o ouvinte poderá acompanhar ao longo do domingo.
0: A nossa ideia é mostrar para o eleitor, para o ouvinte, para o telespectador, tudo o que acontece durante o dia em todas as etapas da eleição. A gente vai ter entrada ao vivo de todas as regiões do Brasil, com notícias atualizadas, informações de serviços, acontecimentos, as notícias mais quentes.
23: A partir das 5 da tarde, a Rádio Senado deixa o pau de transmissão e passa a fazer uma cobertura ao vivo de forma independente, justamente quando começa a apuração dos votos. O sinal estará liberado para ser retransmitido por qualquer emissora do país.
19: Os eleitores que pretendem usar o e-título para se identificar no dia da votação devem ficar atentos ao prazo para o primeiro acesso ao aplicativo. A Justiça Eleitoral orienta que o procedimento seja feito até 3 de outubro, sábado anterior ao pleito. A reportagem é de Luísa Mello.
1: Os eleitores que pretendem usar o e-título para se identificar no momento da votação devem registrar o primeiro acesso no aplicativo até 3 de outubro, sábado anterior ao pleito. A ação da Justiça Eleitoral tem como objetivo evitar a sobrecarga do aplicativo no dia da eleição, quando o download e o primeiro acesso serão interrompidos. O ministro Cássio Nunes Marques, presidente do Tribunal Superior Eleitoral, informa que notificações já foram enviadas aos eleitores por meio do e-título para promover as atualizações.
5: A Justiça Eleitoral iniciou o envio de notificações oficiais pelo aplicativo e-título. A iniciativa busca facilitar o acesso a informações importantes para o exercício do voto, como a consulta antecipada ao local e a sessão de votação. Reforçamos, portanto, a recomendação para que eleitoras e eleitores mantenham o aplicativo atualizado, façam o primeiro acesso e confiram seus dados com antecedência.
1: Para usar a versão digital do título de eleitor com fotografia disponibilizada pelo aplicativo, é preciso apresentar o e-título diretamente na tela do celular ou no tablet ao mesário no dia da votação. Não serão aceitas capturas de tela nem documentos sem foto. O aplicativo também disponibiliza a consulta do local de votação e outras informações importantes durante o período eleitoral.
19: Nas eleições deste ano, estão aptos a votar quase 2 milhões de eleitoras e eleitores com algum tipo de deficiência, o maior número já registrado pela Justiça Eleitoral. Para garantir a autonomia desse público, são adotadas medidas de acessibilidade, como a preferência na fila no dia da votação, o direito de ingressar na sessão eleitoral com cão-guia e o auxílio de uma pessoa de confiança, que pode acompanhar o eleitor na cabine de votação. No entanto, o acompanhante não poderá estar a serviço da Justiça Eleitoral, de partido político, federação ou coligação. Na urna eletrônica é disponibilizado um sistema de áudio que orienta cada passo da votação para os eleitores com deficiência visual. E a Justiça Eleitoral fornece fone de ouvido descartável. A urna tem ainda teclado em braille e intérprete de Libras exibido no canto inferior da tela. Para o senador Flávio Arnes, do PSB do Paraná, a acessibilidade durante todo o processo de votação é um direito. Na avaliação dele, é preciso garantir condições adequadas para que as pessoas com deficiência não encontrem dificuldades para votar.
6: Direito ao voto, acessibilidade, não ter problemas no local, participar do processo, é um direito fundamental de todos, todas na construção da democracia e também da pessoa com deficiência.
19: 45 jovens do programa Aprendiz do Futuro, de Lusiânia, em Goiás, visitaram o Congresso Nacional e conheceram de perto o trabalho de deputados e senadores. A visita aconteceu ao mesmo tempo em que o Senado analisa o Estatuto do Aprendiz, proposta que reorganiza as regras da aprendizagem profissional no país. Repórter Henrique Nascimento.
4: Conhecer onde as leis são discutidas fez parte da formação de 45 jovens do programa Aprendiz do Futuro, de Luziânia, em Goiás. Eles visitaram um congresso nacional e acompanharam de perto espaços que até então muitos conheciam apenas pela televisão ou pela internet. Para o instrutor Gabriel Fonseca, a experiência aproxima os jovens da cidadania e das decisões que fazem parte da vida deles.
8: A visita ao Congresso Nacional, ela possibilitou que os jovens compreendessem na prática que esses espaços fazem parte da vida deles e da construção da nossa sociedade.
4: No Senado, a aprendizagem profissional também está em debate. A Comissão de Assuntos Sociais aprovou o Estatuto do Aprendiz, que reorganiza as regras para a contratação e formação de adolescentes e jovens de até 24 anos. O texto mantém cotas entre 5% e 15% e dá prioridade a jovens em situação de vulnerabilidade. O senador astronauta Marcos Pontes, do PL de São Paulo, defendeu mais oportunidades para que os jovens desenvolvam habilidades ligadas às novas tecnologias.
9: E eles agora, em tempo de tecnologia, inteligência artificial, eles têm a capacidade de fazer muito mais que muito adulto aí, né? Tentando aprender inteligência artificial, você dá um negócio desse tamanho de um jovem aí, ele destrincha esse negócio rapidamente.
4: O projeto ainda vai ser votado pelo plenário do Senado.
19: Com trabalhos técnicos de Eliseu Caires, o Jornal do Senado fica por aqui. Acompanhe agora as notícias da Câmara dos Deputados. Boa noite e até amanhã.
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10: Proposta prioriza métodos de ensino específicos para pessoas com autismo.
24: Mercosul aprova acordo de cooperação educacional entre países do bloco.
25: Projeto de lei obriga a instalação de brinquedotecas em delegacias da mulher.
26: Boa noite. Avança na Câmara a proposta que torna obrigatória a instalação de brinquedotecas em delegacias da mulher e em fóruns. O repórter José Carlos Oliveira tem os detalhes.
27: As Comissões de Defesa dos Direitos da Mulher e da Previdência Social, Infância e Adolescência aprovaram um projeto de lei que torna obrigatória a instalação de brinquedotecas em delegacias da mulher e em fóruns do país. A proposta do deputado Marques Beltrão, do União de Alagoas, tem foco no acolhimento de mães, crianças e adolescentes vítimas de violência nos espaços investigativos e da justiça. De acordo com o texto, as brinquedotecas deverão contar com atividades lúdicas e educativas e pelo menos um profissional habilitado para monitorar e adequar o espaço às necessidades das crianças. Uma das relatoras da proposta, a deputada Laura Carneiro, do PSD do Rio de Janeiro, ampliou o alcance da medida. Além de brinquedotecas, ela também prevê que as delegacias da mulher mantenham equipe multidisciplinar para atendimento às mulheres em situação de violência, como psicólogas, assistentes sociais, advogadas e pedagogas.
28: Nós já votamos aqui em todo um arcabouço jurídico que trata das crianças vítimas e testemunhas de crimes violentos. Criamos aí a escuta especializada e toda uma tecnicidade que tem que ser utilizada no Poder Judiciário. As brinquedotecas complementam essa lei. É muito importante que a criança e a mãe cheguem num ambiente, na hora da denúncia, né, da violência sexual, por exemplo, com algum tipo de acolhimento. E a brinquedoteca pode auxiliar essa criança nesse processo de coitivo.
27: Em outra alteração no texto, Laura Carneiro inclui na Lei de Diretrizes e Bases da Educação Nacional a previsão de que filmes nacionais e de conteúdos contra a violência doméstica e familiar passem a integrar o currículo complementar das escolas, com no mínimo 2 horas mensais. O texto original e as alterações ainda vão passar pela análise das comissões de Segurança Pública e de Constituição e Justiça. Da Rádio Câmara de Brasília, José Carlos Oliveira.
12: Segurança Pública.
10: Na Comissão de Segurança Pública, Alexandre Leite, do União de São Paulo, é relator do projeto que cria o Protocolo Nacional de Investigação de Crianças e Adolescentes Desaparecidos. O texto visa padronizar e agilizar as investigações desde o registro do desaparecimento.
26: O relatório de Alexandre Leite estabelece diretrizes para a atuação dos órgãos de segurança pública na busca por menores desaparecidos. A proposta também autoriza a divulgação imediata e georreferenciada de alertas em casos de risco à vida ou a integridade física da vítima.
10: Daiana Santos, do PCdoB do Rio Grande do Sul, apresentou o projeto que cria mecanismos de proteção e assistência integral às vítimas de crimes raciais. O texto prevê ações para evitar exposição indevida, constrangimentos e repetição desnecessária de depoimentos.
26: A proposta de Dayana Santos também determina que ocorrências com indícios de motivação racial sejam registradas como crimes raciais e não como crimes diversos. A iniciativa ainda assegura acompanhamento jurídico e prioridade na tramitação das investigações e dos processos.
10: Uma punição mais severa para o uso de drones em práticas criminosas é o que prevê a proposta de Luiz Felipe de Orleans Bragança, do PL de São Paulo. A ideia, segundo ele, é criar agravantes e ampliar penas em até 2/3 quando essa tecnologia for utilizada.
26: Luiz Felipe de Orleans e Bragança alerta para o avanço das facções que utilizam esses equipamentos no monitoramento policial, no transporte de armas e na entrega de insumos em presídios. Ele lembra que o texto não impõe restrição ao uso civil ou profissional dos drones.
10: Os deputados analisam um projeto de professora Marcivânia, do PCdoB do Amapá, que garante a transferência de servidoras públicas e empregadas da iniciativa privada em situação de violência doméstica para outras localidades como medida de proteção. O texto cria o Pacto Federativo de Proteção à Pessoa em Situação de Violência Doméstica e Familiar.
26: A matéria também cria um fundo nacional para custear as transferências e auxiliar financeiramente as vítimas, além de incentivos para empresas que aderirem ao programa. Professora Marcivânia explica que o objetivo é estabelecer mecanismos de cooperação entre os entes federados para viabilizar a medida.
10: A Câmara aprovou o projeto que estabelece o direito de indenização por dano moral nos casos de violência doméstica contra a mulher. A relatora do texto, Lídice da Mata, do PSB da Bahia, acredita que a medida amplia a proteção porque responsabiliza ainda mais os agressores.
2: Esse projeto, ele visa justamente fazer com que a mulher vítima da violência doméstica possa processar, ela possa ser recompensada financeiramente pelos danos morais à sua imagem. Então, ela reforça a condenação do agressor e ela reforça, portanto, a luta da vítima para combater esta violência.
26: Lídice da Mata argumenta que a violência doméstica provoca consequências que vão além das agressões físicas, atingindo a saúde mental e a dignidade das vítimas. Para ela, a proposta fortalece a Lei Maria da Penha e amplia os mecanismos de proteção às mulheres.
12: Relações Exteriores.
10: A representação do Mercosul aprovou um acordo para a cooperação educacional entre os países do bloco. A repórter Maria Neves explica as medidas propostas.
3: A representação brasileira no Parlamento do Mercosul aprovou o acordo para reconhecimento de estudos e títulos de ensino superior técnico profissional, tecnológico, artístico e de formação de professores entre os países do bloco. Como ressaltou o relator, deputado Vermelho, do PL do Paraná, o texto estabelece apenas princípios gerais e diretrizes para a cooperação. A implantação do reconhecimento mútuo dos diplomas ocorrerá depois que os ministros da Educação do Bloco aprovarem mecanismos como as tabelas de equivalência das disciplinas cursadas. Na opinião do deputado Vermelho, essa previsão garante mais estabilidade para a cooperação educacional entre os países.
7: Ao atribuir à reunião de ministros da educação a elaboração das tabelas de equivalências, dos instrumentos de reconhecimento e do mecanismo de implementação, o acordo prestigia os órgãos especializados do bloco e institui mecanismo permanente de atualização de seus procedimentos, conferindo maior estabilidade e previsibilidade à cooperação regional em matéria educacional.
3: Vermelho defende ainda que a cooperação educacional vai favorecer a formação de recursos humanos, fortalecer as redes acadêmicas regionais e contribuir para o desenvolvimento científico, tecnológico e social dos países participantes.
7: É a oportunidade da integração dos nossos professores, dos nossos mestres com os países membros. Tendo a oportunidade de um professor de matemática lá de Foz do Iguaçu dar aula no Paraguai, dar aula na Argentina, no Uruguai e assim vice-versa. Eu acho que isso a gente passa a uniformizar ainda mais a questão educacional do Mercosul.
3: Para o presidente da representação brasileira no Parlamento do Mercosul, deputado Arlindo Quinalha, do PT Paulista, o mecanismo de cooperação educacional vai ser especialmente importante para estudantes brasileiros de medicina que se formam nos outros países do bloco. O parlamentar ressaltou que hoje, muitas vezes, esses profissionais encontram grande dificuldade para o reconhecimento do diploma estrangeiro. Da Rádio Câmara de Brasília, Maria Neves.
11: ciência e tecnologia.
26: Adriano do Baldi, do PP de Goiás, é um dos signatários do requerimento de criação de uma frente parlamentar mista que visa fortalecer o programa espacial brasileiro, garantindo mais recursos e segurança jurídica para o setor.
13: Adriano do Baldi defende o apoio à Agência Espacial Brasileira por considerar a área estratégica para a soberania nacional e como vetor científico e tecnológico capaz de impulsionar a economia espacial e o desenvolvimento sustentável do país.
11: Educação.
26: Passou em mais uma comissão da Câmara proposta que prioriza o uso de métodos de ensino específicos para pessoas com autismo. A reportagem é de Mônica Tati.
14: O diagnóstico precoce e métodos de ensino específicos para pessoas com transtorno do espectro autista deverão ser priorizados. É o que prevê projeto aprovado pela Comissão de Educação da Câmara dos Deputados. O relator na Comissão de Educação, o deputado Tarcísio Mota, do PSOL do Rio de Janeiro, acatou a sugestão da Comissão de Defesa dos Direitos das Pessoas com Deficiência, que alertou que já existem mecanismos para reconhecer a diversidade no processo educacional na LDB, a Lei de Diretrizes e Bases da Educação. Tarcísio Mota considera que a alteração se enquadra melhor na Política Nacional de Proteção dos Direitos da Pessoa com Transtorno do Espectro Autista, que estabelece a promoção e incentivo à formação continuada dos profissionais da educação para a educação especial inclusiva. Mota também reforça a necessidade de suporte pedagógico nas salas de aula do ensino regular.
15: A Política Nacional de Educação Especial Inclusiva orienta os sistemas de ensino para garantir a escolarização de estudantes com deficiência, transtornos do desenvolvimento e altas habilidades ou superdotação em classes comuns do ensino regular, mediante suporte pedagógico adequado e práticas educacionais inclusivas. Nesse contexto, a formação inicial dos profissionais de educação constitui elemento central para a efetivação das políticas de inclusão escolar, especialmente no que se refere à adoção de metodologias pedagógicas acessíveis, estratégias de ensino diversificadas e instrumentos de apoio capazes de responder às diferentes necessidades educacionais dos estudantes.
14: O projeto que prevê métodos adequados de ensino para pessoas com transtorno do espectro autista aguarda a apreciação da Comissão de Constituição e Justiça. Se for aprovado, segue para votação no Senado Federal. Da Rádio Câmara de Brasília, Mônica Tati.
11: Economia.
13: Rui Carneiro, do Podemos, da Paraíba, apoia a proposta que altera o cálculo do IPVA e estabelece limites para despesas da administração pública. O texto prevê que o IPVA seja calculado com base no peso do veículo e também limita os gastos com publicidade institucional a 0,1% da receita corrente líquida dos entes federados.
26: Rui Carneiro defende um teto de 1% sobre o preço de venda do automóvel para o IPVA e a criação de limites para o orçamento do Poder Legislativo e dos Tribunais de Contas. Na visão dele, a medida aumenta a previsibilidade tributária e contém os gastos públicos.
13: Valdemar Oliveira, do Avante, de Pernambuco, apresentou o projeto que permite deduzir do imposto de renda despesas com assistência veterinária para animais de estimação. De acordo com o autor, a medida incentiva os cuidados com a saúde dos animais, reduz o abandono e estimula a formalização do setor.
26: A proposta de Valdemar Oliveira é estabelecer limite anual de até R$5.000 por contribuinte para o benefício. O texto prevê ainda redução de gastos com consultas, exames, cirurgias, medicamentos, vacinas e planos de saúde veterinários, mediante comprovação das despesas.
11: Consumidor.
13: Beto Pereira, do Republicanos de Mato Grosso do Sul, apresentou projeto que obriga as prestadoras de telecomunicações a retirar, em até 30 dias após o cancelamento do contrato, os equipamentos instalados na residência do assinante. Pela proposta, a retirada deve ser feita sem custos para o consumidor.
26: Beto Preto incluiu no texto que a rescisão contratual deverá ser processada após o prazo de 30 dias, independentemente da devolução dos aparelhos. Na visão do parlamentar, a medida busca reduzir transtornos aos consumidores e tornar mais ágil a troca de prestadoras de serviço.
11: Desenvolvimento regional.
13: Sérgio Brito, do PSD da Bahia, considera importante ampliar o debate sobre a criação de municípios no Brasil. Ele argumenta que a discussão deve levar em conta o projeto que estabelece regras para a emancipação, incorporação, fusão e desmembramento de municípios.
26: Por isso, Sérgio Brito propõe a participação de representantes do governo, de entidades municipalistas e de especialistas no tema. O deputado ressalta que o objetivo é aperfeiçoar as regras para a reorganização territorial e fortalecer o desenvolvimento Desenvolvimento Regional e o Pacto Federativo.
10: Projeto de Félix Mendonça Júnior, do PDT da Bahia, cria o Programa Nacional de Desenvolvimento da Cacauicultura e do Chocolate Artesanal. A proposta reduz impostos federais e simplifica regras ambientais e sanitárias para agroindústrias cacaueiras.
26: O texto cria ainda um fundo para fortalecer a cadeia do cacau e do chocolate de origem. Segundo Félix Mendonça Júnior, a medida amplia a competitividade do Brasil, hoje o sexto maior produtor mundial, no mercado global que movimenta mais de 130 bilhões de dólares ao ano.
0: Saúde.
10: Antônio Andrade, do PSDB de Tocantins, defende a aprovação de projeto que cria o Programa Nacional de Vacinação Inclusiva para pessoas com deficiência e com autismo. A proposta prevê atendimento prioritário, ambientes adaptados e possibilidade de vacinação domiciliar.
26: Relator da matéria na Comissão de Saúde, Antônio Andrade recomenda que o programa seja incorporado às regras nacionais de imunização. O texto também prevê capacitação dos profissionais de saúde e materiais acessíveis para orientar pacientes e familiares.
0: Direitos humanos.
10: A Câmara aprovou regras para a comunicação ao Conselho Tutelar de Atendimentos de Saúde à Criança. A repórter Paula Bittar nos conta como deve funcionar.
5: A Comissão de Constituição e Justiça da Câmara aprovou um projeto que exige a definição de hipóteses objetivas que obrigam a comunicação ao Conselho Tutelar por profissionais de saúde de casos envolvendo crianças e adolescentes. A medida busca evitar que a notificação dependa apenas da avaliação subjetiva do profissional. De acordo com o texto aprovado, os gestores do Sistema Único de Saúde deverão definir as hipóteses específicas em que a comunicação será obrigatória. As informações enviadas às autoridades e os prontuários e fichas de atendimento devem ser mantidos em sigilo. Atualmente, o Estatuto da Criança e do Adolescente determina que a suspeita ou a confirmação de castigo físico, de tratamento cruel ou degradante e de maus tratos contra criança ou adolescente seja informada ao Conselho Tutelar. A proposta que exige a definição de hipóteses objetivas que obrigam a comunicação ao Conselho Tutelar por profissionais de saúde de casos envolvendo crianças e adolescentes já pode seguir ao Senado. Da Rádio Câmara de Brasília, Paula Bittar.
26: Capitão Alberto Neto, do PL do Amazonas, critica o veto presidencial à proposta que prevê a distribuição gratuita do cordão de girassóis pelo SUS. Ele argumenta que a medida garante inclusão e dignidade para pessoas com condições não visíveis.
16: Ao enxergar o cordão de girassóis, você vai ter empatia e vai entender que aquela pessoa precisa sim de prioridade. Isso tem facilitado e tem dado inclusão mais a essas pessoas que têm deficiências não visíveis. E o que nós fizemos uma nova lei, que foi distribuir esses cordões de girassóis pelo SUS. E o governo federal veta essa lei, alegando questões orçamentárias. O custo é muito, muito baixo.
10: Na opinião de capitão Alberto Neto, a distribuição gratuita do cordão amplia o acesso das pessoas ao símbolo de identificação, o que, segundo ele, favorece o atendimento prioritário e a inclusão. Para o deputado, o impacto financeiro da medida é irrelevante diante do seu papel social.
0: Previdência.
26: Marreca Filho, do PRD do Maranhão, defende a aprovação de projeto que assegura a revisão humana sobre decisões automatizadas que neguem, suspendam ou reduzam benefícios de pessoas em vulnerabilidade. Autor da proposta, ele explica que a análise deve ocorrer antes de a medida produzir efeitos.
10: O texto de Marreca Filho também determina que o cidadão seja informado em linguagem simples sobre o uso da inteligência artificial e os principais critérios considerados na decisão. A matéria ainda estabelece canais acessíveis para contestação por meios não digitais.
0: Últimas notícias.
26: O jornal Câmara dos Deputados chega a Sete Lagoas, em Minas Gerais, amanhã, para mais uma gravação itinerante da Voz do Brasil nos estúdios de emissoras da Rede Câmara de Rádio.
10: Lado a lado, um âncora da Rádio Câmara de Brasília e um âncora da emissora local vão apresentar as notícias relacionadas aos deputados federais. O programa, gravado em Sete Lagoas, irá ao ar na próxima sexta-feira, dia 25.
26: Termina agora o Jornal Câmara dos Deputados, produzido pela Rádio Câmara, com trabalhos técnicos de Wellington Teles e apresentação de Val Monteiro e Luciana Vieira. Uma boa noite para você.
10: A Voz do Brasil está de volta amanhã. Boa noite.

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2: Depois de abrir as embalagens, alguns cuidados ajudam a manter o alimento fresco, saboroso e seguro para o seu pet. Mantenha o produto sempre bem fechado, em local fresco, seco e protegido da luz solar e da umidade. 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

0: por hoje, acabou.
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0: 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Bom, agora é o seguinte, se você é da época dos jogos de fliperama, você vai adorar isso aqui. A Paramount Pictures divulgou o novo trailer do filme completo de Street Fighter. Na história, os lutadores Ken e Ryu voltam ao combate e são recrutados para um torneio. Mas essa batalha tem uma grande conspiração por trás, viu? Vale lembrar que Street Fighter surgiu na forma de uma série de jogos de luta nos arcades, aquelas máquinas de videogame, também conhecidas como fliperamas. O elenco do novo filme conta com vários famosos, como o rapper 50 Cent, Jason Momoa, no papel principal do lutador brasileiro Blanca. E Street Fighter, o filme, chega nos cinemas no dia 15 de outubro. 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
0: 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Mix agora 11:06, no ar as desplugadas da programação da Mix. Trilha sonora para você relaxar no seu fim de noite. Abrindo com The Calling, Wherever You Will Go.
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1: Mix 11:25. Felizmente, Too Good at Goodbye. Fechando assim mais um Mix Acústico. Deu aquela relaxada, né? Por hoje é só.
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0: é Simone e eu quero pedir a música do Backstreet Boys, Everybody.
1: Fala galera da Mix, que é Valdir, toca uma música aí do Coldplay.

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0: Salve, salve, muito bom dia, 6 horas 6 minutos na manhã desta quarta-feira, dia 23 de setembro de 2026. Muito bom dia pra você que tá se ligando agora no Jornal da Mix, aqui no melhor mix do Brasil. Tudo certo, tudo tranquilo, tudo na boa? Então tá bom, então vem com a gente, vamos juntos até as 8 horas da manhã, trazendo notícia, trazendo informação, trazendo diversão e trazendo descontração para você relaxar no trânsito e ir da melhor forma possível para o seu trabalho. Nos acompanhe, leve a gente conosco no seu carro de aplicativo, no seu ônibus, na sua lotação, no seu carro particular, aonde você estiver, a Mix está com você, 107.1 FM, a rádio da Ubra, todo mundo na Ubra, Ubra em todo mundo. 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Hoje é dia de X9, então manda aquela história entregando alguém. Alguém que aprontou, alguém que fez alguma M. 5191431874. 5191431874. 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Não segue ainda? Segue lá então. Você vai ouvir no programa de hoje: Defesa Civil alerta para risco de deslizamentos de terra em Porto Alegre. Campeonato de tapa na bunda viraliza nas redes sociais. Epa! Austrália apreende 100 mil baratas vivas em mega operação policial surpreendente.
1: Meu Deus, é Josiane Oliveira.
2: Josi morre.
0: Trânsito, pergunta do Pedrinho pra IA, que é patrocinado. Momento Ubra News e Espaço Ubra. Tudo isso a partir de agora e muito mais por aqui. Tudo bem, Pedrinho?
1: Tudo bem. Bom dia. Quarta-feira, dia 23 de setembro, dia de X9. Quero ver quem vocês vão entregar hoje.
0: Eu quero que alguém me entregue quem mexe nas coisas daqui.
1: Quem mexe no material da rádio?
0: Quem mexe? Eu quero nomes na minha mesa.
3: Ah, tu me olhando, não fui eu.
0: Que barbaridade.
4: Cara, quase que a gente não põe o programa no ar.
0: É inacreditável. Tem coisas que acontecem que se eu contasse pra vocês, ia parecer que eu tô mentindo.
4: Por isso que o estúdio devia ser um local sagrado.
0: Mas é um local sagrado, só que aqui ninguém respeita.
3: Vou começar a passar a chave.
0: É. Aí, bom dia, Julinho. Júlio Menezes, Júnior, @Júlio
4: bom
0: M. Júnior.
4: Bom dia, com muita alegria. Se alguém, por um acaso, tentou sabotar, não conseguiu. O programa tá no ar.
0: Ah, eu dou um jeito.
4: Queria mandar um abraço especial aí para as unidades da Ubra de Gravataí, o Alexandre Berton, nosso diretor, e a Juliana lá de Guaíba. A gente tem feito visitas diárias.
5: Conseguiu.
4: Ó, entrou o som.
0: Eita!
4: A gente tem feito visitas diárias nas unidades da Ubra para divulgar o nosso Ubra Summit, que vai acontecer no dia 14 e 15, agora de outubro. Perfeito, meu amigo?
3: Perfeito. E como tem sido essas visitas, Julinho?
4: Cara, muito legal a receptividade. Cara, um beijo carinhoso, um abraço para os centros acadêmicos. O que seria de uma universidade sem os centros acadêmicos? Eles que fazem essa interlocução entre o aluno e a direção, né, da universidade. Cara, vocês são demais. Então, a gente queria até incentivar a cursos que ainda não têm os seus centros acadêmicos que
3: façam. A terem, né?
4: A terem, porque, olha, fica tudo mais fácil dentro da universidade. Não adianta reclamar de forma não legal. Então, essa ponte entre o aluno e a direção da escola, graças a vocês dos centros acadêmicos. Isso que a gente tem feito diariamente, meu amigo Lucas. Vamos apresentar o Lucas aqui.
0: Bom dia, Lucas Cunha, @LucasCJanjo. Bota os fonezinhos aí, por favor. Deixa eu...
4: Ah, tá funcionando já?
0: Vou ajustar volume aí pra vocês.
2: Conseguiu. Voltamos.
0: Ai.
4: Agora sim.
0: Bota aí, vamos baixar.
4: Agora entramos no ar. De verdade, de fato e de direito.
0: Vamos baixar.
3: Agora tá legal.
0: Eles mexem.
3: Dá pra aumentar gente. Um pouquinho, dá um ganho. Aí, baixa.
0: Ah, meu, tá.
3: Meu.
0: Já mexe, tão, a gente já, conserta, não tem problema.
2: Estão sacaneando, Ramiro, já.
0: Bom dia, Lucas.
3: Bom dia, Ramiro Ruschel. Bom dia, Júlio Menezes Júnior.
4: Bom dia, meu amigo.
3: Bom dia, Pedrinho.
1: Bom dia, tio Lucas.
3: @PedrinhoOficial.
1: Ô, Pedrinho Oficial.
3: Bom dia, Miss Josi.
2: Bom
3: Miss
2: dia.
3: Josi com dois Os no Instagram.
2: Isso aí.
3: E bom
0: Miss Josi.
3: Miss Josi. E bom dia, audiência maravilhosa, qualificadíssima. Hoje eu tô de óculos.
0: Isso,
3: escuro.
0: Apresenta a bancada aí, deixa eu relaxar um pouco aqui. Ah,
3: bom dia, Thaís R. Mendes. Opa. Não, Thaís Mendes.
4: Hoje sim, hoje não.
3: Hoje não, hoje daqui sim. A pouco ela chega aí, nosso guaxinim do Haaland.
0: Eu só quero sentar nessa cadeira, fazer o meu trabalho.
4: Tomar
0: feliz,
4: o teu café,
0: tomar meu café bem tranquilo.
2: Temos café.
0: É tá. Só o que eu quero.
4: Josiane Oliveira com convite na mão.
3: Te agarra que vai
4: pra,
3: doer.
4: Achei que era pra divulgar.
2: Mas é?
3: Ah, olha aí.
0: Convite de casamento?
2: Presentes para os ouvintes.
4: Falar em presentes para os ouvintes, temos que distribuir um livro para os ouvintes.
0: Sexta-feira.
4: Sexta-feira,
0: deixa a mão aí do pessoal. Eu não estarei presente, mas...
3: Pra onde tu vai?
0: Vou pra passear.
3: Vai passear?
0: Vou passear.
4: Quebra protocolo, dá hoje o livro, que sexta-feira.
0: É, então vamos dar hoje, né? Então vamos dar hoje.
3: Tá com o livro à mão, hein?
0: Tá com o Júlio ali.
4: Não, tá aqui. Eu pego no primeiro intervalo aqui, pego o livro. No segundo bloco a gente
3: tá na Ubra.
4: A gente tá?
3: Ah, tá.
4: Todo mundo na Ubra.
3: E a Ubra em todo mundo.
0: Até o livro na Ubra.
3: Todo mundo no livro.
0: Qual é o convite? Agora fiquei ansioso.
3: O Covid?
2: Ah, tá. Quando vocês me apresentarem, eu vou falar
0: mas
2: pra todo
0: mundo. Mas o Lucas
2: mundo.
0: Te apresentou.
2: Me apresentou?
3: Ah, mas claro. Vamos de novo.
0: Bom dia, Josiane Oliveira, @MissJosi.
2: Bom dia. Achei que ele tava dando o bom dia dele. Bom dia, galera. Bom dia aos nossos ouvintes. E começamos, então, essa quarta-feira maravilhosa. Tá
0: pra
2: frio.
0: Quem?
2: Mas está maravilhoso, porque a gente está aqui na companhia de vocês. Vocês aquecem as nossas manhãs e nos passam esse calor humano que

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3: O Ramiro gostou do Código de Vingança.
0: Código de Vingança.
3: Não, deixa quieto.
0: Porque tudo que fazem, a gente devolve. Alô, tô brincando. A gente não vai botar percevejos na cadeia das pessoas. Não, não vamos fazer isso. A gente não vai botar laxante.
4: Botar pilha no tio Ramiro.
2: Tudo que vai, volta, e o que não volta não era pra ir.
0: 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Muito bom dia.
3: Bom dia. Quarta-feira será de temperatura baixa. Por exemplo, agora pela manhã, a gente tá com os termômetros marcando 9 graus de temperatura.
2: Está gelado.
0: Leve, com tá sensação gelado. De 5.
1: Quando tem 9 graus, eu já arrepio.
3: E ventando. Depois vem, sexta-feira vai estar 31, nós vamos estar reclamando do calor, não tem problema.
2: Sexta 31.
3: Sexta 31 e chuva,
1: pra
3: final
1: quem
3: de semana.
1: Vai pra Itumbiara, né?
3: Olha o relógio. Porto Alegre, sexta-feira, olha 31 graus. Olha o.
1: É, olhei o relógio, 6:16.
0: Não, eu já achei estranho a primavera entrar às 9 horas da noite, à noite. É. E aí, com o frio que tá, eu disse assim: não tá com cara de primavera.
3: Sexta, pô. Não, 31 exagerei. Vai estar 29 graus na sexta-feira.
1: Ah, tu é exagerado mesmo. Nossa, que exagero que tu.
0: Ai.
3: 29 graus na sexta-feira, vai chegar 27 graus no sábado e domingo despenca a água mais uma vez. Oh. Então, essa é a temperatura do Rio Grande do Sul. É isso que nós gostamos. A máxima hoje não passa de 17, vai ser um dia frio. Possibilidade de chuva fraca mais tarde. A previsão aponta essa mínima aí de 9 e 14, e 17 graus, né? Ao longo do dia. E depois vai subindo, vai ficando mais seco nos próximos dias. Essa é a previsão do tempo. Bom dia, Thaís Mendes Rodrigues, @ Thaís Mendes R, _.
5: Gente, eu não consigo estar aqui às 6 da manhã, eu sempre chego atrasada. Desculpem. Qualquer dia eu vou pro olho da rua, né?
3: Não sei.
5: Aí os ouvintes vão vir aqui na frente
2: tá
5: com a plaquinha.
2: Tá tudo certo,
5: Thaísinha. Ela não. Fazer uma manifestação.
2: Ela não.
5: Ah, eu vi que a Josi ofereceu aqui o filme Minha Melhor Amiga. Eu fui ver final de semana. Maravilhoso. Meu Deus do céu.
2: Como foi com a tua melhor amiga?
5: Foi.
2: Quem é tua melhor amiga?
5: Ah, eu tenho várias.
2: Uma polêmica. Não, tem que escolher uma.
3: A melhor amiga é uma.
1: Não
3: só.
1: Cai na pilha deles, Thaís.
5: É,
1: não, não
5: vai ficar ruim depois.
3: Ou é melhores amigas ou é melhor amiga.
5: Eu fico com as minhas melhores amigas assistir, que é a Manuela e a Larissa. Tá? E aí...
3: Viu
5: é...
3: vocês outras
4: Larissa
3: que eu tô aí? Não são as melhores amigas dela.
4: Vocês conhecem a Larissa e a Manuela?
3: Larissa e Manuela.
0: O pior é que eu também são duas, é Renata e Evelise.
3: E as outras, esqueçam, não tem chance.
0: Não, são amigas, mas melhores amigas de infância forever.
5: É tipo assim, amiga, olha só, meu cartão não passou.
0: Isso aí, tô sem dinheiro, me manda aí. Ela manda.
5: É isso aí. Bom dia, gente. Ótima
3: dia aí. Do sorvete.
0: Ó. Oh. Oh,
3: banana de sorvete? Banana azul, azul banana.
0: Bah, ontem azul, vocês azul pegaram banana. No meu pé porque vocês juraram que não existia tal da banana
1: aí,
0: azul, né?
1: É isso aí. Contra tudo e todos, ontem tu provou que
0: provei
1: tinha.
0: Provei que existia banana azul e com sabor de sorvete. Botou de creme.
1: Tô a banana pra fora.
3: Dia do soldador. Eu preciso de um.
0: Soldador.
3: Pra soldar o teclado em cima da mesa. E o mouse?
2: Ué? Isso, bota pra fora, Ramiro. Bota pra fora.
0: Divã com Ramiro Russo.
5: É amanhã, hoje.
2: Não, vamos, é que não.
3: É surreal. Dia Internacional da Língua de Sinais.
0: Que importante.
3: Importantíssimo. Libras. Libras.
5: Ah, tá. Eu
3: Libras, alguém amor. Sabe? Alguém sabe Libras? Alguma
0: eu
3: coisa?
0: Eu sei escrever, amor. Algumas coisas.
2: Escrever.
3: É difícil, cara, protocolo.

0: acompanhar uma palestra, por exemplo. Eu digo, não, a pessoa
1: tem uma
0: acompanhar.
1: Tem na Ubra de Libras.
0: Tem uma cadeira
2: de Libras. Eu sei, ó.
0: É.
2: Cê, tchau.
0: É, eu sei, mas acompanhar, cara, em tempo real, uma palestra.
2: Não, é difícil,
0: pra
2: é difícil.
0: Orientar quem é deficiente auditivo, né? É muito difícil.
2: Não, é muito difícil.
1: E é muito legal que agora nos cinemas eles têm uma função que é pra. Exatamente pra isso. Tu conecta teu telefone ali com o telão e aí aparece a pessoa.
0: Pra deficiente auditivo.
2: Ah, no telefone.
1: No telefone.
2: Bah, que massa. Legal mesmo. Inclusão, né?
3: Inclusão.
0: Mas é um dom. Pra tu decorar um alfabeto inteiro e depois concatenar os sinais pra formar uma palavra, é treino e dom, né?
1: É, eu não tenho essa cognição.
0: Dia do técnico.
3: E quem acompanhou a Xuxa, né?
0: A Xuxa era miguezinho ali, né? Duas, três palavras, né?
3: Não, tu comprava o disco, o LP, e ele vinha com uma cartilha com todos os sinais, as letras pra
0: gente
3: fazer.
0: Porque os sinais
3: fazer.
0: Eu pego na internet aqui, agora saber falar é outra coisa.
3: É, porque daí tu treinava ali, tu sabia algumas palavras, a gente criança fazia, né?
0: Sim. Dia do técnico industrial em edificações.
2: Parabéns.
0: Dia de procurar o celular usando a lanterna do próprio celular.
2: Bah.
0: Dia de ler a mesma frase 3 vezes seguidas sem entrar nenhuma informação no cérebro.
2: Tô dentro.
1: Eu acho que é dislexia, mano.
2: Não, isso aí me acontece quando eu tô, sei lá, li 20 páginas de um livro. Chega um momento que não adianta.
0: Eu li 20 páginas e não lembro de nada que eu li nas 20 páginas.
1: Eu também, eu fico pensando o que eu tenho que fazer e lendo.
3: Eu tô rindo porque quem tá nos assistindo no ao vivo vai achar engraçado. A Thaís foi me mostrar uma barata.
1: Que
3: e
1: tá
3: o
1: aqui.
3: Pior é que ela tá viva.
1: Ela veio na minha direção.
0: É mesmo?
1: Correndo. Pisa na barata,
2: eu não pisei pra você.
3: Eu não consigo pisar. Eu saio correndo.
0: Ela tá aqui?
1: Ela tá, mas é pra lá.
0: Ah, foi pra lá, tá, tranquilo. Vamos lá, Porto Alegre. Defesa Civil alerta para risco de deslizamentos de terra. A Defesa Civil de Porto Alegre emitiu um alerta que é válido até o meio-dia de hoje, quarta-feira, para alto risco geológico devido à chuva intensa e persistente do início da semana. De acordo com o informe publicado no portal da Prefeitura, poa.br, há perigo de deslizamentos em encostas e terrenos com declive acentuado. O solo continua encharcado e as encostas instáveis, mesmo após a chuva cessar. Foi o que falou a publicação. As áreas de abrangência que exigem maior atenção são os bairros da Glória e Cruzeiro, na Zona Sul, Partenon e Lomba do Pinheiro, Zona Leste, e enquanto isso o nível do Guaíba está sob monitoramento. Algumas recomendações aqui da Defesa Civil: se houver ordem de evacuação ou sinais de perigo em área de risco, saia imediatamente, procure abrigo na casa de familiares ou em uma zona segura. Fique atento a rachaduras nas paredes ou no solo, inclinação de árvores ou postes, muros estufados e água barrenta jorrando do chão. Tenha sempre pronta uma mochila com documentos pessoais, medicamentos essenciais, água potável e uma muda de roupas. Evite retornar para casa até que a Defesa Civil libere o local e declare o fim do perigo. E em caso de dúvidas, o telefone da Defesa Civil é 199 e o Corpo de Bombeiros 193. Defesa Civil 199, Bombeiros 193. Então, todo cuidado é pouco.
2: Ah, o nível do Guaíba com certeza vai subir nos próximos dias.
0: Quando descer a água da serra, né?
2: Porque tá descendo a água da serra, exatamente. Imagina, Lajeado chegou a 22 metros.
0: Mas é bom esse tipo de aviso, porque antigamente não se avisava risco de deslizamento. Agora, a gente teve um deslizamento sério em Caxias, né? Inclusive com a morte de uma criança.
2: Antigamente, há pouco tempo, antes da enchente, ninguém sabia nem o que era Defesa Civil.
0: Exatamente.
4: São Sebastião do Caí tá uma região ali, tá perigosa.
0: Tá ruim também, né?
2: São Sebastião do Caí tá descendo a água.
0: Tu tá olhando o nível dos rios, é isso? Metros. E aí, então passa aí a informação pra nós.
2: É, não, tá descendo. Teve um pico de 14 metros em São Sebastião do Caí, né?
4: Começou a descer um pouquinho.
2: Começou
4: lá
2: a descer um pouco. Aqui no Rio dos Sinos, Campo Bom, Rio dos Sinos tá subindo, né? Porque a água tá descendo. Mas teve, eu acho que foi Bom Retiro que teve.
0: Bom Retiro do Sul?
2: Bom Retiro. Subiu, chegou a 19. Todos passaram da cota de inundação. Eu tava olhando ontem, por exemplo. Lajeado foi mais...
0: Teve muita chuva na serra, né? A gente teve chuva bastante aqui na segunda-feira, mas na serra foi absurda a quantidade de chuva, né?
2: Exatamente. Mas graças a Deus, ó, tá descendo, né? E não,
0: não foi tão alarmante. E tá com vazão, né?
4: Ah, foi rápido, né?
2: Foi rápido. Ficou...
0: Lembra se fizeram aquela obra lá na Lagoa dos Patos? Lembra que na Lagoa dos Patos, quando teve enchente, tinha apenas uma saída pra, vazão, né?
2: Não fizeram e tem uma explicação...
0: geológica.
2: Geológica pra isso. Porque se tu fizer outra saída, é que é um debate, mas tem um estudo técnico que se tu fizer outra saída, não vai aumentar a vazão.
0: Não vai. Porque depende do vento também,
2: e vai, e vai aumentar o retorno da água para dentro da Lagoa dos Patos. Então as chances de inundação é muito maior. E na hora, e isso por causa do vento. E se o vento tiver...
0: Que é o vento sul, o vento que represa a água.
2: É o vento que represa. E se o vento tiver norte, sudoeste, ou qualquer outro, a vazão de água é mínima a mais se tiver outra saída.
0: Não compensa.
2: E a obra não compensa. E a obra custaria bilhões de reais. Sem contar a fauna, todo o ecossistema que vive ali.
0: Então não tem o que fazer.
2: Não tem o que fazer. Na realidade, tem o que fazer.
0: Rezar.
2: Não, é que daí... tem o que fazer, eu ia dizer... Tem
5: não
2: que...
5: dá pra colocar essa água dentro de garrafas, peixe?
0: Pergunta pra dizer... Iá. Pergunta... Galão de 20 litros.
2: Garrafa pet.
5: Foi já a pergunta.
2: Não, eu ia dizer, tem o que fazer. Vai pra uma região mais alta, mas aí agora aí você tá falando que vai deslizar até em Porto Alegre.
0: É, tá perigoso, cara.
2: Cara, vamos pra onde?
0: Fujam para as montanhas, diria o Leandro, mas não tem mais como.
1: Não, daí... um lugar sem montanha.
3: Gente, eu quero deixar um recadinho aqui, que se alguém estiver nos escutando lá do pessoal de São Paulo, da família, perdemos ontem nosso querido, o meio sertanejo ficou triste, foi uma pessoa que eu conheci no meio artístico, uma pessoa incrível, que foi o cantor Rick, da dupla Rick Renner. Em 2009, ele esteve junto com o Renner no programa, no Estúdio Pampa. E aí a nossa produtora ontem, com o maior carinho, nos relembrou então desse encontro. Bem no começo ainda, né? Mas já fazia o maior sucesso com a música Uma Doida, Uma Louca, Uma Feiticeira. Que acho que fez parte um pouquinho aí de vários relacionamentos e um carinho muito grande. Um compositor, a gente perde um baita de um artista.
4: Eu me envolvi com muita louca e feiticeira.
3: Com essa música, né, Júlio?
2: E com deusa também.
4: Também.
2: Com
4: deusa. Também.
0: É mais uma tragédia na música, né? A gente teve várias já, né? Mamonas e...
3: Foi. E ontem, né? Você estava até comentando, né? Eu não sabia disso.
0: Não, isso é uma curiosidade, não é uma regra, óbvio, mas é sempre o primeiro da dupla, morre primeiro, né? Gente. Rick Renner, João Paulo, Daniel, ficou Daniel.
2: Leandro
0: Leonardo. Claudinho Buchecha.
2: Marília Mendonça.
0: Não, para, meu.
3: Não,
0: para, meu.
2: Desculpa, eu confundi.
0: Não, mas é uma curiosidade mesmo, da dupla o...
3: Mamonas.
0: Assassinas. Não, cara, para. Nem com isso a gente consegue ser sério, cara. Ah, não. Mas vai mesmo aí os sentimentos pra família do cantor Rick aí.
3: E pra todos os fãs, né?
0: E pra, não só pro cantor Rick, pra todos envolvidos, né? Tinha outras pessoas no helicóptero, né?
3: Todas as famílias.
0: Campeonato de tapa na bunda viraliza nas redes sociais.
3: Epa! Tapa na bunda?
5: Até segunda!
0: Um campeonato inusitado realizado na Romênia. Ele é tradicional, tá? Ele já acontece há algum tempo.
1: E aqui não tem essas coisas.
2: É, mas tem sim.
3: Até eu parei o tapa na cara.
2: No final de semana eu não fui.
0: Vamos fazer no saguão do prédio 1 ali. Vamos.
1: Todo mundo com o bumbum pra cima.
0: Chama atenção nas redes sociais em setembro de 2026, organizado pela XF, a Real Extreme Fighting. O evento adapta o formato das competições de tapas, substituindo os golpes no rosto por tapas nas nádegas. Duas participantes se enfrentam e se revezam nos golpes, enquanto os árbitros acompanham a disputa. A competição segue regras próprias e pode terminar quando uma das duas desistir, não consegue continuar ou é declarada vencedora pelos critérios da arbitragem. Os eventos costumam reunir influenciadoras digitais, modelos e criadoras de conteúdo romenas, e já foram realizados em ambientes como cassinos. A proposta, pelo caráter inusitado, costuma gerar grande repercussão e milhões de visualizações em redes sociais. Entre os nomes que ganharam destaque nas edições da RXF estão a Denisa Despa, depois procurem no Google aí, Denisa Despa, Lorete Lorena, Roxana Aiftime e Beatrice Albu. O formato é inspirado na lógica do Power Slap, uma competição de tapas que acontece nos Estados Unidos, mas com...
2: Na cara.
0: Que eles dão tapa na cara.
3: Esse eu já assisti, é bem legal,
0: véio. E o tapa na bunda, eu vi imagens.
3: É ogro.
0: Eles botam o talco na bunda das mulheres, e aí quando dá o tapa, fica a marca da mão.
1: Tem um restaurante na Califórnia, se eu não me engano.
0: Eu queria descobrir os critérios. Qual é o critério? É marca vermelha? É quem arranca mais talco?
2: Não, é quem não consegue mais caminhar.
3: Não consegue, realidade. Porque o do tapa na cara, o cara é desclassificado se ele cai, né?
2: Se ele
3: às
2: desmaia.
3: Vezes se é muito forte e no bumbum daí.
0: Pois é, tem o talco, né? De repente é quem levanta mais talco, de repente é a mão, a marca da mão que ficou.
3: Não, mas no... a pessoa, a mulher talco... fica em pé ou ela fica deitada?
0: Ela fica em pé.
2: Ah, tá. Ramiro,
0: depois eu mostro aqui pra todo mundo ver as imagens.
2: O talco, na realidade, é pra não ter atrito e não cortar, entendeu?
0: Será?
2: Sim. Óbvio.
3: Como é que um tapa vai cortar?
2: Ah, dependendo de como tu bate.
0: Tu já cortou alguém com tapa?
4: Tapa vira um soco.
2: Já fui cortado.
4: Depende da força.
1: Que isso, levou um tapa na bunda e foi cortado.
2: Não. Deixa quieto.
0: Mas então, campeonato de tapa na bunda. Quem sabe a gente faz a primeira edição ali no prédio 1. Organiza, Thaís.
1: Vou organizar, fazer um grupo aqui.
0: E bota no TikTok da Rádio Mix.
3: Você que tem um bumbumzinho de 110, 115 centímetros, venha participar.
0: 110, 115 quilos.
2: Imagina não, centímetros.
3: Vamos participar do tapa no bumbum?
2: Imagina juntar as duas competições, tapa na cara e tapa na bunda. Que
0: tu escolhe, quer na cara ou quer na bunda? Masculino e feminino, duas categorias.
2: Barbaridade, cara. Tu que escolhe. O que tu vai querer hoje?
0: Escolhe na cara ou na bunda?
2: O que tu quer hoje? O que tu quer hoje?
0: Tem a categoria masculina e a feminina.
2: Com talquinho.
0: Se vocês pudessem dar um tapão de mão aberta na cara de alguém, vocês dariam em quem?
3: Bah! Bah, essa é boa.
0: Bah, essa é boa pra audiência.
3: Essa é boa.
2: Tapão de brigadiano.
0: É, não é agressão, é só assim, ó, te liga.
3: Um belo tapão na cara.
5: Vocês são muito violentos hoje.
0: O Pedrinho é o primeiro da minha lista, eu acho.
5: Tá louco.
1: Tá, mas olha só, tem um restaurante na Califórnia, eu acho que se tu não come tudo, ou se tu come tudo, tu toma, tu apanha.
0: Sério?
1: Sim, eu vou mandar pra
0: tá,
1: vocês.
0: Tá, tem que mandar essas coisas pra mim. Já brigou, Thaís?
1: Já.
0: De tapa? Puxão de cabelo?
1: Só puxão de cabelo. Uma vez eu tava numa festa e aí uma guria tava me empurrando. Começou a me empurrar. Aí eu começo a dar aqueles cotovelaços assim, ó. Aí eu achando que nada ia acontecer, né?
0: Pra quem
1: aí,
0: não tá vendo qual é o empurrão, olha no YouTube, tá? A Thaís tá encenando aqui.
1: Eu comecei a dar umas cotoveladas nela assim, ó.
3: As curtinhas.
1: Aquelas curtinhas. Aí, daqui a pouco ela vira assim, pra falar comigo. E aí a gente começa a discutir. Aí eu pego e puxo os cabelos dela assim, ó, pra baixo. Na NTX, foi uma festa. Puxei o cabelo
3: na NTX.
1: Pra baixo, assim. E xinguei ela. Aí eu virei bem bela, achando que não ia dar nada, né? E segui. Quando, do nada, a guria puxa meu cabelo de volta, assim, ó. Oh. Ainda bem que os nossos namorados separou a gente. É porque eu não sei bater em ninguém. Eu ia tomar uma surra, né?
0: Já brigou, Josi?
3: Já
0: brigou.
3: Já. Mas estilo...
1: Foi a minha única vez, assim.
3: Foi estilo, foi em São Paulo.
0: Tapa, puxão de cabelo,
3: tava numa...
0: soco, voadora, tudo.
3: Na verdade, eu fui dar um soco, só que eu achei que não tinha pegado e a guria caiu, foi retirada. Eu não tinha noção da minha força. E achei que não tinha, que tipo, eu não vou dar um tapa, né? Tapa é coisa...
5: Que
3: né?
5: Essa guria aprontou, hein?
2: Ela botou pra dormir.
3: Ela ficava dizendo que eu não era namorada do meu namorado. Sendo que eu tava com ele na festa. Daí ela falou umas 4 vezes, eu achei que ela tava bêbada, não dei bola. Daí começou a encher o saco. Daí eu vi que a menina tava querendo ficar me tirando. Daí eu disse, ai, cala a boca.
0: Josi Tyson.
3: Mas é que eu já fazia, né? Eu era bem no comecinho, mas eu tava fazendo boxe. Eu
0: Josi Logan.
2: Josi Acelino Popó.
0: Josi Logan.
3: E a gente não tem noção, às vezes, da força,
2: né?
3: Mas
2: verdade.
3: Também foi a primeira pra nunca mais.
0: Já apanhou, Júlio?
4: Já.
0: Eu também. Já apanhou, Lucas? Já. Ontem.
2: Nesses dias.
3: Eu também já apanhei.
2: De gracinha.
3: Apanhei na época de colégio de 4 meninas.
0: Nossa.
3: Que vieram me bater na maldade.
0: Mas pra bater quatro, tem que ser quatro, né?
3: Não, mas eu
0: tem 1,80m.
3: Mas eu não sabia. Era tipo Thaís, nessa época eu não fazia nada. E aí eu apanhei. E aí meu pai foi no colégio, porque se fosse. E era, eu cheguei em casa chorando, porque eu disse assim: se fosse uma de vez, uma por vez,
0: eu dava
3: eu
0: nelas.
3: Acho que eu tentava, mas elas vieram às quatro.
1: Mas eu não posso dar soco porque eu tenho um parafuso aqui, olha. E aí eu não sei.
0: O parafuso afunda.
1: Não, mas o meu parafuso
3: é bom.
2: Tu tem que dar parafusada.
1: É.
0: É uma figura, só isso.
1: Então tá, eu já dei um tapa na cara de homem.
2: Então assim. Tá.
0: Deu?
2: Então
0: a valer, tá. As Vera?
3: As natas.
0: As Vera?
1: Tava discutindo, eu peguei. Muito bom.
0: Muito bom.
2: Então a Thaís agora falou, então tá, agora ela vai sair daqui.
3: Então
2: vai
3: tá.
0: A Austrália apreende 100 mil baratas vivas em mega operação policial surpreendente. Uma operação de fiscalização na Austrália resultou na apreensão de 100 mil baratas vivas mantidas ilegalmente entre os insetos estavam, olha só, Josi, baratas sibilantes de Madagascar e baratas dúbia, que
3: Deus.
0: São espécies cuja importação, criação, posse e comercialização são proibidas no país. A apreensão é considerada uma das maiores já realizadas na Austrália envolvendo insetos exóticos.
3: Meu Deus.
0: O caso e a barata agora virou inseto exótico.
3: Não. E tu não vai me comprar, tu não vai me pegar uma dessas, tá?
0: O caso mobilizou os responsáveis pela biossegurança devido ao risco de introdução de espécies não nativas em um dos ecossistemas mais isolados do planeta. A barata sibilante de Madagascar está entre as maiores espécies de baratas. É uma das maiores. É uma barata do tamanho de um cachorro.
2: Mesmo. Não, não.
0: Do tamanho de um cachorro.
2: Não, ela é do tamanho de um tamanduá.
0: De um tamanduá.
3: Não. Não, vocês estão de sacanagem comigo. É sacanagem, né?
0: Ela pode chegar a 7,5 centímetros de comprimento no mercado clandestino.
3: Meu Deus, é quase um morcego.
2: É uma pistolinha.
0: No mercado clandestino, as milhares de baratas apreendidas foram avaliadas em cerca de US$142 mil australianos.
1: Clandestino de barato.
0: O equivalente a R$516 mil. 100 mil baratas valem R$516 mil. Vamos criar barata?
3: Não.
1: Não.
0: Segundo a investigação, os insetos eram destinados principalmente ao mercado de alimentação de répteis, mantidos em cativeiro. Além de atividades envolvendo componentes utilizados em produtos de cosmético... E também medicina alternativa.
3: Tu tá louco,
0: vocês
3: bicho.
0: Vocês podem estar usando coisas feitas com casca de barata e não sabem.
3: Tu tá louco.
1: A gente já usa coisa com
2: esperma
1: de salmão.
2: Meu, é que ela é grande. Olha... mesmo. Ela é grandinha. Eu pesquisei aqui, é grandinha.
3: Eu tenho... Ai, só de tu falar já começou a me dar... Não, eu começo a sentir o cheiro dela.
1: Cheiro?
0: Cheiro ela da tem. Barata ela tem. E da borboleta. Deixa eu ir com os áudios aqui, depois a gente vai com os outros recados. Tem que ser meio rápido, porque eu me passei um pouquinho do horário aqui. Vamos lá.
6: Bom dia, Rádio Mix.
3: Bom
6: amigos
3: dia.
6: Da bancada, todos vocês. Meu X9 é vocês mesmo, né? Ué? Porque vocês ficaram com aquele papo de botar senha de celular pra pessoa, pro companheiro, né? Uma dona encrenqueira.
3: Ramiro.
6: Um dia levando ela pro serviço, escutando a Mix e vocês falando. Tive que dar a senha do celular. Agora viu coisa lá de 2015, 2016. Uhul! Do meu primeiro casamento, tá lá agora, emburrada lá.
3: Faz uns dias
6: aquele dia.
3: Vocês, viu, Ramiro?
6: Entendeu? Então o meu X9 foi vocês. Vocês foram o X9 aí. Uhul! Um bom dia a todos aí. Amamos vocês. E claro, então se rolar um sobrar dois ingressinhos aí pro cinema pra amansar a dona encrenqueira.
3: Só agradeço. Escolher.
6: Beijo.
2: Mas por que não apagamos as coisas?
0: É, por quê?
4: Vamos na pilha do Ramiro, viu?
0: Parece o Vorcaro, não apagou nada, tá não tudo lá nada. Agora.
4: Não tem que dar telefone pra ninguém.
1: Tem que dar aquela limpeza.
0: Troca o telefone se tu não deve nada com a senha aberta.
4: Não dá, deixa sempre um mistério.
3: Não.
4: Mesmo que tu não tenha nada, não. Deixa sempre um mistério.
7: É minha charada, minha esposa.
3: Bom dia.
7: Legal essa promoção aí. Espera que eu ganhe pra levar minha esposa, né? E minha esposa levar a melhor amiga dela.
3: Já levou.
7: Ontem ela tava falando, ontem do meio-dia no almoço desse filme. Que as amigas dela tava tudo convidando pra ir. Não sei, mas quantas melhores amigas tu tem? Uma excelente quarta-feira a todos aí. E bora lá, né? Depois de amanhã, já é sexta-feira. Chega sexta-feira. Um forte abraço, Leandro Melo, de São Leopoldo.
0: Valeu, Leandro!
3: Feito. Bom dia, Leandro. Depois manda mensagem aí pra vocês.
0: Vamos nos recados, Josi. Rapidinho, porque tá quase estourando aqui.
3: Quase estourando, então vamos lá, rapidinho. Bom dia, meu povo, para essa bancada maravilhosa. Mais um dia iniciando. Bora correr atrás dos nossos objetivos. Bruno de Portão, ele mandou uma foto aqui do café da manhã, que tá, ó... Delícia.
0: Abraço pro prefeito Kiko Hoff de Portão, que teve aqui ontem nos visitando.
3: Daniel Alano, buenas, a caminho de Bom Jesus por Vacaria, por conta de um deslizamento na BR RS 110, ouvindo vocês. Abraços. Olha a faca.
0: Abraço, grande Daniel Alano.
2: Abração, Alano, saudades.
3: Bom dia, lindos e lindas da Mix. Uma ótima quarta-feira para vocês. Beijos, Marcelo, do bairro Restinga. Bom dia, Marcelo.
2: Restinga, teu povo te ama.
3: Esse é um áudio, deixa eu marcar aqui como não lida. Vamos aqui. Bom dia, eu quero o livro. Foi meu aniversário ontem, mereço. KKK, quem mandou pra gente foi a Marione.
8: Olá,
3: Marione.
4: Não anunciamos ainda a promoção do livro, no outro bloco.
3: Bom dia, galerinha. Quartou, não são três? Gostaria de desejar um ótimo dia para todos vocês. E vou me inscrever nessa competição para dar uns tapas. Um bom trabalho, grande abraço. Marcelo, motorista de ônibus.
0: Bora, Marcelo, mamão no volante.
3: Ligado no Jornal da Mix, recebendo a minha dose diária de notícias e bom humor. Vocês são demais. Alex Abel de Canoa. Bom dia, Alex.
0: Valeu, nós vamos para um rápido intervalo. Mande seu recado também, mande seu X9-51-9143-1874. Todo mundo na Ubra, Ubra em todo mundo.
1: Amém.

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6: É o melhor mix do Brasil, 107.1 FM, a rádio da Ubra, todo mundo na Ubra, Ubra em todo mundo, estamos de volta com o segundo bloco do Jornal da Mix nesse dia 23 de setembro de 2026. Minutos faltando para as 7 horas da manhã, 9 graus de temperatura. O dia vai ser frio hoje e a previsão é de que a gente tenha a máxima de 17, 18 graus. 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Fatos históricos. Em 1889, a Nintendo Copai, mais tarde Nintendo Company Limitada, é fundada por Fusajiro Yamauchi para produzir e comercializar o jogo de cartas Hanafuda. E mais tarde virou uma das maiores empresas de videogame do mundo, né? De tecnologia.
7: Top. Nintendo DS?
6: Em 1913, Roland Garros efetua a primeira travessia do Mediterrâneo em um avião. Não é à toa que ele é homenageado com o nome de um torneio francês, né? De tênis. E em 2002 é lançada a primeira versão pública do navegador Mozilla Firefox. Que é uma porcaria.
7: Eu nunca gostei.
8: Não pegou, né?
6: Não pegou.
7: Não pegou.
6: Nesse momento, a gente tem... isso aqui pra vocês, ó.
9: Acorda, Pedrinho, de guiridão.
7: Olha aí,
6: é o momento do Pedrinho perguntar pra Iá. 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Bom dia.
10: Bom dia, tio Ramiro.
11: Tá calminho, Pedrinho?
10: Bem calminho.
11: Vou te imitar hoje.
10: O que que vocês colocaram no meu todinho?
11: Rivotril.
10: Iá! Por que, Iá? Quando a gente fecha a tampa rosca do refrigerante, no dia seguinte, ele está sem gás, com gosto de xarope, com gosto de remédio. O que que acontece, hein, Iá?
6: O que que acontece, Pedrinho?
10: Quando abrimos a garrafa, Pedrinho, a pressão diminui e o gás carbônico começa a sair do líquido. Mesmo fechado novamente, parte dele já escapou. Ou ficou no espaço vazio da garrafa, Pedrinho.
6: Ah, entenderam sim, alguma coisa? Diminuiu, ficou no espaço vazio.
5: O gás
6: ficou pra cima, o líquido pra baixo.
10: Cara, é surreal isso daí. O gás foge da garrafa. Você tá pensando o quê? Tá de brincadeira comigo?
6: Comprou com gás, quer com é gás, né, Pedrinho?
10: É isso aí. Por isso que eu não tomo mais refrigerante agora. O
6: que que tu toma?
10: Água mineral e suco.
6: E todinho.
10: É campeão de bilheteria. Se bem que eu testei o todinho com gás esses dias.
6: Todinho com gás deu barato.
10: É que eu tomo tudo, não sobra. Não sei se o gás ia sair ou não.
6: Saiu por outro lugar o gás.
8: O Pedrinho tem a sua própria máquina de gaseificada pra fazer água, né, Pedrinho?
10: Tô com todo gás.
6: Por que água com gás, quando perde o gás, fica com um gosto de... sei lá, que aparente que um gosto de sonrisal.
8: É muito ruim.
6: De sal, né? É sódio, né? É o sódio que tem.
5: Tem uma tática, é feio, né? Mas quando a gente abre a garrafa e aperta ela e fecha de novo, né? Demora mais
8: verdade.
5: Pro gás ir embora. É mesmo? Faz sentido isso
6: sim.
5: Aí.
6: Sim. Não sabia. Ah, sim, diminui o espaço da garrafa.
7: Por isso, quando a gente dá uma chacoalhada, explode tudo, porque mistura todo
6: gás. Eu acho a coisa mais legal do mundo ver alguém abrir uma água com gás e tomar um banho.
8: Júnior.
6: Campeão. Eu tomei no carro esses dias e dava risada de mim mesmo, né, cara? É. O nosso colega Paulo Fontoura esses dias numa reunião.
8: Mas o bom é comprar, quem gosta, né, de refrigerante, é em garrafa ou em latinha, que já é uma quantidade certa ali, porque realmente os de litro, ou tu vai consumir tudo, porque numa senão festa, perde, né, perde o gás
7: lá
8: muito
7: em casa
8: rápido.
7: A gente não compra mais de litro.
6: Tu gosta do 2 litros, do fica. Litrão de 3 ou do litraço de 4?
7: Ele gosta de 4.
6: Hein? Tu gosta do 2
5: litros? Lucas, hein? O teu gás vai embora ou não? Vai.
6: Lucas, tu gosta do refri de 2 litros, do litro de 3 ou do litraço de 4?
12: Cara, eu gosto do refri 2 litros quando eu tô litorando.
7: Bah, mas é bom tomar uma coquinha assim.
12: Eu adoro tomar uma coquinha
7: e
12: litorar.
7: Né?
5: Teu energético tá dado aqueles 2 litros. Bah, tá com gás lá, ainda?
12: Tá com gás, todo gás. DJ Tadala. Levantando todo
6: e vocês, o que acham aí? Vamos com mais recados do 5191431877. Ah, antes deixa eu falar aqui, ó. Quem quiser participar para ganhar este livro aqui, ó. Maio, Dia Sem Fim, O Povo pelo Povo, do Alex Abel, contando toda a história das enchentes de 2024 por quem viveu as enchentes, né? Perdeu tudo e foi solidário, passou um mês em cima do viaduto da Matias Velho ali. Participa conosco e manda o quê? Deixa eu ver. O que pode mandar pra gente? Eu quero o livro. Correndo agora. Quem mandar primeiro, eu quero o livro, ganha, tá?
7: Vai, Marione.
6: Autografado aqui pelo Alex Abel. Maio Dias Sem Fim, O Povo pelo Povo, de Alex Abel. Tem um capítulo inteiro só sobre a Ubra como sede aqui.
7: Minha mãe tá lendo
6: também. Eu quero. Manda agora e ganha.
8: Eu quero... ela ganhou. A Marione levou aqui, ó.
5: Olha aí, ó.
8: Eu foi quero o livro.
6: Foi a primeira? Nossa,
8: foi a primeira. Uhum.
6: Tá bom. Então, Marione.
8: Marione levou, então, o livro aí. Pessoal, amanhã tem mais, né, Ramiro? Amanhã a gente vai dar mais um.
6: A gente tem mais 2 livros. O Alex deu 3 de presente. É 1 por semana. Na próxima semana, nós daremos.
8: Então, tá bom. Mas o pessoal pode participar. Posso falar rapidinho os filmes de hoje, dessa semana, que entraram os novos?
6: Sim.
8: Temos, então, participou, pode escolher o seu presente. Código de Vingança, Resident Evil... E ele, Minha Melhor Amiga, que você ganhou, levou o par de ingressos do Minha Melhor Amiga, também ganha da Paris Filmes uma assinatura, podendo aí ganhar, ir em restaurantes, comprar um prato e ganhar o segundo. Bora participar no 51914318-74.
6: Bora, deixa eu botar um áudio aqui, ó.
13: Bom dia, Rádio Mix. Bom dia, Jornal da Mix. Jean de Canoas. Estamos no trecho aqui, eu e meu colega Emerson, indo pra Sarandi. Queria mandar um abraço para os nossos amigos do escritório X9. Estão sempre do lado do chefe, fazendo fofoca. Mas a gente ama eles. Gostaria de pedir um par de ingressos para o Parque Aqualoucos. Muito obrigado. Bom dia para todos.
6: Valeu, Jean.
8: Bom dia.
6: Valeu, Jean. Obrigado. Tem mais um recado ali, Josi, para a gente ir para o intervalo.
8: Bora, então. Só se for agora. Bom dia, bancada. Um ótimo dia e resto de semana para todos nós. Gostaria de ingressos para Resident Evil, se tiver. Com amor, ir com o meu amor da minha vida. Beijos a todos. Claro que levou. Quem mandou pra gente aqui foi a... A Gabi, Gabi Todeschini. Então tá, levou o Resident Evil aí pra, pra assistir com o namorado.
6: Então tá bom, é isso aí.
10: X9 até agora não.
6: Já teve?
8: Temos o pessoal do...
10: É o ouvinte, né?
6: O ouvinte.
10: A bancada pipocou.
6: Ah, nosso.
12: Dá tempo?
6: Dá tempo, rapidinho. Um minuto.
12: Um X9, então. Ontem estava preparando o programa Poder e Influência. Ah, eis que surge Ramiro Ruschel com sua nova aquisição maravilhosa, duas lâmpadas, o celular, ele olha aqui, coisa mais linda.
14: Lembra do Lampadinha?
12: Cara, eu virei assim pra atender alguém, daqui a pouco eu olho no, na minha visão aqui. Periférico. Cara, parecia, na visão periférica, parecia que o Ramiro tava catando uma galinha, porque o negócio caiu.
6: Saiu rolando o estúdio afora.
12: Mas patifou no chão.
6: Ah, não. Não quebrou, não quebrou. Ah, tá. Só caiu.
12: Não quebrou, mas o jeito que ele fez, ele começou assim.
14: Parecia uma criança com brinquedo. Que é do novo.
8: Literalmente. Mas a gente tá meio assim, né? Foi que nem o arroba todos, que a gente ficou uma semana mega feliz. Nossa, arroba todos.
12: E aí tem mais o X9 em cima disso, porque me falaram ontem que não foi só essa hora que tu derrubou mais uma vez essa lâmpada.
6: Não.
12: Não?
6: Viajaram.
12: Ah, então mentiram pra mim.
6: Viajaram.
12: Estão mentindo pra mim.
6: Como é que é? Aumenta, mas não inventa.
12: Aumentaram e inventaram.
8: Tu investiu num kit de luz, Ramiro?
6: Sim, o nosso superintendente Rui Irigaray, na última viagem que fizemos a Palmas, disse: nós precisamos de iluminação. Quer luz? Então tá. Não, camelódromo nada. Shopping. Vamos lá, rápido intervalo, horário político obrigatório, e depois nós voltamos com muito mais Jornal da Mix. Volte com a gente.
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17: Fala, meus queridos, muito bom dia. Vamos que vamos de atualizações do trânsito. Se liga se vai acessar a capital pela Zona Leste, porque por ali a movimentação já é mais acentuada entre a UPA de Viamão e Antônio de Carvalho. Estrada Caminho do Meio é a alternativa, flui melhor, por ali vai de boa. Mas se liga na transição com a Protásio Alves, porque já tem um fluxo mais intenso entre a Avenida Terra Nova e Moema. Depois, passando desse ponto, também tem lentidão entre a Delegado Eli Correia Prado e Manuel Elias. Se liga nesse trecho. 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Não sai daí que logo logo tá de volta com mais.
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0: É o melhor mix do Brasil, 7h28. Muito bom dia para quem tá se ligando agora no Jornal da Mix. Estamos de volta depois do horário político obrigatório. Vamos pro último bloco do Jornal da Mix desta quarta-feira, dia 23 de setembro de 2026. A temperatura subiu um grau, 10 graus. Tá, agora tá esquentando.
1: Tá esquentando.
0: 10 graus de temperatura na manhã desta quarta-feira, dia de X9, 51914318. Sejam todos muito bem-vindos. 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
0: 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Aniversários de hoje.
2: Ó.
0: 1788, Júlio Menezes fotografou.
1: Fotografou, né, seu Julinho?
0: Nasceu Bento Gonçalves, militar e político brasileiro. Foi o presidente da República Rio-Grandense.
2: E Galdério.
0: Faleceu em 1847. 1930, Ray Charles. Pianista e cantor estadunidense, falecido em 2004. Lucas, sabe por que que o Ray Charles toca assim? Sabe pra quem tá no YouTube, tá? Migra pro Mix FM, pô.
2: Por quê?
0: Pra não bater no Stevie Wonder que toca assim.
1: Que piada.
0: 1940, Michel Temer, ex-presidente do Brasil. 1943, Julio Iglesias, cantor e compositor espanhol.
1: Adoro.
0: Que é. Ah, tá.
1: As músicas do Julio Iglesias.
0: Qual gostei música... da empolgação.
2: Qual a música mais famosa dele?
1: Bah, tem várias.
2: Aquela Bésame, Bésame Mucho.
0: É Estou enamorado.
2: É dele?
1: Não.
2: Essa aí é Leonardo.
1: É a voz dele, é maravilhosa.
2: João Paulo e
1: o
2: Daniel.
1: O filho é bom, assim. Mas o Julio Iglesias é
0: 1900... Ah, sim. Como é que é o nome? Henrique Iglesias.
1: Henrique Iglesias.
0: 1949, Bruce Springsteen, The Boss, cantor e compositor norte-americano, born in the USA. Não conhece?
1: Não.
0: Pô, um dos ícones do rock norte-americano.
3: É. Sim, com certeza.
0: 1959, Hortência Marcari, ex-basquetebolista brasileira. Nossa, eu nunca soube o sobrenome dela, Marcari.
1: Marcari é diferente, né?
0: É, 1960, Júlio, Paulo Afonso Bonamigo, ex-futebolista, treinador de futebol brasileiro, foi campeão da América com o Grêmio e jogou no Inter
3: campeão
0: depois.
3: Campeão do mundo também.
0: Campeão do mundo.
3: Ah, é?
0: E depois jogou no Inter também, ali no início da década de 90.
3: Bonamigo, Paulo Bonamigo.
0: Paulo Afonso Bonamigo, ou Paulo Reboteiro.
3: Revezou a mulher com Paulo Roberto Falcão, sabia?
0: O Grêmio
3: disso?
0: Ganhou a Toyota lá.
3: Sabia que ele revezou a mulher com Paulo Roberto Falcão?
0: Sabia, ou era com o Taffarel.
1: X9.
0: Não, Falcão.
3: X9. Antes da Cristina Ranzolin, claro.
2: Ah, tá.
1: Ah, é linda a Cristina Ranzolin. Um beijo.
0: 1962, Paulo Ricardo, músico, compositor, cantor, baixista, guitarrista,
1: olhar
0: jornalista,
1: 43.
0: Ator brasileiro.
1: Pegou muita mulher. Maravilhoso. Eu sou RPM na veia.
4: É
1: adoro.
4: Olhar 43.
0: Luciana Vendramini.
1: É. Seu corpo é fruto proibido e a chave de todo o pecado.
0: 1986, Titi Miller, VJ e ex-apresentadora da MTV, né? MTV. Que acabou a MTV e acabou a Titi Miller na TV.
1: Era
0: não sei onde é que ela tá hoje.
3: Aniversariante do dia. Multishow. Aniversariante do dia, Isabel Cristina Paiva, Iria Cabreira e a nossa Patrícia Parenza, conhece?
1: Patrícia Parenza, tá, claro.
0: Eu conheço também.
3: É, isso aí, tá.
1: Altas produções as meninas faziam na nossa temporada de moda.
3: Mariane Angelim.
0: Olá, Mariane.
3: Por hoje era isso.
2: Olá, Mariane. Eu quero deixar um abraço pro Rafael Fernandes, que tava de aniversário ontem. Não sei por que eu não dei feliz aniversário pra ele ontem.
0: Porque tu
2: não... Eu acho que eu tava no mundo da lua. Então hoje normal. Eu tô dando feliz aniversário pra ele atrasado.
1: Eu quero dar um feliz aniversário para todos os aniversariantes do dia, os nossos ouvintes, motoristas de aplicativo, de ônibus, de caminhão. E você que está nos escutando aí do outro lado da telinha, tá de aniversário hoje, sinta-se abraçado.
4: Ramiro, motorista de autorama, pode?
2: É o Billy Joy.
0: Eu quero mandar um abraço pro Kifornari, meu amigo Kifornari. Conhece também, né, Júlio?
3: Sim, sim.
0: Lá da Astramanda, parece trabalha na rádio concorrente, mas é meu bruxo aí, trabalhamos juntos. E também pro Ashempong Kawabena. Seja lá quem for.
4: Que é isso?
0: Future Base Foot. Future Cup Base Foot. Abraço, parabéns. Muito bem, seguimos aqui,
4: abraço,
0: vamos lá.
4: Pra ninguém, Thaís, pra ninguém. Ninguém.
0: Pro Theo.
4: O vizinho.
0: Pro Theo.
5: Beijo pro Teodoro.
0: Theo, acorda, Theo. Acorda, Theo. Vamos lá. Informações do trânsito com Josiane Oliveira, arroba Miss Josi. Vamos lá, Josi.
1: Boletim do trânsito agora, 7 horas 37 minutos. O pessoal que está se deslocando então para a capital, o movimento já está intenso nos principais corredores de entrada. BR-116, na BR-290, Avenida Cis Brasil, Avenida Sertório, Farrapos e Castelo Branco. Na 116, atenção especial no trecho entre Canoas, Esteio, São Leopoldo e Novo Hamburgo, que já está com grande volume de veículos. Em Canoas, atenção especial para os acessos à BR-116 e à 448, principalmente para quem segue em direção a Porto Alegre. Freeway, o fluxo de entrada na capital merece atenção, especialmente nas aproximações ali da ponte e dos acessos urbanos. Na Zona Norte, Porto Alegre, fique de olho na Avenida Cis Brasil, já está com fluxo bem intenso, Sertório e Baltazar de Oliveira Garcia. Zona Sul, Avenida Cavalhada, Teresópolis, Oscar Pereira e Padre Cacique, possibilidade bastante de lentidão. O pessoal tem que ter uma paciênciazinha ali. Não temos nenhum acidente, graças a Deus, neste momento, e também nenhuma ocorrência de sinaleira piscante até o momento. Qualquer novidade, a gente traz aqui atualização para vocês. Cheguem com segurança no seu serviço, no seu destino, ouvindo a melhor, Jornal da Mix.
0: Muito bem! Boletim do Trânsito com Josiane Oliveira, agora.
6: Esse negão tomou três tadalas de uma vez. Esse negão tomou.
2: Que trilha, hein? Que trilha.
0: Vamos lá, vai Lucas devagar. Cunha. Vai devagar, mas traz um momento Ubra pra gente. 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
2: Medicina da Ubra promove ação de acolhimento no Setembro Amarelo. O curso de medicina
0: da Ubra... É pra isso que as meninas estão aqui pra falar.
2: Olha aí, legal. Já é o gancho.
0: Boa.
2: O curso de medicina da Ubra promove nesta quarta-feira, dia 23, uma ação especial de acolhimento aos estudantes dentro da programação do Setembro Amarelo, com o tema Cuidar de Quem Cuida. A atividade acontece das 5h15 às 6h30 da tarde e é organizada pelo Sorriso e pelo REAME, a Rede Manual de Afeto, Medicina e Escuta, iniciativas vinculadas ao curso. A programação busca falar sobre saúde mental e bem-estar durante a graduação, com mini palestra, atividades de pintura e modelagem, além de coffee break e brindes. As 30 vagas oferecidas já foram preenchidas. Mas esse é o Momento Ubra News. Vai lá.
3: Desculpa. Parar com a vinheta?
5: Perdão?
3: Fecha com a vinheta.
5: Perdão?
0: Fecha com a vinheta, tá bom.
6: Esse negão tomo.
5: Pra que estragar o momento?
1: Vai devagar.
0: Muito bem. E sobre esse assunto, estamos recebendo aqui a Fernanda Estrela, que é vice-presidente da Liga de Transplantes da Ubra Canoas. Junto com ela estão a Maria Eduarda Saque Afonso e também a Mariana Safer Foster, que são todas estudantes da medicina da Ubra Canoas. Sejam bem-vindas, desculpa essa loucura. O Lucas já adiantou aí um pouco do que vai ser esse evento, né, que acontece amanhã. Aqui na... não podia ter lugar melhor pra escolher, na beira do laguinho da Ubra. Hoje, muito bom dia, é menina.
4: As convidadas estão apavoradas com o programa, estão apavoradas com a bancada. Tá louco.
5: Ah, é amanhã, não é hoje?
7: Não, hoje tem um e amanhã tem outro.
5: Ah!
7: São muitos eventos na Ubra.
0: Amanhã, setembro amarelo, é o piquenique pela vida.
7: É, amanhã é o nosso piquenique verde, que setembro é verde e amarelo, né?
5: As então gurias vieram falar sobre o piquenique, que eu falei na Ubra.
0: Tá, cara, deixa elas falar.
7: Que vocês estão todos convidados, né? A gente quer ver todos vocês. Obrigada, amanhã ali no laguinho, ali, cala no nosso piquenique.
0: Deixa as meninas falar. Essa é a Fernanda, que já teve com a gente aqui em outra oportunidade, né, Fernanda?
7: Setembro, né? A Rádio Mix sempre nos apoia nessas nossas atividades do Setembro Verde. Assim como o amarelo é super importante, a prevenção do suicídio, saúde mental. O Setembro Verde, ele tá aí para nos conscientizar sobre a doação de órgãos, né? Que nós temos atualmente no Brasil 78 mil pessoas numa fila de espera.
0: Nossa.
7: Sem uma previsão de quando vão conseguir esses órgãos. Então, nós da Liga de Transplantes aqui da Ubra Canoas, uma das nossas funções, além de toda a parte científica, né? Toda a parte mais educativa, educacional, a gente faz todas essas campanhas de conscientização para a população, a Rádio Mix sempre parceira. Nós vamos nas escolas, com os alunos que estão iniciando tudo, para fazer o quê? Orientar as pessoas a falarem com as suas famílias, né? Que a única forma de doar os órgãos é falar com a família. Conversar,
0: uma,
7: então...
0: Uma vida salva quantas? Uma vida salva quantas mesmo?
7: Oito vidas. Até
0: oito
7: do Gugu
0: vidas.
7: Foram 50 vidas, né?
0: No qual?
7: Do Gugu Liberato.
0: Sério?
7: Quando ele faleceu nos Estados Unidos, ele conseguiu salvar 50 pessoas.
0: Sério? Mas por que tanto? É curiosidade mesmo.
7: Porque ao invés de utilizarem o coração total, eles pegaram válvulas cardíacas, né? A pele foi para várias pessoas, então lá.
0: Olha
7: eles
0: que bacana têm, isso, sim. Não sabia dessa informação.
7: Sim, e toda vez que se fala sobre doação de órgãos e transplantes, as taxas de captação, de aceite das famílias aumenta drasticamente. Porque o que, que nós temos assim, ó, nós profissionais da saúde, né, capacitados para fazer toda essa parte da cirurgia, das abordagens, só que infelizmente no Brasil a gente tem uma negativa familiar muito grande. Né? Quase que 50% das famílias, quando vamos lá conversar, falar que aquele seu ente querido faleceu, né, e poderia doar os órgãos, a família não está preparada ainda, porque não conversaram. Claro que não é uma conversa legal, assim, né? No domingo, conversar com a família, quando eu morrer, eu quero, né? Sempre se começar.
0: Ah, mas é importante,
7: é
0: né?
7: É muito importante. Né?
0: Eu sou mais, vou dizer que eu não vou dizer que eu sou velho, o Júlio também não, mas somos mais antigos, né, Júlio? Eu acho que tu pegou a mesma época que eu, que sim. A gente, na carteira de identidade, sim, a gente tinha um selinho de doador. Eu tenho até hoje essa carteira antiga, né, de identidade, uhum. Com um selinho de doador.
7: Isso.
0: Não é, é feito isso ainda?
7: Se pergunta na hora de fazer, agora até foi renovar, que todo mundo tem que renovar a identidade, eles perguntam se quer ser doador, né? Mas muitas vezes as pessoas têm medo, pensam assim, ai, se eu disser que sou doador, chegar no hospital, não vão fazer tudo por mim, já vão.
0: Mas vai escrito no documento? Ou vem é o selinho?
7: Não, vem registrado que é doador.
0: Que antigamente era um adesivinho, colava ali.
3: Bem antigamente.
0: É, bem antigamente. E as meninas?
7: Mas a família que mesmo com...
3: No momento da dor, como não querem ceder os órgãos, é incrível isso.
7: É que sabe o que acontece, gente? A gente tem que entender a família, né? Esse paciente que vai ser o nosso doador de órgãos, ele não é aquele paciente que tá ali padecendo, tá sofrendo, que às vezes até a família reza pra ver a luz, né? Esse paciente é um de nós que chegou aqui e caiu na escada do quarto andar ali, teve um traumatismo craniano. Então é uma coisa muito...
1: Abrupta.
7: Isso, abrupta, súbita, que a pessoa não está preparada. Por isso que tem. Então, esses momentos, né, que a mídia sempre abre espaço para os profissionais da saúde para alertar, para as dúvidas, né? Podem mandar ali pelo Insta da Rádio Mix alguma dúvida que o pessoal nos repassa. É justamente para isso, para conscientizar e derrubar os tabus que ainda existem sobre a doação de órgãos.
0: E amanhã, então, meninas, Maria Eduarda, Mariana, esse piquenique de conscientização aqui na beira do laguinho.
8: Exato, amanhã.
0: Pode chegar mais pertinho do microfone.
8: Amanhã.
0: Pode puxar ele pra perto.
8: Assim?
0: Puxa ele. Tá. Aí.
8: Amanhã a gente vai, então, fazer esse piquenique que a gente vem idealizando há bastante tempo. A ideia é juntar o máximo de pessoas possível ali em volta do laguinho pra poder conversar sobre o assunto. Pra quem tiver dúvidas poder entender, a gente vai ter panfletos que a gente vem guardando. Nosso professor, orientador da liga, também vai estar presente para fazer uma fala. E vai ser um momento assim, muito importante para quem não conhece poder entender e para os próprios ligantes também poderem conhecer mais sobre o assunto.
0: Pois é, e tá todo mundo convidado? É só a comunidade Ubra, externo?
8: Todo mundo convidado. A gente tem um panfleto assim, porque como vai ter coffee break, a gente tá pedindo um valor de inscrição. Daí tem formes, a gente pede pro pessoal poder também preencher o formes pra conseguir ter uma noção de quem é a pessoa, se é de alguma liga, de que curso é. Dá pra gente conhecer a nossa comunidade.
0: Como é que faz essa inscrição? Quanto é que custa?
9: A inscrição a gente tem no nosso Instagram da liga. Tem um post lá explicando bonitinho com um QR Code que se direciona pra um formes. Onde a pessoa vai lá e se inscreve. E lá também vai ter a chave Pix, que daí para fazer a realização da inscrição, que é no valor de R$20. Que é, como a Mariana falou, é mais um valor para, porque a gente vai ter o coffee break e tudo mais, para poder organizar tudo isso. Mas o convite é aberto para todo mundo que tiver interesse, é só ir ali no Instagram da Liga e se inscrever.
3: Qual é o arroba da liga?
0: É, isso aí, o arroba é importante, né?
7: É arroba latran.ubra.
0: Latran.ubra. Depois o Tiaguinho marca ali no nosso Instagram isso. Também para compartilhar. O piquenique, pagando essa colaboração, essa taxa, ele vai ser servido por vocês? Ou é piquenique, cada um traz uma coisa?
7: Não, a gente vai providenciar tudo.
1: Aí vai ter o coffee break. Uhum.
8: Isso.
0: E o que vai ter de bom lá?
7: Muitas surpresas.
0: Muitas surpresas.
1: Tudo que merece um piquenique tudo gostoso.
7: Tem um piquenique, inclusive as formigas.
0: Ah, mas ali é um baita lugar, né, para fazer um piquenique, né? Patinhos, cachorros.
7: A gente quer ver se o Caramelo também aparece ali, né? Pra ser solidário.
1: O ilustre.
3: Sim, se duvidar, vai até o Telório.
0: Tenório.
1: A namorada dele
3: Tenório,
1: também.
3: Desculpe, Tenório. É.
5: Não, mas namorada, é que do
0: a hora extra, que agora é namorado do Caramelo.
5: Telório. É o robô do Michel Teló.
0: Não, Telório. É o robô do De Volta pro Futuro,
3: Telório. Dá um desconto, Telório. Né? De manhã, por favor.
1: O Júlio já tá criando um novo.
0: Das 12 às 14. É um piquenique almoço, praticamente,
8: isso.
0: Né?
8: Isso.
0: É. E já tem bastante gente inscrita?
7: Tem os ligantes, tem vários alunos também da Ubra.
0: Outras ligas.
7: Né? Outras ligas, toda a comunidade da Ubra, né? E quem não for da Ubra também está convidado para participar desse momento.
0: Que bacana, que baita iniciativa. Realmente
9: que horário que vai ser?
0: Das 12 às 14.
5: Ah, vou levar uma laminuta para.
7: Pode, quem quiser vir, né, ali e não quiser comer as coisas ali do piquenique mesmo, pode passar ali, que nós vamos estar distribuindo material, tem brindes, né? Nós temos.
3: Ah, legal. Lembrando a importância de debater o tema, né? Que era um tema antigamente que era, né, muito velado.
0: É, né? O suicídio como a doação de órgãos eram dois tabus, tanto que a gente comentou esses dias aqui, veio o pessoal da psicologia participar com a gente. Antigamente, eu jornalista, né, no curso de jornalista, era ensinado a não pronunciar suicídio em rádio. Hoje a gente fala para alertar as pessoas, né, para procurar ajuda, para procurar tratamento, porque tem como tu tratar a tua depressão e evitar, né, esse tipo de problema. Era velado esse assunto, não podia falar no ar, como o Júlio disse. Hoje já dá para falar abertamente, porque é conscientização.
7: Sim,
0: quanto mais esconde, pior é.
1: Ensinar as pessoas próximas, né? Os sinais, como a gente pode detectar, porque às vezes é imperceptível, né? As pessoas mais próximas não percebem, né?
3: Geralmente.
5: Não, e tu pode falar do assunto, né? Mas isso. Não dos casos de suicídio.
0: Não, os casos,
5: né?
0: Não.
5: Os casos continuam velados, até porque tem as.
0: Não, questão de ética
5: e também quando tu fala sobre a pessoa se suicidou, etc. Tu tá encorajando as outras pessoas vulneráveis a fazer a mesma coisa.
0: Mas quando eu estudei jornalismo, Lucas, lá na década de 90, era proibido falar a palavra suicídio no rádio. Agora tu pode pelo menos falar para alertar, né? Então é muito importante. Para isso tem o Setembro Amarelo, né? O Setembro Verde também para doação de órgãos. Então, que bela iniciativa. Tomara que conscientize bastante gente.
7: É, o que nós, a gente está fazendo. Sempre se faz atividades, mas muitas vezes dentro de salas de aula, né? E assim, o ar livre, quem estiver passando perto do laguinho vai pensar, que são aquelas pessoas ali? Ah, aquelas pessoas estão no piquenique sobre doação de órgãos. E aquilo já vai na cabeça da pessoa, né? Chega em casa e diz, hoje tinha um piquenique, o pessoal está falando sobre doação de órgãos. Ah, tu é a favor ou tu é contra? E já começa uma conversa familiar sobre o assunto. Que o que mais se vê nos hospitais... E a família nos dizia assim, eu não sei, ele nunca tinha falado para mim se queria ser doador, então eu prefiro não doar. Então, se já tem isso, fica até como sendo um último desejo dessa pessoa e a família fica mais calma, mais tranquila em querer fazer isso, né? E faz parte do luto para ressignificar aquela perda, a doação de órgãos. A pessoa ter a certeza que aquele seu familiar, ele continua vivo, que a vida daquela pessoa... Ele partiu tão cedo, não por nada, mas sim para salvar outras vidas, para ser um herói na vida de alguém.
0: São as nossas alunas de medicina da UBRA, Fernanda Estrela, que é vice-presidente da Liga de Transplantes aqui da UBRA Canoas, a Maria Eduarda Saque Afonso e a Mariana Saffer Foster. Meninas, muito obrigado. Parabéns pela iniciativa. Lucas, vamos escalar alguém para cobrir esse evento amanhã.
5: Vamos,
0: meio-dia, às duas ali.
7: Isso.
0: A gente vai acompanhar pelas nossas redes sociais ali. Pode contar com o nosso apoio também.
7: Obrigada.
0: E a Rádio Mix está sempre com as portas abertas para iniciativas como essas.
7: Muito obrigada. Em nome da Liga, obrigada. A gente agradece, né?
0: Voltem sempre.
7: Com certeza.
0: A Fernanda já sabe, né? É só chamar, já tem meu telefone, é só gritar ali,
7: já,
0: né?
7: Já sei o caminho.
0: Quando tiver alguma pauta que queiram destacar, pode trazer aí pra gente, que a gente conversa e traz no ar pros nossos ouvintes.
7: Somos da casa.
0: Muito obrigado, meninas.
7: Obrigada.
9: Deixa eu largar um X9 aqui.
0: Claro, das meninas.
9: Não, mas vocês conhecem o Gabriel Bruni?
7: Sim.
9: Do sorriso.
7: Isso, conhecemos.
9: É, tô tentando marcar com ele faz dias pra ele vir aqui. Ele só me enrola.
7: Eu te passo o contato dele.
9: Eu tenho, mas eu não falo com ele pelo WhatsApp. Tava combinado segunda-feira, ele tá, daí ele some. Tô tentando trazer ele amanhã.
5: Tu tenta trazer ele, ele só risa.
0: Né? Amanhã, ele só risa. Marca pra sexta. Amanhã temos o superintendente Christian Salvatore.
9: Ah, beleza, então.
0: Tá. Meninas, muito obrigado.
1: Obrigada, meninas.
0: Portas abertas da Mix sempre, né?
7: Bom dia pra todos.
0: Valeu. Faltando 10 minutos pras 8 horas da manhã, tem um WhatsApp, tem um áudio aqui. Vamos direto com o áudio aqui, ó.
10: Bom dia, galera. Bom dia, bancada. Bom dia a todos os ouvintes. Tá aqui eu e Felipe indo pra escola.
11: Oi.
10: Na nossa rotina diária. Eu só queria prestar um depoimento aí sobre o Setembro Verde, né, que é a doação de órgãos e quão importante é a conversa na família, né? Nós tivemos uma perda 4 anos atrás aí da minha irmã, bem jovem, 48 anos de idade, deu aneurisma e ela veio a falecer, né? E nós tomamos a decisão de doar os órgãos dela, né? Então, o que nos acalenta, o que nos consola é que ela pôde salvar 8 vidas, né? Então, hoje a gente tem essa conversa abertamente na família e todos nós somos e sabemos que um outro quer ser doador, tá? É só um depoimento mesmo aí para alertar todos a importância dessa conversa com a família.
0: Bem importante.
10: Bom dia.
1: Obrigada.
10: Quase final de semana para nós aí.
0: Abraço, Giovanni. Abraço, Felipe. Abraço, Giovanni. O Giovanni é parceiro nosso
5: só
0: aqui.
5: Só confirmou, né? Tudo que a gente
0: É, confirmou é, tudo. É tá aí um exemplo real, né? Do que pode acontecer. Obrigado pelo Giovanni pelo depoimento. Giovanni, nosso parceiro aqui de eventos, sim, né? Abração. Vamos com os outros recados, Josi?
1: Vamos. Abraço, galera. Maninho churrasqueiro do Cook.
0: Olha aí, Pedrinho.
1: Prédio 6, sempre na escuta. Bom dia.
4: Olha aí.
1: Bom dia, Maninho.
9: Vamos lá.
1: Tem carne mal passada hoje, Maninho?
0: Como é que tá o vazio?
4: Almocei com o Maninho ontem, o Maninho ficou até com medo de falar comigo. Eu
0: não
4: nem vou
0: falou
4: falar.
0: Contigo ontem.
4: Eu disse, é bom tu não falar que tu não tem direito de resposta mesmo.
5: Não, e o Maninho chegou pra mim e me deu uma fraldinha recheada. Ele falou, essa aqui é pra tu falar bem de mim na rádio lá. Me defende
0: é tocar,
5: do Pedrinho.
0: É bom tocar uma pressão no Maninho, que ele vai sempre servir carne.
1: Olha,
0: boa pra nós.
1: Todas as vezes que eu fui muito bem atendida. A carne estava deliciosa, mas a última vez que eu fui, eu comi um coraçãozinho. Eu sou apaixonada por coração, tava muito bom.
0: Por que será que pro Lucas e pro Júlio é uma coisa e pra Josi é outra, né?
5: Não, ontem ele me ofereceu uma carne, eu tava com o Pedrinho e ele ofereceu uma carne top.
3: top também.
0: Vocês conhecem o Maninho?
9: Sim, conhece? Guarda um pedacinho, Maninho, pra mim.
0: O Maninho tá famoso já na Ubra.
1: O Maninho tá famoso.
5: Maninho churrasqueiro, o que que achou?
1: Vem cá pra galera que tá nos escutando. Vamos ter chorinho hoje ou cuspidinha?
3: O Maninho é um bom vendedor, hein?
9: Ixi, acho que a galera
3: sabe,
9: não.
3: Sabe vender o produto.
0: Sabe vender. Fala pra caramba, né? Faltando 7 minutos para as 8 horas da manhã. 5191431874 é o telefone para você participar. E tem aqui, deixa eu ver onde é que tava aqui, cara.
1: Temos mensagem também no YouTube, posso ler
0: Pode,
1: rapidinho?
0: Pode, claro, claro.
1: Pessoal participando aqui, ó, Marcelo Fagundes. Bom dia, turma linda da Rádio Mix. Excelente quarta-feira. Todos beijos. Temos aqui a galera da Mix, né? Participando aqui, tem oi de todo mundo dando bom dia.
0: Aí eu tenho aqui os top 15, os recordes mais inusitados que já foram registrados pelo Guinness esse ano.
1: Vai.
0: Em 2026.
1: Solte.
0: Já tem bastante coisa registrada nesse ano. Por exemplo, tem um porco skatista.
1: Não,
0: o Guinness é bizarro, né?
1: Porco skatista.
0: O Norbert, dos Estados Unidos, percorreu 10 metros de skate em 11,32 segundos. Ganhou o recorde. Orelhas gigantes. Bambu, do Reino Unido, tem as maiores orelhas já registradas em um burro vivo. 35 centímetros em cada.
1: Nossa, é quase um... Como é que é o nome daquele cachorrinho que tem as orelhas caidinhas?
5: Bacê.
1: Bacê.
0: O Derek, também no Reino Unido, impressiona com 1,67m de altura. É o burro mais alto do mundo. Deixa eu ver aqui. Unhas masculinas mais compridas. Um homem no Vietnã deixou as unhas crescerem durante 34 anos.
1: Tipo o Zé do Caixão, lembra?
0: Bem mais, 34 anos. Juntas elas chegam a quase 6 metros de comprimento.
5: Caramba. Esse cara é um cara tranquilo, não tem ansiedade, não rói unha.
1: Será que ele trabalha?
0: Não sei com que ele trabalha, né? Brasileiro, recorde brasileiro. Brasileiro Renato Baima Gaia entrou pro Guinness ao conseguir girar o próprio pé em 210,66 graus.
1: Meu Deus! É o homem elástico?
0: 38 voltas no próprio corpo. O Ed, de Serra Leoa, conseguiu realizar 38 rotações completas usando uma habilidade extrema de contorcionismo.
1: Meu Deus.
0: Moicano de mais de 1 metro. Josef Grisamor é dono do moicano que chega a 1,08 metro de altura. Um rosto que virou porta-talheres. O sérvio Dalibor Jablanovic conseguiu equilibrar 31 colheres de metal no rosto sem utilizar cola. Cara, o Guinness é bizarro demais, né, cara?
9: Muita bizarrice.
0: Corpo coberto por colheres é o que realizou o rapaz aqui. Esse aqui é o outro. É o cara do Irã que fez o desafio e mais longe. Ele conseguiu 96 colheres presas simultaneamente ao corpo. Bolha de chiclete gigante. O norte-americano Chad Fell soprou uma bolha de chiclete com 50,8 centímetros de diâmetro. Oh. Sem usar as mãos para ajudar. Carro em formato de banana. Um norte-americano com banana azul.
1: Banana azul com sabor de sorvete de creme.
0: Registrou um veículo gigante, cara, formato de banana, capaz de circular legalmente pelas estradas de Nova York. O cara conseguiu registrar o carro.
1: Uma banana móvel.
0: Banana móvel. Casinha de jardim de 161 quilômetros por... Não, que isso, cara? Peraí.
1: Dá, fez as naves, é bom.
0: Ah, uma casa de jardim que atinge 161 quilômetros por hora.
1: Meu Deus.
0: É uma casa móvel.
1: Uma casa móvel.
5: Um motorhome.
0: Rei do Crocs, o Dodge Sun Tiger, possui uma coleção de 3.569 pares de Crocs.
1: Ah, não.
5: E é bom usar Crocs.
1: Bah. Eu nunca usei Crocs na minha vida.
0: Bah, eu gosto também, cara. Ah,
9: eu amo.
0: Em casa
9: também.
0: É bom.
1: Eu tenho. Eu venho não direto. Posso falar.
0: Maior coleção de Tomb Raider. M. Dyson acumulou 331 jogos originais da franquia Tomb Raider, além de estátuas e outros itens relacionados a Lara Croft. E mais de 9 mil patinhos de borracha Charlotte Lee, dos Estados Unidos, transformou sua coleção em um verdadeiro mar amarelo, com mais de 9 mil patos de borracha diferentes.
9: Nossa. Meu Deus. Vocês já viram aquela corrida de patinhos de borracha que tem em Nova York?
0: Tem, que eles largam tudo, né, de caminhão.
9: É muito legal.
1: É isso aí, Pedrinho, estamos impactados.
9: A gente podia fazer uma aqui, né?
1: Sabe que ninguém respondeu pra mim.
9: O quê? O quê?
1: Eu perguntei se a gente ia ter chorinho no YouTube pra
0: não
1: galera.
0: Não vai ter chorinho. Ah. Temos que trabalhar.
1: Nem a cuspidinha.
5: Vai ter trabalhinho.
3: 9 horas eu tenho que estar no Pontal Shopping pra te ter uma
1: Era
3: ideia.
1: Era 5 minutos,
9: na nova sede da Uber de Porto Alegre.
0: Se quiser, eu deixo o microfone aberto, vocês ficam aí no chorinho, mas eu tenho um monte de coisa pra resolver ali do outro lado.
5: Eu e o Júlio Vengal, olha aqui, olha.
3: Olha aí, ó. Olha aí, ó.
0: Beijinho.
1: Lucas, artista de óculos.
5: Ali, ó.
0: Esse é o Jornal da Mix, então, que vai ficando por aqui. Muito obrigado a todos pela audiência, pela parceria das 6 às 8 da manhã, de segunda a sexta.
1: Das 6 às 9.
0: Quero dizer que pra vocês que a partir amanhã, às 6 horas, e sexta-feira, às 6 horas, estará aqui Gélis com um Machado. Estaremos de novo em viagem pela Ubra e a trabalho.
5: Mas quem é que convidou?
0: Quem convidou? quer botar outro? Escolhemos outro de tarde aqui. Mas vai estar aqui o Gélis, então, representando aqui a ancoragem do Jornal da Mix. Eu volto na segunda-feira. Mas mando um recado pra vocês, pode deixar. Oba, que eu tô sempre ligado.
1: Boa, Ramiro.
0: Tô sempre ligado pra ver se o Lucas fez o roteiro direitinho, tá?
1: Se a gente não repetiu nada.
5: Ah, eu vou fazer o roteiro, obrigado por
0: não sei se é tu, vivo. Alguém vai fazer.
1: A gente faz.
0: Então, um abraço. Eu, de minha parte, já dou um bom final de semana aí, quarta, quinta, sexta, sábado, domingo, segunda, eu tô de volta com vocês.
3: Bom trabalho lá. E Tumbiara, é isso?
0: Vou visitar a sede de Tumbiara da Ubra, em Goiás. A Ubra... Aqui eu posso falar, né? Porque não posso, porque pega nacionalmente.
1: Deixa, Ramiro,
0: depois eu falo.
1: Faz propaganda da gente lá pra Itumbiara, pro pessoal escutar,
0: claro,
1: o Jornal da Mix.
0: Assim como fiz lá em Palmas, vou fazer também em Itumbiara. Estamos conhecendo as sedes da Ubra espalhadas pelo Brasil. Abraço, boa. Lucas. Abraço, Júlio. Abraço,
3: uma quarta-feira
0: Thaís.
3: Abençoada. Beijo, para todos.
0: Abraço, Josi. Obrigado,
3: é
0: meninas.
3: Ubra.
1: Beijo, até amanhã, audiência.
0: Da nossa querida medicina da Ubra. A Mariana, Maria Eduarda e a Fernanda. E também quero deixar aqui só um recadinho subliminar.
4: Já tem loira bonita nessa medicina, hein?
0: Vou deixar aqui, ó, só um teaser aqui, ó, só subliminar.
1: Ela está voltando.
0: Ixi, cara! Voltamos, tchau.
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15: Vamos que vamos de mais atualizações. E se liga se vai fazer o trajeto de Cachoeirinha sentido a Porto Alegre, porque a movimentação, vixe, já é mais acentuada na General Flores da Cunha e também na transição com a Assis Brasil, o que pede uma maior atenção, além de uma certa redução na velocidade, que também vai ser necessária na zona norte da capital, na Assis Brasil, no sentido ao centro. Temos pontos de lentidão bem próximo da Francisco Silveira Bittencourt e ainda da Avenida Sertório. Depois, passando desse trecho, é entre o Terminal Triângulo e o Viaduto Tubirici, que a movimentação é mais lenta. 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Não sai daí, logo logo eu volto.
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0: primeiro pedido.
1: Bom dia, meu nome é Priscila, moro no Rio de Janeiro. Estou aqui neste dia lindo para comemorar com a Rádio Mix e meus 43 anos. Gostaria de ouvir a música das Spice Girls, Viva Forever.
0: Aí, Viva Forever! Parabéns pra você, hein? Felicidades!
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0: morando na cidade de São Paulo, mas é mineirinho. Luiz André também tá aqui participando e tem a Carol de Matão. E você, hein? Onde você mora e o que você quer ouvir? É só gravar o seu áudio, interagir e, de repente, entrar no ar. Afinal de contas, a sua participação pode aparecer aqui a qualquer momento no nosso zap. Então é só gravar o seu áudio. 11 9 8 3 4 0 8 mil.
1: Olá, galera da Rádio Mix. Gostaria de ouvir qualquer música da Madonna. Sou aqui de Salinópolis, Pará. Beijo pra todo o Brasil.
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10: Vem que tem mais atualizações do trânsito e se liga se vai circular pela capital, porque a movimentação é mais acentuada na Carlos Gomes, no sentido ao aeroporto. Trânsito intenso desde a saída da Protásio Alves até a altura da Plínio Brasil Milano, o que pede aquela certa redução na velocidade, além de uma atenção a mais, que também vai ser necessária na Dom Pedro II, no sentido contrário, em direção aos bairros. Entre a Benjamin Constant e Cristóvão Colombo também tem uma movimentação bem acentuada, tem que ficar ligado por ali. Falo rapidamente da Plínio, no sentido ao centro, que também tem retenção, se liga nesse trecho. 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

0: O que que vem agora, hein?
1: Bom dia, Mix. Eu sou o Rogério aqui do sul da Bahia, Itajuípe. Essa música de Legião Urbana, Pais e Filho.
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0: manda um áudio pra gente e coloca o seu som pra tocar aqui no Pede no Zap. 11 9 8 3 4 0 8 mil.
1: Bom dia, Rádio Mix. Toca aí pra mim, Adele, Halo.

0: móvel está em Contagem, Minas Gerais. 11 9 8 3 4 0 8 mil. Esse é o número para você participar e pedir a música que você quiser. Quem que tá aqui agora, hein?
1: Bom dia, galera da Rádio Mix. Que é o Joab Sullivan, vamos motorista de aplicativo aqui de Manaus. Gostaria de pedir uma da Britney Spears, Romanizer. Valeu, galera.
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0: as 9, a Britney Spears, Womanizer.
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0: Muito obrigado a você que ouviu e participou de mais um pede no zap. E acabou, mas só por enquanto.
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2: Vamos que vamos de mais atualizações do trânsito e chama a atenção do motorista que vai circular pela Protásio Alves. Se liga no sentido ao centro, bem próximo da Avenida Moema, tem uma movimentação mais acentuada. E por ali tem relato de ocorrência, que acaba impactando ainda mais no fluxo, além do trânsito habitual do horário. Passando desse trecho, entre a Delegado Eli Correia Prado e Manuel Elias, também tem retenção. Depois, bem próximo da Antônio de Carvalho e também da Carlos Gomes, tem uma movimentação um pouco mais lenta, mas não para por completo. Onde tem que ficar ligado é entre a Coronel Lucas de Oliveira e Ramiro Barcelos. 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

0: Mix agora 9h26, é o som da Avril Lavigne, I'm With You.
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0: E aí, o novo filme de Resident Evil, baseado na famosa franquia de games que já está em cartaz nos cinemas, é bom? Então, se você já jogou esse jogo alguma vez, vai reparar que tem algumas diferenças que podem incomodar, mas esse filme consegue reproduzir de forma brilhante a experiência de jogar Resident Evil, como a câmera em primeira pessoa, o personagem principal economizando balas, o que nos leva a quem nunca jogou. Se é o seu caso, não precisa ter jogado pra gostar, porque você vai encontrar um filmaço de terror de dar pulos na cadeira mesmo, com um visual incrível e criaturas muito bem feitas, e usa de forma inteligente alguns elementos da trama original. Na história, o entregador precisa levar uma encomenda ao hospital e no meio do caminho se depara com um surto de um vírus mortal, e aí é uma luta por sobrevivência. Apesar do roteiro surpreender, o protagonista podia ser mais interessante e o final vai dividir opiniões, mas eu recomendo o filme Resident Evil em cartaz nos cinemas. Eu sou o Diego Barone, apresentador da Rádio Mix, especialista e fã de filmes e séries, e comigo você não perde tempo procurando o que assistir no cinema ou no streaming.
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0: Olha só as últimas. 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
16: Vamos que vamos de mais atualizações aqui no Melhor Mix do Brasil. E me fala, vai circular pela zona norte da capital? Fica ligado para uma movimentação que ainda é mais acentuada na Assis Brasil, no sentido ao centro. Tem pontos de lentidão bem próximo da Francisco Silveira Bittencourt e também da Avenida Sertório. Depois, passando desse trecho, ainda falando no sentido ao centro, é entre o Terminal Triângulo e o Viaduto Birici que tem uma circulação maior de veículos. Não para por completo, mas vale uma atenção a mais. A Avenida Sertório até é alternativa, mas fica ligado, porque temos sinaleiras fora de operação em vários pontos, como junto da Ouro Preto e também da Avenida Pan-Americana. 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
13: Falei que voltava, não falei? Tô de volta aqui no melhor mix do Brasil e com destaque para a BR-116. No sentido ao interior, tem uma movimentação bem acentuada no trecho de Canoas, começando nas proximidades da Estação Fátima, até bem próximo do viaduto da Inconfidência. Tem serviços por ali, o que acaba impactando ainda mais no fluxo. Passando desse trecho nas proximidades do viaduto da Boqueirão, esse cenário também se repete, então já sabe, tem que ficar ligado por ali. No sentido contrário, é bem próximo da Estação Niterói, que também tem um fluxo mais intenso. A 448 Rodovia do Parque é alternativa e flui melhor. 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

0: 10:27, Green Day, Broken Dreams.
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13: E aí, me fala, vai se deslocar de Porto Alegre sentido à região das ilhas? Então fica ligado, porque tem um içamento do vão móvel da Ponte do Guaíba que iniciou às 9h30 e continua rolando. Fica ligado, Ponte Nova é alternativa e tá fluindo melhor nesse momento. Além disso, temos um segundo içamento agendado para o dia de hoje, para o período da tarde, às 3h. Então já sabe, tem um tempinho para se organizar e fazer esse trajeto. No sentido contrário, de Eldorado do Sul em direção à capital, nesse momento tem um fluxo um pouco mais acentuado, ainda no trecho de Eldorado por conta de serviços. 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
6: Vamos que vamos demais, atualizações do trânsito aqui no melhor mix do Brasil. E chama atenção agora do motorista que vai circular pela capital, porque temos uma ocorrência em atendimento. Se trata de uma colisão envolvendo carro e moto na rua Coronel Aparício Borges, no encontro com a rua São Miguel. A movimentação por ali é mais acentuada, é uma ocorrência com feridos. Os agentes da EPTC e também o SAMU fazem o atendimento no local. Se vai circular por ali, separa um tempinho a mais e vai de boa. 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

0: Mix e Maroon 5, Sunday Morning, são 11h26.
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2: Pergunta da Amanda, de São Paulo. Comprar no cartão e parcelar sem juros é realmente ruim ou depende de como eu organizo meu dinheiro?
3: Amanda, quem me segue sabe que eu nunca gosto de parcelar nada. Esse é o meu lema desde que eu era adolescente, tá? Mesmo tendo nascido um brasileiro, classe média baixa, eu nunca fiz um empréstimo nem parcelamento na vida. Desde a época que eu era CLT e levava marmita no trenzão na CPTM, tá? Sempre que eu queria muito alguma coisa, eu fazia renda extra e gerava meu próprio dinheiro. Eu não gosto de parcelar nada porque todo parcelamento vira uma dívida. E só vai deixar de ser uma dívida quando a gente quitar, né? A minha prioridade é ensinar meus seguidores a quitar a dívida, não a fazer dívida. E essa é a minha posição, mas tem muito educador financeiro que vai falar outra coisa. Se você der ouvido pra eles, o que eu vou dizer é: seja uma pessoa extremamente organizada. O maior problema do parcelamento é que ninguém parcela uma coisa só. A pessoa parcela a TV, o liquidificador, o restaurante, a gasolina e no final do mês chega uma fatura de mais de R$1.500, aí a pessoa começa a pagar o quê? O mínimo. Amanda, senta e chora. Porque uma das coisas que mais pode arruinar a vida financeira de alguém é começar a pagar o mínimo do cartão de crédito. Não importa quanto você pague, no mês seguinte a dívida vai estar sempre maior e pior. Então, se você quer parcelar, parcela só aquilo que é realmente urgente e necessário para a fatura não comprometer todo o seu salário lá no quinto dia útil.
4: Se você tiver alguma dúvida, manda uma mensagem pra gente no WhatsApp da Mix, 11 98340 8000, e me segue nas redes sociais Primo Pobre no YouTube e arroba Eduardo Fieldberg no Instagram.
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10: Vem ficar comigo. Dig,
11: vem ser meu amigo.
10: Vamos nessa. Vem ficar comigo.
11: Começou o quê,
12: Capu? O melhor mix do Brasil, começando mais um cafezinho no 107.1, que é a rádio da Ubra, porque sim, já estávamos online e roteando na internet no tal do YouTube, mas agora voltamos pro nosso 107.1, pra rádio ao vivo por aqui. Portanto, cola na gente, dá um gás, volume, aperta a buzina e dá um beijinho na nuca do Uber, né?
13: Senhor
12: Uber?
13: O 99, que a gente não...
12: Tá, é, aqui a gente não é...
13: Não tem problema com
12: não, não é clubista.
13: Não é clubista.
12: Tá,
14: o que e pode se o Uber você... for um cara, mulher não.
12: Exatamente. Ah, é verdade. Bem, não, então só deu assim, almoço, aumenta o volume, aí pode.
14: Isso. É, meu, que energia, a gente começou esse programa, eu curti energia, muito, vamos bater palma. É diferente aqui sempre.
12: Essa missão é tua agora, tá? Pô, sempre obrigado. começar na vibe louca, é pra depois...
14: Vem pro cafezinho, vai ser essa a nossa música. Vamos ensaiar, a dança é essa aqui, ó, com a cabeça.
12: Assim.
14: Por favor, trabalha os braços.
12: Vem pro cafezinho,
14: vem pro cafezinho.
12: Vem pro cafezinho, vem ser...
14: Meu amigo.
12: É?
14: É,
7: A gente é amigo.
11: Pensem no umbigo.
7: O que a Ana falou?
11: Meu Deus do céu.
7: Ah, meu amigo.
15: Por isso que eu falei fora do microfone.
11: Lulu não quer o Chico.
12: Tá, bom também.
15: Não, achei graça.
12: Foi isso que ela falou. Mas ela quer o Chico.
14: Chico. Oh.
12: Então,
7: vai, vamos.
12: O que importa é que temos na bancada de hoje o Billy Joe. Palmas para o Billy Joe.
11: Vem com a gente, São Vicente.
16: Boa. Chico, Chico Moeda.
12: Temos também o nosso Simon do Grupo do Bola.
14: Oh. Bate palma, por favor.
12: Tenta rima.
15: Tu olha pra mim se ninguém bateu palma.
16: Bang. Oh, yeah.
12: Tá na tua rima? Você vai falar?
14: Você rima do quê, cara?
17: Vamos dar-lhe, Morada do Vale.
7: Só depois.
14: Dá-lhe, Morada do Vale.
12: É. Temos também o nosso Sir Eric Clapton.
7: Desce a brusqueta lá em Forqueta.
12: Meu Deus! Que susto!
7: É, brusqueta é um prato de comida italiana.
12: Isso,
7: delicioso.
12: É buraco quente um dia, brusqueta não, pô. É tudo pão, né?
7: É pão.
12: Temos também a nossa Ana Brandão com 2N0 no final.
15: Tô aqui, Sarandi.
11: Ela rimou!
12: E quando vem, vem mesmo, tá ligado? Tem que vir graúdo, cara.
14: Ela não rimou... Ah, lembra disso aí, você não sou nessa época.
12: Não.
14: Ah, vou trazer pro programa isso aí.
12: Eu lembro da parte do... Ele não tem intimidade com a barata.
14: Ele rimou... Ele rimou, tinha uma coisa assim, que fazer uma rima, daí ele não rimou. Quem não rimava, não vamos ensaiar isso também.
12: Temos também ele que está... Olha, cara, hoje ele está diferente.
11: Que sorriso.
14: Solta a música aí.
12: Não, não.
14: Já
12: mostra. Tá diferente, tá? Ele tá gostoso hoje. Palmas para Gélis Rumachado.
14: O Gélis Rumachado. Ele tá amando, ele tá estagiando, ele tá trabalhando, demorando pessoas pra massa de manobra. Ele é o Gélis, ele é o Gélis na manopla.
7: É o Thanos, né?
12: Muito prazer, Thanos. Eu sou o Capu e começa agora o cafezinho, porque hoje é o dia 23.
15: Não, pera, o Gélis não falou.
12: Ah, é verdade, tua rima.
17: Qual é, seu José?
12: Boa!
17: Senta na minha cara.
12: E eu sou.
17: Que isso? É, passa a vara, passei a vara, ligada.
11: Senta na minha cara,
12: Entra
11: na cara, pessoal do
12: Igaré.
11: Olha
12: meu
11: aí.
12: Meu Deus! Você
11: tá
12: esse é o
7: pretinho básico aqui na Rádio Atlântica.
12: Bem juntado.
14: Jardim Tu, beijei pra até sentir cheiro de...
15: Eu não esperava, tá, Gélis? Tu me surpreendeu.
12: Não, tu me deixou meio...
7: Que dia é hoje, Capu?
12: Não, cara, é dia de negociação. Também hoje é dia 23/9, é o dia nacional do quê?
7: Ai, ai, ai.
14: Risoles.
12: Dele, que é tão amado, que é tão querido por este amigo aqui, o sorvete.
11: Ah. Parabéns, sorvete!
14: O sorvete!
17: Sou apaixonado, cara. Ah, é muito bom.
12: Celebra a sobremesa mais popular, né? Marcando o início de uma das mais quentes... dias mais quentes, perdão. Ah. Quarta da primavera. Ah, é dia porque chegou a primavera e fica mais quentinho. Então,
14: que bom. Primavera!
7: Te amo. A primavera é aqui, né?
12: Não, o Haiti não é aqui.
7: Não, o que eu quero dizer é que a primavera é...
12: É o hemisfério sul.
7: Exato.
12: É
7: o dia
14: ela pode
7: é
14: ser minha prima,
7: mas
14: pode ser tua tia. Entende?
11: É o dia do sorvete nacional.
7: A primavera? A primavera.
12: Não,
7: a minha dúvida é só se...
14: Não,
7: Obrigado,
14: valeu.
7: Se era internacional só.
12: Ah, acho que é nosso, né, cara? Que importa mesmo, né? Talvez seja gaúcho do sorvete.
7: Oh, qual é aquela marca de sorvete?
11: É nacional.
7: Tinha uma marca de sorvete lá em Santa Catarina, que o sorvete, o principal dele era tipo um coração, assim... De morango. E tu podia visitar a fábrica. Eu lembro que eu visitei quando era pequena a fábrica do
11: Chambinho.
7: Sorvete
15: é bom.
12: Mas é sorvete não.
17: Da onde?
7: Era
17: Chambinho?
7: Santa
17: Chambinho.
7: Catarina, tá?
11: Acho que era Chambinho.
15: Chambito.
11: Chambito
15: Santa então? Catarina.
7: Não, porque era uma marca meio Chimbinho. Local, assim.
11: Chimbinha.
15: Ah, Chimbinho. Premolato.
7: Chimbinha. Mas era grande. Eu lembro que era um sorvete.
17: Que mexe sorvetes?
7: Não.
12: Bota coração.
17: Espessato.
12: Esquimo.
17: Vale, cremolato, calafrio.
7: Bah. Bom, então provavelmente alguém da nossa audiência vai dar a resposta daqui.
14: Meu, ele é formato de coração?
7: Esse é o principal. O símbolo era um coração. O símbolo
14: Mas não é o sorvete formato.
15: O sorvete não tinha formato de coração?
7: Não.
12: Não é Gélis? Jeffs, perdão.
17: Não.
12: Gélis.
15: Gélis.
12: Ah, não, esse aqui?
7: Tem uma fábrica. Tinha uma fábrica.
12: Aqui, é um coração aqui, volta.
14: Não era. É o Mickey aqui.
12: Ah, tá, tem um coraçãozinho ali, ó. Esse aqui?
7: Não, não
14: é. É o Mickey.
15: Mas o sorvete era em formato de coração?
7: Sim, também.
15: Mas tem.
14: Ah, então é o Chambito.
7: Não, eu sei que tem. Gente, eu sei. Sim, é também. Mas não é o que eu tô falando.
15: Ah, tá, entendi.
14: Não, mas eu
17: Baviloche.
12: Hã?
14: Bariloche?
17: A fábrica de sorvete local de Santa Catarina é famosa por produzir picolé. Ah, picolés em formato de coração. Não.
12: Pode ser?
17: Maroma.
12: Como é que é o nome?
11: Não, é o Chambito?
17: Baviloche.
12: É o Bota Baviloche aí.
14: Se é formato de coração, acho que é o tal de Chambito.
12: Não, se bem que o único que eu me lembro agora
15: é
12: pode ser de coração é o
14: Chambito. Ei, Chambito! Cadê meu Chambito?
12: Enquanto o Eric procura aqui incansavelmente. Bota o nome que o Jair falou, mas não é.
7: Ah, eu vou ver aqui.
17: Santa torta de sorvete.
12: Não, vai, deixa. Olha só, também hoje é o dia... Ó, isso aqui é importante. Dia Internacional das Línguas de Sinais.
14: Oh.
12: Global. Porque realmente o ser humano conseguir se comunicar por sinais é incrível.
15: É incrível.
12: Tá ligado?
15: Eu sabia uma época falar
12: e o Brasil tem a sua própria língua.
17: E tinha que ter colégio, no colégio.
15: Eu fiz aula de Libras na escola.
14: Tá, e por que que tu desaprendeu?
15: Porque eu nunca mais...
11: Porque ela é de Sagitário.
12: Ai.
14: Eu sei também, ó.
11: Nem sei se é Sagitário.
12: Mas, meu, na real, existe a língua global e a língua brasileira, né? Sim. Libra é brasileira, obviamente.
11: E diz que tem sotaque.
12: Ué?
11: Existe sotaque, tipo, um movimento que tu faz a mais é meio que um sotaque regional.
12: Para.
11: Em língua de sinais.
12: Para, merda. Segura.
11: E o pior é que eu tava falando sério agora.
12: Não, mas é que...
11: Era sem piada agora.
12: É complicado.
17: Não, é que vem três.
12: Não, era
11: que... Eu sei.
7: A audiência já veio com a resposta.
14: Me veio alguns pães.
7: É isso aí mesmo. Ó,
12: Geloco.
7: O Ed falou. Geloco. É Geloco. É isso aí.
12: O Ed e o Luciano.
17: Ah, eu esqueci que eu fazia esse sorvete.
7: O Gelo.
14: Geloco.
7: A marca de sorvete Geloco.
12: É que vamos explicar. A gente trocou de janela pra olhar o Google e a galera no chat falando, a gente tava no chat, tá ligado?
7: Mas a marca de sorvete Geloco foi uma fábrica de sorvetes bastante popular na região sul do Brasil durante os anos 90. Ficou muito conhecida por seus picolés, propaganda da época.
14: Picoleses.
7: É isso aí. Geloco. Com K, não com o da Coca-Cola.
17: É, hoje é pior que nem lembrava, cara.
12: Sabe, falando
17: mas a gente fechou a fábrica.
12: O boné nem entra na cabeça dele. Opa!
11: E eu descobri há pouco... Eu tenho vergonha de falar isso, mas eu descobri há pouco tempo que o Geloco era pra ser colocado na geladeira, que ele no era freezer. Um gelo.
17: Ele era um gelo de gel, tu botava no freezer e botava copo. Dentro do copo.
11: Ah, não, era gelou, um brinquedinho.
12: O brinquedinho? Geloco,
11: não, era brinquedinho. Ele era pra te colocar no congelador e ele gelava a tua bebida. Ele era pra ser o Geloco.
14: Isso. Não pode.
11: Era,
14: não
11: cara. Sim, era essa a função
14: pode.
11: Dele.
14: Google, não pode.
17: Era o Geloco, era pra tu congelar e botar dentro da bebida. Pra não deixar...
15: Mas era picolé, no caso.
17: Não.
14: Mas o formato era de Geloco da
12: Coca-Cola. É que tem lógica, porque eles botam o gelo e o gelo derrete e vira aguado os negócios.
7: Atenção, não, os Gelocos não foram feitos para virar gelo.
11: Como que não?
14: Claro que não.
12: Era um brinquedinho
17: de Geloco, cara, pra botar. Era
14: meu, era Geloco porque o símbolo, o boneco eram gelos.
12: Era muito legal, né?
14: Tinha era muito legal mesmo.
15: Gente, mas dá pra colocar no freezer e colocar na tua bebida.
14: Bota o plástico no teu.
7: Ó, se você colocasse...
15: Existe gelo, sabia que
12: eu tenho lá em casa gelo de plástico, porque tu bota, tipo assim, botar no whisky, por exemplo. Fica aguado o whisky.
7: Ó, se você colocasse um Geloco no congelador, ele até ficava geladinho, mas não tinha função de resfriar bebidas, como gelo reutilizável moderno. Inclusive, colocá-las no copo não era uma boa ideia, já que eram pequenos e podiam ser engolidos por acidente.
12: Pior, mas...
14: Então... Boa, Billy, boa ideia.
11: Aí o Raíssa tem Homem-Aranha na barriga ali.
7: Mas, meu, mas é isso aí. Assim, a gente tem que trazer a informação e corrigir a informação. É. O problema é deixar sem ter informação.
12: Isso acontece, hein? É. Acontece em várias emissoras.
11: Eu sou a favor da desinformação.
12: Tá bom.
14: Cara, você sabe que botar o isqueiro no freezer...
12: Olha só, importantíssimo.
14: Fala, capô.
12: Dia da visibilidade bissexual.
14: Sim!
12: Importante. Você pode ser o que você bem entender, que isso fique muito claro. Tu gosta de pessoas, isso que importa.
14: Isso. Importante beijo, Bruno. É ser o quê? Vamos encerrar de novo?
11: Feliz.
14: O importante é ser o quê?
11: Feliz!
14: Ah, tá. Felicidade é liberado,
12: alegria. Cara, ontem foi um dia tão especial pra mim, cara.
11: Um beijo, Bruno!
12: Ô, meu, ontem foi especial, cara, porque ontem eu vi três histórias de DJs aleatórios em lugares diferentes que tocavam minha música. Felicidade. Fiquei muito feliz. Fiquei muito feliz mesmo. Ano passado, ó, minha música, que legal. Aí tá, gravei a informação. De novo. Nossa, um pouquinho de novo. Três festas diferentes em cidades diferentes, com caras diferentes.
14: E o bolsinho pingando.
12: Nossa, esse mesmo não pingou ainda, tem que pingar daqui a pouquinho. Ô, Ecad, lembra de nós.
7: Olha a notificação do Pix.
12: Também é o dia dos filhos hoje. Olha aí que bonito.
7: Oh,
15: todos nós.
7: Todos nós.
15: E pro Eric é em dobro, porque ele é um filho e ele é pai.
12: Aí tu pega o teu presente e faz pra ele.
7: Ai, cara, coisa mais linda.
11: Inclusive, eu queria deixar...
7: Vai entrar, meu. Bah, meu, ele tá ficando cada vez mais um gurizinho. Agora ele tá ficando mais firmezinho.
12: Tá durinho?
7: Ele se segura, assim, fica mais firmezinho. Agora eu já consigo brincar mais de, tipo, pegar ele um braço, pegar uma perna.
14: Já rola uma luta livre?
11: Girar ele, assim.
14: Rola uma luta livre?
7: Ainda não muito, porque a Amanda tenta controlar, mas eu já brinco de ai.
14: Ah, isso é muito triste.
11: É, eu tenho aqui uma lista de parabéns pros filhos, né, que estão aí. Vamos beijo, lá. Lúcio Mauro Filho, Tarcísio Filho, Daniel Filho, Farid Germano Filho, Oscar Filho, o Zezé de Camargo e Luciano, que são os filhos de Francisco.
12: Ah, tá.
11: E o Vorcaro, né, é um filho da...
12: Boa.
7: Michael Jackson.
11: Jackson.
12: Tá, mas peraí, se for pra botar filho da... Nós temos uma lista grande agora. Nossa! Tá com tempo, não? Também é o dia... Já foi dia. Também é aniversário hoje do Paulo Ricardo.
11: Eu sei.
14: Se eu soubesse que você é...
7: Até onde verdade.
11: Eu sei.
12: Eu pensei no... Que e pra você, eu deixo apenas o meu olhar 43. Aquele assim.
15: Paulo Ricardo também é meu tio. Parabéns, tio.
11: E o carroça?
14: Você tem uma cabecinha.
15: É, o meu tio é outro.
7: O tio Paulinho.
15: O tio Paulinho.
12: Tá, gente, você
11: se você coubesse nesse boné. O Paulo Carroça também é Paulo Ricardo.
7: É.
14: Tá?
12: Tá bom. Você também é aniversário do Rony Iglesias.
15: Tá fazendo ovos, velho. Ah. Tu pensa
14: cabeça de dorante.
15: Comigo tu tá fazendo
14: cabeça de dorante. Que cabeça.
12: Rony Iglesias, alguém lembra?
17: Também. Ah, claro. Minha mãe não, foi música, no show. Dele, gigante, uma música
14: dele. Rony Iglesias? Bessame, bessame muito.
15: Não, não. Que tu não viajei. Não, tá um
11: Tem uma música com o José de Camargo do Céu, né?
12: Não, acho que esse é o Henrique Iglesias.
11: Ah, o Henrique.
12: Que é o filho.
14: Bessame muito não é ele.
12: Pensa-me mucho é de André Bocelli.
11: Não foi o Julio Iglesias que foi goleiro do Real Madrid? Tem um cantor romântico que foi goleiro do Real Madrid.
12: É sério?
11: Sim. Acho que foi, né?
17: Não pode.
7: Julio Iglesias. O ex-futebolista espanhol e Julio Iglesias inicialmente dedicou-se à carreira esportiva para ver se tornasse um jogador profissional de futebol.
12: No Real Madrid.
7: Ele atuou no time juvenil do Real Madrid. Pô, entre 58 e 62 com goleiro.
12: Mas tem uma música ali?
17: Coração apaixonado.
14: Música. Coração apaixonado.
7: Com a mesma piedra, rei, um canto a Galícia, Spanish girl, sonho um trua.
12: Mas qual é a música mais famosa?
7: O melhor de tua vida.
15: Espanhol é uma língua que eu tenho muita vontade de aprender.
12: Ah, é só falar rapidinho assim.
17: É, tem que contar na.
12: Tem engano, tem engano.
15: Já conversaram com o pessoal nativo? É. Mano, é muito difícil de entender.
11: Zezé de Camargo e o Julio Iglesias.
7: Mas sabe que eu tive.
12: Julio, né? Ah, não, é o Julio? Julio.
11: É o Julio, é o Julio. Henrique.
14: Julio!
7: Eu comecei a ouvir mais músicas argentinas ali, né? Tipo, da galera da cena de rock ali, de Buenos Aires e tal. E o espanhol argentino me pareceu muito mais fácil de entender do que os outros espanhóis. Eu não sei se por conta da nossa proximidade ou se. Sei lá, tocava
12: é o único país.
7: Fito Paz aqui na rádio, mas sim. Me parece que o espanhol do argentino parece nós tentando falar.
12: É que espanhol. Na verdade, eu, o único lugar que eu fui pra fora do Brasil que falava espanhol foi a Argentina, tá ligado? E eu, mas eu passei por maus lençóis lá, cara.
7: É.
12: Bó! Mas começa a falar, eles falam rápido pra caramba. Não que eu não fale rápido, mas foi difícil, cara. Foi bem difícil. Também aniversário do Bruce Springsteen.
17: Baita.
12: Springsteen. Ah, baita cantor. Ele tem a música Born in USA dele.
11: Born in USA!
12: Também, só brabo. Ray Charles.
11: Ó. Hit Row the Jack. And don't come back no more.
17: Hit Row the Jack.
11: E também, que filme, hein?
14: Eu adoro esse filme.
11: Jamie Foxx. Arregaçou.
12: E também Anthony McQuarrie, ator que interpreta
11: Anthony Mack.
14: Aquário?
12: Ah, não, Aquário é outro cara.
11: Anthony Mack.
12: O Falcão, Capitão América.
11: É.
14: Bah,
11: brabo.
15: É, aí, brabo.
11: Né?
15: É,
11: e tá tomou aí, né? Uma sova do Eminem no 8 Mile.
7: Mas ele foi o que foi atropelado pelo carro de limpar neve dele mesmo.
11: Não, esse é o Jeremy Renner.
12: Esse foi outro cara.
11: Esse é o Gavião.
12: O Gavião Arqueiro.
11: É outro pássaro. É outro pássaro.
12: Ele é o próprio Capitão América agora, né?
7: Ah,
12: é.
7: E o fato de ele ter sobrevivido...
12: E que ele se deu mal, né? Porque sobrou. Agora voltou o Capitão América original e ele vai ficar na história aí.
15: É que, na verdade, ninguém gostou muito dele como Capitão América, Não foi...
7: Eu acho que não foi bem contado.
12: Eu também acho que não foi... Porque, na real, o Capitão América, o que é ele agora nos quadrinhos, é muito legal. Mas no filme parece que foi tipo assim, meu, vai, é tu mesmo.
15: É porque o outro.
12: E todo mundo sabia que ele ia voltar.
7: Foi na série. Devia ter feito filme. Enfim.
15: Não curti muito também.
12: Aconteceu hoje a prisão do Billy the Kid, aí, Billy?
11: Isso, fui preso.
14: Por passar sinal vermelho pra não querer me dar carona.
12: Um dos maiores criminosos da história da humanidade, acho.
7: Eu acho que é.
11: É um dos mais famosos.
12: Né? É. Billy the Kid. Também.
14: Billy the Kid!
12: Falecia hoje o Pablo Neruda, poeta chileno.
7: Uhum.
12: Também falecia Sigmund Freud, neurologista austríaco e considerado o pai da psicanálise.
14: Parceiraço.
12: Em 1979.
11: Que nome estranho pra botar na filha. Psicanálise.
12: Ai, porque ele é o pai da psicanálise.
7: Ele é o pai da psicanálise.
15: Ele é o pai
7: da
15: psicanálise.
12: Foi ruim, eu sei, mas ele
11: foi ruim, mas chorar já é
14: mais. Ah, Ana acha todo mundo ruim, né?
12: Também...
14: Só ela é tri.
15: Não, eu acho o Eric e o Capu legal.
12: Toma.
15: E o Billy. Toma. E o Gélis.
14: O único negro, não.
11: E o Billy.
14: Cadeia!
12: O único negro.
14: Tá bom. Curte, não dá carona, fala da suspensão do carro
15: lá
14: dela.
15: Lá vem ele mentir.
7: Lá vem o bola.
15: Vamos fazer que nem o Eric falou, vamos trazer desinformação e informação em cima da desinformação.
12: Nossa, é importante.
11: Mais desinformação.
14: Vou te falar uma coisa,
11: Informei
14: a tua máscara vai cair, o Brasil tá vendo.
7: Uhum. É?
12: É bom. Grande, né?
15: Então, tá ouvindo, né, no caso.
7: Então é bom tu conseguir ser o líder da semana pra botar o padre.
12: Olha só, também aconteceu hoje.
15: Vocês todos estão andando em ovos comigo.
14: Ameaçando o chefe.
7: Meus ovos estão bem protegidos.
12: Fundaram hoje a Nintendo. Alguém chuta que ano?
7: 1800 e alguma coisa, né? Caraca, Eric. Eu lembro que era um jogo de carta, né?
11: Isso.
7: Há centenas de
12: anos
7: atrás.
12: Em 1889 lançaram a Nintendo Koppai.
7: É.
12: Mas tá do Nintendo Company, né? Fundada por Fusajiro Yamaguchi.
7: Jogo de carta.
17: Carta?
11: Só pra
17: carta.
11: Comercializar jogo de cartas. É um jogo japonês lá de cartas e tal.
17: Pokémon.
14: É tipo Uno, Pokémon, isso, temos que pegar, eu sei. Pegar, eu pegarei. De grande a emoção. Pokémon.
18: Meu pastor, né?
14: Temos que pegar.
12: Temos que pegar, irmão. Pokémon. Olha só, e hoje
7: que
12: também...
7: Que hein, Bala?
18: Obrigado,
12: irmão. Eu nunca tinha cantado,
18: não? Não.
12: Nunca pensei em cantar uma banda?
18: Não pensei, pensei em encantar. Ou ser filmmaker, porque... Enfim, eu tô por aqui. Eu tô por aqui já, gente. Desculpa. Vamos lá.
11: Isso é muito interno, Playmobil, cara. É complicado.
12: Hoje, em 1969, falaram que o Paul McCartney morreu.
11: É. Espalharam o boato.
7: É. Ah, espalharam que ele, boato da morte.
11: O Paul faleceu e começou as teorias de conspiração.
18: Uma vez eu falei que morreu,
7: ele
18: seguiu.
7: Ele foi substituído, né? Ele foi substituído por um
11: clone.
7: Artista.
11: Mas que baita clone, né? Um dos clones mais talentosos que eu vi na história, então.
12: Ó, a Vivi Mendes falou assim, ó. Ana, se tu quiser, eu pego umas gurias aqui da bondade e vamos esperar o Simon na saída. Só pra ele ver uma coisa.
15: Vai precisar de várias.
12: A Ana merece respeito, inteira. Apesar de já ser cabeçuda. Não, por favor.
15: Chama a comunidade inteira ao Simon na saída.
18: Engraçado. Gente, só não vale soco na cabeça dela, porque ele pode quebrar tuas mãos. Era, Ana, não. Tu tá querendo, então tu vai ter. Era, Ana, quer folgar motoqueiro fantasma com a cabeça inchada. Era, fogueira de São João na cabeça. Era, Ana, puxaram o cabelo pra trás pra fazer esse coque e chamaram um carro pra puxar o cabelo. Era, Ana, cara. Cabeça de balão mágico. Era, Ana, quer folgar mesmo?
11: Mesmo!
18: Era, Ana, francesinha de café. Era, Ana.
12: Tá, Ana, agora tá mesmo, né, Ana? Por favor.
15: Era, Simon, pelo menos quando eu vou andar de moto, eu caibo numa. Era, Simon.
18: Era, Ana, quando eu ando de moto, é o primeiro.
15: Eu terminei. Era, Simon. Tá vendo essa máquina de café de imprimir o rosto? Pra ti, se eu precisar de um balde.
18: Era, Ana. Quer folgar de motoqueira? É o primeiro capacete com uma viseira do Brasil. Era, Ana. Capacete aberto. Era, Ana. Quer folgar? O teu capacete é uma bandana. Era, Jorge Aragão.
11: Jorge Aragão.
12: Não. Tenta manter uma nexo.
7: Não teve condição. A Ana tinha arregaçou.
12: Ela tinha arregaçou. Arregaçou, eu acho, mãe. Arregaçou.
18: O era dela é fraco comparado aos meus.
7: Não. A do caber na moto e a da, do café. Porque a do café, realmente, tem uma máquina que está chegando aqui.
12: Chegou, meu. Bata, chegou. Cara montar, meu, putz.
7: Que é uma máquina que vai fazer aqueles desenhos do... Tipo, sabe que eles usam...
17: Mas o Lourenço estava me falando, sabe que os suprimentos que vão ter ali, xarope de moca, de mote, de chá, de não sei o quê, tudo com xaropes e ela busca automaticamente.
12: Mas só o fato dela imprimir um negócio já é
7: imprimir no café.
17: Não, e aí... não é só café, é chá, é tudo.
7: Mas a Ana falar que pra fazer o do Simon precisa de um balde, foi ó.
18: Eu não achei graça. É que tu é fechado com ela, né, Érica? Eu já notei isso.
7: Eu sou fechado com a Graça.
12: Mas não quer tomar um chá?
15: Se o teu não tem graça...
12: Não,
18: que isso?
12: Embaixo. Tem chá
18: ali
12: embaixo.
18: Eu senti um comentário meio baboso.
7: Foi lascivo.
18: Meio baboso.
12: É que tu falou tão pejorativo com relação
18: ao chá. Teu comentário foi assim... Foi meio molhado. Nojento.
12: Quantas minas são necessárias para rodear um Simon, Ana?
15: Ai.
12: Peraí, né?
15: Se fosse Cícifo. Antigamente, seria que nem o filme de 300.
12: Cara, galera, é agressivo, mano.
7: Mas hoje em dia que tem drone, né?
12: Nossa.
7: Uma operando bem alto, eu acho que...
18: Tá, irmão. Eu diferente respeito a Ana. Né?
12: Cara, que loucura, mano.
18: Tá na mão, vou levar, vou trazer. Eu vou trazer minha arma lá do Rio de Janeiro, ela vai ver.
12: Ó...
18: Opa, olha a risada Cicope,
15: tá, cuidado. Cuidado, Simon, tu pode não voltar.
18: Por quê?
15: Porque eu conheço muita gente no Rio.
18: Com certeza, né? Só de ex.
15: Meu ex é de Floripa.
7: Vamos lá. Que dia que é hoje? Como é que tem? Dia do quê?
18: Ele não é o pai.
12: Abre a porta pra mim, Emily. Viajei. Eu abri uma live aqui, perdão. Abri uma live, esqueci que tinha pauta depois, cara.
7: E o MC Levinho no Tiny Desk, hein?
12: É,
7: que sozeira, hein?
18: Meu, mas eu tenho novidades do nosso amigo Gélis. Vamos lá. Pra quem não sabe, o Gélis...
15: Era, Gélis.
17: Um grande momento. Ai, peraí que teu microfone não tá funcionando.
18: O Gélis está vivendo um grande momento. Sabe o que aconteceu?
12: O quê?
18: Ele foi efetivado. Onde? Agora, oficialmente,
11: saiu no bid?
18: Ele está namorando. Bate palma pro Gélis, gente.
11: Saiu no bid?
18: Puta, pai, ela não postou ainda, mas vai aparecer no Bagospe lá uma foto tua.
17: Tá.
18: Olha a cabeça.
12: Agora o bid do Rio Grande do Sul é o Bagospe, tá ligado?
18: Que ele namorando. Não é.
12: Saiu
18: pai.
12: No Bagospe, tá.
18: Pra quem não sabe, o Gélis namora o Yuji Tamashiro.
19: Por quê?
18: PlayStation!
15: Que é BID?
19: Eu quero essa falta rapidinho, você vai levar.
20: Mas, BID?
17: Cadê ela? Não, BID é o documento onde saem os jogadores que vão jogar.
18: Não, é a nomenclatura do BID é o balde.
17: A nomenclatura do Bideu Balde. Bideu
18: Balde,
17: deve
18: ser, né? Viajei.
19: Mas olha, só pra constar que a gente falou na nossa...
17: Bide é o carro elétrico agora.
19: Também.
18: Sim.
19: Simon tentando tirar verdade, o foco dele com esse tamanho. Ó...
18: Quem é que tá falando
19: isso? A Vivi tá demais.
18: É, Vivi, tá querendo, né?
15: Deixa eu te falar, Simon, eu tô criando querendo uma comunidade de mulheres muito forte no cafezinho.
18: Sim, ainda mais no cabeceio,
15: todas
18: né?
15: Elas...
19: Vocês podiam convidar meu bagulho pra vir pro programa.
15: É, mas a minha comunidade tem aproximadamente o tamanho do teu box.
18: Sério?
15: É, aproximadamente.
19: Uma galera,
15: é uma
18: ou da tua toca de banho.
15: É, pode ser.
19: É.
15: Que cabe no teu box, Texas.
18: Sim, cabe no meu box. Mas eu gostaria de ver, tu quando falou que foi militar, né? Que o teu chapeuzinho de casquete era uma jangada.
19: Tu com chapeuzinho de casquete.
15: O que é casquete?
19: Acho que quis dizer cadete.
18: Falar casquete já é 30, tá ligado?
19: Eu acho que ele quis dizer cadete.
17: É o basculho do
19: é o basculho.
17: Gil.
19: Cara, vocês são ruins, galera.
18: Ai, tá. Ana,
19: olha só, gente, olha só, olha só. Hoje, Ana, olhando pro fundo do teu olho, hoje é o dia do Batman.
18: Batman!
19: Não, não, não, foi, não, não, foi, não, foi, não, foi sábado.
17: Foi no final de semana.
19: Então por que tu ouviu o sapato pra mim aqui?
15: Eita!
18: Não, fala direito com o capucha, é filho.
15: Fala direito?
19: Perdão, erro meu. Como sempre, o erro sempre é meu, tá ligado? Entenda uma coisa, nesse programa aqui, se algo der errado, a culpa é minha, se tá certo, a culpa é dele. Sempre
18: sim,
19: assim.
18: Sim.
19: Porque nesse sábado, perdão, foi comemorado ao redor do mundo o Batman Day, ou o dia do Batman. O dia do Batman é...
17: Sempre viu cuspido, né, Simon?
19: O que foi? O que eu falei?
18: Nada, velho.
19: O primeiro dia do Batman foi em 23 de julho de 2014. Data escolhida pela DC Comics e pela Warner pra celebrar o 35º... Não, 75 é o quê?
20: 75º.
19: Esse aí. Aniversário do Batman. E coincidir com o San Diego Comic Con de 2014. Os dias do Batman subsequentes ocorreram no terceiro ou quarto sábado de setembro. Ah, tá, não é um dia.
20: Nossa,
19: é
20: tipo Páscoa.
18: Mas é qual é o dia hoje? É do quê?
19: Não, não é dia do Batman.
18: Não, mas o que que tu falou que é?
19: Sábado. Dia do Batman.
20: Não, tu falou Batman Day. Batman Day.
18: É só isso.
19: Batman Day tomar no...
18: Para! Ai, meu Batman.
19: A data real do aniversário da primeira aparição do Batman da DC Comics é 30 de março. De 39, cara.
18: É pisciano.
20: Esses daí são antigos, meu.
19: Porra! Porque ele era azul ainda, né?
20: O super-homem
19: ele era azul e cinza, né?
18: Azul?
20: Ele era...
19: O Batman era azul e cinza?
18: Azul?
17: Não, azul e cinza. Que nem da TV. Que era azul e cinza e calçou amarelo. Claro.
18: Não, puxa a imagem aí. Azul?
20: Eu não lembro do começo,
17: Azul e cinza, calção amarelo.
18: Calção.
17: Cação.
18: O cara com peixe cação na mão.
17: O cara com filhote de tubarão.
19: Imagens.
17: Primeiros Batmans.
19: É, ele era azul, cinza. Azul a capa, a luva.
18: Nossa, nunca me liguei que era azul a capa dele.
19: Entendi.
17: É que eu já via Batman.
18: Tá fral, né?
19: Aqui, ó. Era muito fral. Desce um pouquinho.
18: A roupa eu curto, mas a azul...
19: Era cinto amarelo, cueca preta, por cima da calça que nem... Falam do super-homem, mas Batman nem usava.
20: Não, mas é porque vinha da galera que fazia performances de força no circo, entendeu? Aqueles caras que erguiam não sei quantos quilos. A roupa deles tinha esse negócio.
17: Esses primeiros Batman que passava aqui na TV era muito massa.
19: Não, e o que via o... A cara da Ana olhando agora, tipo assim... Eu odeio o Batman, quase por aí.
15: É.
19: Você não disse que não sabe ainda? A Ana odeia. Nossa,
17: ela é contra o Batman.
20: É a roupa que esses caras usavam pra fazer uma apresentação de força.
15: Eu não odeio o Batman.
20: Tinham esse esquema meio Superman.
18: Isso é o pijama do Jerry.
17: É, e o próprio wrestling é em cima disso, né? De chamar.
18: Imagina o Jerry chegando em casa, amor, cheguei.
19: Parece o cara dos Flintstones.
15: Eu não odeio o Batman, tá? Só pra deixar bem claro.
18: Claro.
15: Deixar bem claro aqui, exposto no YouTube. Eu não odeio o Batman. Eu só acho ele sem graça.
20: Não, tá.
18: É, não,
17: ele é stand-up,
15: Não, sem graça.
19: Ele salva a humanidade, não precisa ficar
15: mesmo.
19: Vendo humorzinho.
18: Ela acha
15: conteúdo.
18: Que o Batman é o Whindersson, né? Por isso que ela tem esse trauma.
15: Por que
17: o Whindersson?
18: Pensa bem.
15: Ai, gente, Luiz Assons, ele tá mexendo numa ferida de outra pessoa.
18: Oba! Tenho vontade de cantar isso aqui, desculpa.
19: Tá, dito isso, então parabéns ao Batman. Pelo seu dia.
17: Parabéns, Batman.
20: É estranho. Eu não sei o que que é.
17: Para.
20: Eu não sei se foi alguma coisa. Eu não sei o que aconteceu com bola. Mas ele tá diferente, assim.
18: Tô com saudade do meu carro.
17: Do nada. Pra quem não sabe, o bola perdeu o carro.
18: Foi roubado agora.
19: Tá descarrado.
20: Mas quando o cara tá passando por uma mudança de vida, eu acho que ele dá uma despirocada.
15: É.
20: Ainda mais agora
15: é
20: que ele tem que
15: vendido.
20: Se adaptar a uma vida nova.
18: Gente, eu vendi meu carro, tô duro. Se alguém puder pagar meu almoço, eu fico grato. Tá, o bicho.
17: Mandaram ele vender o carro.
15: Mandaram ele vender o carro.
19: Ele vendeu o carro e falou pra outro, tá ligado? Ele tá sendo louco pra ele vender o carro pra outro.
18: Sim, faz tudo que ela manda.
17: Eu quero ver como é que eu vou ter que dar carona pro bola pra voltar. Quero ver como eu vou botar o bola dentro do Celta. Aí vai ser complicado.
19: Vai botar o Celta dentro do bola. no bolso.
11: Parece uma lancheira.
18: Eu gosto de ver ele difamando quando ele vinha chorando. Ai, meu sonho é ter um Celta azul, mas eu fui lá e lutei por esse Celta.
11: Ele me ajudou.
18: Eu trouxe.
19: Eu acho que o mínimo que o teu carro tinha que ter é o adesivo do grupo do Bola atrás do carro.
11: Não, com certeza.
19: É o mínimo.
18: Não, melhor não que os negros arranjam.
20: Porque.
18: É verdade.
11: Eles tiram? Como é que é?
18: Quem? Arranjo direto, porque eles tentam roubar.
19: Aham.
18: O carro da minha mãe, ela adora todos os adesivos.
19: Ah, tentam roubar o adesivo.
18: Tentam roubar e arranjam o carro. Direto.
19: Mas, olha,
18: direto.
19: Deixa um 5 ali no porta-luva.
20: O Bola, a galera não sabe, mas o Bola ele é um cara que ele conhece pessoas, né? Um cara cheio de conexões.
11: Sim.
20: Então, ele arruma as coisas pros outros. O meu Senis,
18: Eu fui lá, o Pablo, até gerei uma briga lá na concessionária dele. Falei, o Capu seguiu eles, ficaram felizes da vida. Perguntei pra um vendedor, meu, quantos carros tu vendeu aqui esse ano? E, nesse mês, um. Eu tô rumo ao terceiro pra vender pra eles no mês. Eu vendi 3 carros sem ganhar nada.
19: Larga a rádio vai vender carro,
18: não, peraí. Sim. Vamos fazer algo, vamos ter que me enxergar. Fiz o cara, o dono da concessionária, comprar uma cuca de mumu pra mim lá. Na hora, é sério? Não vai dar pra mim, não, vai lá. Vai lá. É sério, vai comprar uma cuca, vai, mano. Não, para. 3 carros. Eu vendi 3 carros no mês pros caras, sem pedir nada.
19: Quanto uma cuca de mumu?
18: Sei lá.
19: A tua comissão foi o quê? 10 reais, 15 reais.
15: Que falaram que o Simon, ele é desenrolado, ele não tem vergonha absolutamente nenhuma.
20: Não,
15: e
20: daqui a pouco não. Ele vai estar coçando a bunda.
18: Não, os caras estão tristes. Putz, eu não vendi nenhum carro. Ele
20: não tá em condição de ficar metendo essas quantidades de mumu pra dentro.
18: Mas eu entendi, mas peraí. Vocês não venderam nenhum carro. Eu só ali na Uber, ali indo até o banheiro, eu vendi 2 carros pra vocês.
19: É verdade, vai já.
18: E eu não almocei, vai comprar pão. Vai comprar pão, não tô brincando.
19: O Eric trouxe uma questão relevante aqui.
18: O quê?
20: Tu não tá em condições de ficar metendo essa quantidade de mumu pra dentro, não, hein, minha
18: mãe? Não, comi só um pedacinho.
20: Vai começar
18: um
20: com essa bunda de novo aí.
18: Não, tô legal, tô firmezinho, tô regrado.
15: E a academia?
18: Ontem eu não fui, mas vou hoje. Talvez não vá hoje porque eu tô sem carro.
15: Tu pode ir andando? Tu não falou que morava perto da academia?
18: É complicado eu andar a pé em Gravatê é complicado, meu amigo.
11: Porque ele é conhecido lá na Morada do Vale, né?
18: Sou muito bem quisto. Então, até eu chegar na academia, que é 10 minutos, vai ser uma hora.
19: Tá louco, mas deve ser muito legal ser famoso, cara.
15: Vai de cabeça pra baixo. Com calma, vai de cabeça pra baixo.
11: Ah, não, não, ninguém vai mais conhecer o bolo.
20: Bananeira. Bananeira, 10 minutos, aí vai demorar uma hora.
11: Aí leva tudo. Aí tu não vai chamar nada de atenção.
15: Não, vai de cabeça pra baixo.
17: Vai de cabeça pra baixo.
18: Faz sentido algum, cara.
20: E é isso que esse gordo tá fazendo aí, ó. Vai chamar mais atenção
18: ainda. Ele tá com dor no joelho.
11: Tá tudo bananeira.
19: Tá, vamos lá. Também hoje é o... Hoje é dia não. Olha só, vocês viram os preços dos iPhones?
17: Não.
19: Vocês viram que coisa 18, surreal, né? O absurdo que é o preço do iPhone novo?
17: Não.
15: Tá 18 mil, não tá?
19: O iPhone 18 Pro. Pro. Só Pro. 12 pila. 12
17: tá.
19: Pilinha.
17: Tá. Pegar dois.
19: O 18 Pro Max, que é igual a esse.
15: Tudo em dobro agora pra ti, né, Gelis?
19: 12.990. Tipo assim, é 12.999, não é 13. É 12.999. Uhum. Já os modelos de 2 tera chegam a 20 e 22 mil reais.
20: Bah.
19: E vai chegar agora na sequência o duo, aquele, né? Que é aquele que abre?
20: Dobra.
15: Sim.
17: Ah, eu achei que era dois juntos.
20: Não,
18: é o iPhone Fat Duo.
19: Ô, meu, a porqueira custa 30 mil royales.
15: Mas depende dos teras também, não? Ou só 30?
20: Não, depende.
19: Mas 30 é o maior?
18: Depende das terras.
20: O mais limpado, sem ar-condicionado, sem trava elétrica, tá 22, parece.
11: Nada mal. Curtir o Terra Samba não é
19: nada. Mas assim, cara,
20: o mais simplão.
19: 22 fucking mil reais.
20: Inclusive, uma coisa que a galera já tá prevendo que vai dar ruim aí é no mercado de usados, né? Tipo assim, ah, quanto tempo eu vou usar? Porque ele tem uma quantidade de aberturas e fechadas que ele pode dar.
15: Ah, é?
20: É bastante, é bastante. Mas... mesmo assim, não é esse aqui que é infinito. Ele não dobra, então...
19: Cara, eu não vou ter esse aí. Não vou mesmo.
20: Mas
18: espera chegar no boceco de iPhone.
20: É, ó. Infelizmente...
15: Eu dou 4 meses pro Capu aparecer. Ele aposta, vai aparecer?
20: Eu acho muito difícil. Eu acho muito difícil.
19: Eu ter...
20: Sabe por quê?
17: Ele vai se dar de Natal,
20: Eu vou te falar,
19: mas é que, gato, eu posso pegar aquele dinheiro... ou aquela publi, tá ligado? Sim. E transformar em qualquer outra coisa mais legal, tipo um computador, um drone, uma coisa.
18: É que se bem que o Capô agora não tá mais sozinho, né? Ele pensa agora sempre no contexto geral,
20: ninguém
18: né?
20: Ninguém sozinho mais aqui,
18: gente. Graças a Deus. Meu, felicidade, todo mundo bem, né?
19: A minha mãe, superamos
11: a Thiago tá do cafezinho.
18: E o Thiaguinho também voltou, agora tá bem, porque agora, pra quem não sabe, o amor da vida dele tá de volta.
15: Pra quem não sabe, tinha uma superstição de que quem entrava no cafezinho ficava solteiro.
17: Sim, agora tá ao contrário.
15: E agora tá ao contrário. Quem entra no cafezinho sabe por quê, começa
18: Ana?
15: A namorar.
18: Sabe por quê, Ana? Sabe por quê, Ana?
15: Por quê?
18: Porque o amor venceu. E sabe quem plantou essa semente do amor?
15: Quem?
18: Foi tu. Uma baita
11: foi
18: semente.
11: Foi tu.
18: Mas foi tu.
19: Que
18: trouxe e agora tá todo mundo amando. Amando do capeta.
19: É,
18: falando em amando, quero mandar um abraço pra minha amiga Amanda, que tá assistindo em casa, tá aqui no chat.
15: Eu achei que era tua, Amanda, por 2 segundos.
20: Não, mandar um beijo pra minha Amanda também, então.
18: É. Um beijo pra Jennifer.
20: Dito isso,
11: um beijo pra Adri.
17: Um beijo pra Amanda.
19: Beijo, mãe, te amo.
18: Ele é baboso!
11: Ele é baboso!
18: Ele é baboso!
11: Beijo!
15: Pro Felipe.
19: Aí, que coisa mais nojenta esse programa, cara.
20: Dito isso, não vai ser o primeiro erro da Apple, porque aquele óculosão lá que ela também não pegou. Não, cara, não sabe que eles lançam que vai pegar.
17: Qual?
20: Aquele óculos gigantesco que botava na frente lá.
17: Ah, tá.
20: Vision?
17: Parecia uma bezeira.
15: Vocês viram? Que ele faz? Realidade virtual.
18: Já tem agora uns bons que é. Eu esqueci Meta, agora, né? A marca que tem de computador que é gamer. É com R, eu acho.
19: Sim. Lenovo, não?
18: Não, é.
20: Putz. Ryzik.
18: É, Red, até o mesmo do meu videogamezinho aqui, ele me esqueci agora, enfim.
20: Red Dragon.
18: Mas esse, eles lançaram um óculos, tipo um Ray-Banzinho que tu coloca pra jogar videogame. O bagulho é louco, meu.
15: O PlayStation tem isso já.
19: Sabe que a Uber...
18: Não, mas é um óculosinho. Óculos normal e ele é tipo não sei quantos mil frames, mil não sei o quê.
11: Ah,
18: é muito
11: se eu soubesse
18: louco.
11: Quem é especialista de videogame. Eu não conheço uma especialista de videogame que pode falar.
19: Ontem eu experimentei o Ray-Ban Meta com tela. Meu parceiro. Aqui na Ubra, tem aqui nas pendências.
15: Sim.
19: Meu
15: assim?
19: Parceiro. Tu enxerga por dentro das coisas. Tu bate uma foto, aparece na tela. Eu posso ler um TP dentro da tela.
20: Realidade aumentada.
19: Não, mas é dentro da tela.
20: Ele te engana.
19: Ele te engana.
20: Faz parecer que tá perto.
15: Ah, não.
19: Ele
15: faz
19: parecer que tá lá na parede assim, ó. É bizarro, mano. Bizarro.
20: Não é como se fosse fechado assim, entendeu?
19: Uh-huh. Inclusive, quem.
20: Aplicado lá na parede.
19: Inclusive, se eu achar alguém que queira comprar os meus dois normal, eu vou comprar aquele.
15: Quanto que custa um desse, será?
19: Eu quero vender esses dois meus pra comprar aquele, entendeu?
15: Mas quanto que custa um?
20: Ah, uns. Na minha mão? Sabe o que eu queria? Eu acho que eu vou ter que fazer esse investimento aí do Play 5 e o GTA 6, porque eu acho que vai ser um...
19: Não, tem
15: o GTA 6, eu estou ansiosíssima pra jogar, estou contando os dias.
19: Eu...
15: O GTA 6
19: eu tô usando pro Hogwarts Legacy 2.
20: Se alguém conhece
17: eu nunca gostei de GTA. Eu já compraram.
19: Eu nunca gostei de GTA.
15: Quem comprou?
17: O Felipe, acabou de falar.
20: Mas, se alguém conhecer uma loja aí que tem PlayStation 5, fala comigo aí.
18: Meu, você eu tenho.
19: Você
15: de iPhone?
11: O Bola sempre tem alguém.
15: Você de iPhone vende PlayStation.
19: Não, e consegue. O cara tem 15 milhões de seguidores. Acho que dá uns pila, né?
20: Não,
19: dá pra fazer uma publi,
20: né? Pra fazer vídeo ainda jogando.
19: Dá pra fazer uma publizinha, hein?
18: Vou pegar um dinheiro em cima disso. Não, eu falei, depois de ontem eu tive uma grande ideia. Eu vou lançar, eu vou dar um spoiler. Eu vou lançar um perfil que vai ser barra aplicativo
11: Brick. Bola conhece.
18: Brick do Bola.
19: Brick do Bola.
11: Brick do Bola, é.
17: Fight,
18: tudo que vai ter o meu... Aval Instituto de Brick. Não, cultural, o iPhones é o fulano. Tá. É o meu Brick.
11: Bola da redenção.
18: É o fulano.
19: Você conta,
18: Brick do Bola.
19: Quer ganhar mais dinheiro? Abre uma agência de gestão de carreira de influencers. Porque teu cara tem os contatos das marcas.
20: Peraí.
19: E pega o influencerzinho e fala, pum, pum, e tira os pedidos.
20: Eu vou te falar agora o negócio. Tu faz esse negócio do Brick do Bola. Oferece o Brick do Bola. Dá um linkzinho do Brick do Bola. Vende lá dentro celular, ar-condicionado. Vende esse Brick do Bola.
18: Não entrega.
17: Boa.
11: Não entrega.
19: Não entrega, boa.
18: Tá de brincadeira.
11: Ou faz
15: o erro. Qual é o melhor?
11: Ou faz diferente,
15: tu
11: entrega.
15: Tu pode ir preso, mas tu vai sair de lá com uma lição de vida
20: que
15: nunca na tua vida tu poderia ter.
19: Tu vai ficar preso a essa ideia há muito tempo.
11: Tu vai poder dizer que pode doar R$1 milhão a qualquer momento.
17: E tu vai rever teu amigo.
15: E tu vai ver quem te ama de verdade, porque quem vai te levar bumbuzinho num potezinho de meia e legging.
20: Às vezes não é no pote que leva.
15: Pode ser num saquinho.
18: No
11: tu vai ver quem é de verdade.
19: Gente, vambora. Vambora, que são meio-dia e três. Oh, meio-dia não, 1:03 desse dia. Blá, blá, que dia foi hoje mesmo?
17: 23.
19: Tá, e outra coisa, lembrar que dia 30 deste mês, tá chegando.
17: Daqui uma semana.
19: Quarta-feira que vem, por favor, esteja conosco no Boteco Comedy em Canoas para ver o show
18: do Pelos ensaios vai ser um baita
11: show. Tá incrível, tá incrível.
19: Meu parceiro, o nome disso aqui é improviso, entendeu? Eu tenho mestres do improviso comigo.
11: É tudo improviso.
19: Exatamente, cara. Então quem quiser ingresso, corre no botecocomedy.com.br, isso?
20: Aninha? Exatamente.
19: E também não quer... Quer conte que não apareceu na tela,
20: não,
19: né?
20: Não, mas...
15: Não apareceu, mas tá no link da bio do programa Ponto Cafezinho.
19: Tu tem certeza que tá mesmo?
15: Tá.
19: Quem é que falou que tá?
15: Eu vi ontem. Tá no link escrito. Tá. Clica no link, tem o primeiro. Clicou, entra pro site, é o primeiro link ali.
19: Tá, e é o seguinte, cara, também vai ser meu aniversário lá, tá? Então se você não for, você não fale mais comigo. Que fique bem claro. Recado final? Alguém da agenda?
20: No coração, a gente... Sim, amanhã tem um show.
11: Bonito.
20: Amanhã, hoje é quarta?
19: Não,
20: então é sexta-feira.
19: Tá.
20: Tem show de improviso no Boteco Comedy Novo Hamburgo comigo, Billy Joe e grande elenco, vai ser demais.
19: E aí?
18: Eu vou sexta-feira, Calabar, estão todos convidados. É, sábado estarei em Caxias do Sul, no Cebola Prime.
19: Adoro Cebola. Cebola Prime.
20: Eu tenho que ir lá.
19: Boa. Beijo, isso. Tchau.
11: Beijo, isso.
19: Então tá, até amanhã. Falou aí. Beijo, tchau.
18: Tchau.

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0: um filme clássico de ação e ficção científica de 1993 que entrou no catálogo do HBO Max chamado O Demolidor, que vai meio na contramão de produções futuristas e traz um futuro onde a humanidade finalmente chegou na tão sonhada paz, onde todo mundo se dá bem, todos são educados e o crime foi completamente erradicado. Bom, no passado, o policial Spartan, personagem do Sylvester Stallone, capturou um bandido casca-grossa chamado Simon, mas como ele matou reféns no processo, também foi condenado e os dois foram congelados vivos como punição. Aí anos se passaram e quando Simon consegue escapar da prisão de gelo, transforma a cidade num caos. E como a polícia não está mais acostumada com isso, eles resolvem descongelar o Spartan, o único capaz de parar o criminoso. É uma história doida, mas funciona. Esse filme é espetacular, tá? Adrenalina pura, com excelentes sequências de ação, sacadas inteligentes e muitas piadinhas curiosas sobre o passado. O filme O Demolidor está no HBO Max. Eu sou o Diego Barone, apresentador da Rádio Mix, especialista e fã de filmes e séries, e comigo você não perde tempo procurando o que assistir no streaming.
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0: aqui é Simone e eu quero pedir a música do Backstreet Boys, Everybody.
1: Fala galera da Mix, que é Valdir. 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
12: Oi, Mix, boa tarde pra ti. Te liga só na Zona Norte, na Avenida Assis Brasil, no cruzamento ali com a Sertório. O trânsito tá carregado nos dois sentidos da Sertório, no cruzamento. E para quem tá se deslocando no sentido ao centro, pela Assis Brasil, bem carregado. A chegada a Porto Alegre pela região central, Castelo Branco, fluxo intenso em função de serviços, pode usar como alternativa voluntários ou a farrapos. 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Daqui a pouco tem mais trânsito aqui na Mix.
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8: Mix agora 3 e 4, começando mais uma edição aqui do Super Mix. Os 40 minutos de música serão o intervalo. 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
1: Mix agora 3h40, Blink 182, Odds Muffins, encerrando 40 minutos de música sem nenhum intervalo. 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
15: Tô de volta, Mix. Na Zona Sul, a IPTC informa que foi realizada a inversão do fluxo viário na Avenida Venceslau Escobar, no trecho que corresponde ao bairro Sétimo Céu, para facilitar o fluxo na região. Já na Zona Norte, a Assis Brasil tem trânsito carregado no sentido bairro, desde a Francisco Traim até chegar no Terminal Triângulo. O motorista pode usar como alternativa a Avenida Sertório. 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Daqui a pouco eu tô de volta aqui na Mix com mais trânsito. Fica por aí.
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0: Essas foram três das mais pedidas por você em 2010. A qualquer momento tem mais. Pergunte ao primo pobre.
1: Pergunta do Gabriel de São Paulo. Primo, eu tenho três dívidas diferentes. A dúvida que tenho é a seguinte: vale mais a pena quitar a menor primeiro ou tentar pagar a que tem mais juros?
2: Gabriel, a gente pode seguir dois raciocínios, tá? Primeiro, o raciocínio mais emocional. Quando a gente tem muita dívida, você concorda que quanto mais dívida a gente eliminar, mais leve e tranquilo a gente vai se sentir? Se uma pessoa tem 10 dívidas e consegue quitar 7, ela vai ficar com 3 dívidas. E emocionalmente, ter 3 dívidas é bem melhor do que ter 10. Quitar as dívidas menores vai dar uma impressão de estar menos endividado, e quanto menos dívida a gente tem, mais empolgado e em paz a gente se sente. Agora, o segundo raciocínio, ele já é mais matemático. Imagina que você tem 5 dívidas pequenas, sob controle, e uma dívida grande, com juros absurdos virando uma bola de neve. Se a gente pensar naquilo que traz mais prejuízo financeiro, a dívida com juros maiores vai ser pior. Então você teria que focar em quitar ela primeiro. Tenta pensar assim: qual dessas dívidas está te prejudicando mais e qual delas vai custar mais caro se você demorar para quitar? Ou qual delas parece que você paga, mas no mês seguinte está pior ainda? Normalmente, as piores dívidas são as de cartão de crédito e limite da conta, por causa dos juros absurdos, né? Então eu focaria nelas. E lembra que tão importante quanto quitar a dívida é parar de fazer dívida nova, senão você vai ser sempre um endividado que trabalha o mês todo só para pagar fatura e boleto, tá?
3: Se você tiver alguma dúvida, manda uma mensagem pra gente no WhatsApp da Mix, 11 98340 8000, e me segue nas redes sociais, Primo Pobre no YouTube e @EduardoFeldberg no Instagram.

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0: No sentido bairro, desde o viaduto Tiradentes até a Lucas de Oliveira está bem carregado e depois mais para frente também ali na região do bairro Petrópolis. A alternativa nesse trecho é usar a Ipiranga. Agora a Ipiranga tem lentidão entre a João Pessoa e a São Manuel e aí a alternativa é a Princesa Isabel ou a Avenida Bento Gonçalves. 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

0: 4h35 agora, Maroon 5 com Maps aqui na Mix.
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3: Mix. Oi, Mix, tô de volta. Te liga só que tem colisão entre carro e moto na Avenida Independência, bem em frente ali ao Hospital de Clínicas, na transição da Professora Anis Dias para Independência. Tem lentidão por toda Anis Dias, desde a João Pessoa. Os agentes da IPTC e SAMU atendendo a ocorrência no local. E foi realizada a abertura do acesso a Castelo Branco por trás da rodoviária, que facilita o fluxo na saída da capital pelo centro. O acesso fica aberto até pelo menos às 7 da noite e os agentes da IPTC estão no local para garantir segurança e fluidez. 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Daqui a pouco eu tô de volta com mais trânsito.
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3: De volta aqui no Melhor Mix do Brasil, com o trânsito bem carregado ali pela João Pessoa, para quem está saindo do centro ali desde a Loureiro da Silva até chegar na Venâncio Aires. A alternativa para ti é utilizar Oswaldo Aranha, que está fluindo melhor. E para ti que vai se deslocar ali pela Garibaldi, está bem congestionado desde Oswaldo Aranha até chegar ali na rodoviária. A alternativa é seguir mais à frente na Oswaldo e acessar o túnel da Conceição, que está fluindo sem grandes problemas nesse momento. 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
0: Mix agora 5:02 no ar. Mais uma edição do Top Mix e as mais pedidas durante toda essa quarta-feira. São as mais legais, né? Então se prepara, a quarta posição tá chegando com ela, Dua Lipa, Training Season, ouve aí.
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Mix agora 5:08. Bora lá pra voltar no tempo, recordar um grande sucesso do ano 2000. Essa todo mundo conhece, né? Hanson, Save Me. What's up, Mix?

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1: Mix agora 5:19, música número 1, Taylor Swift com Fade Up a Filha. Música número 1 entre as 4 mais legais durante toda essa quarta-feira aqui, ó.
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1: E agora sim é oficial. Vem aí o filme Guerra Mundial Z 2. O filme de ação sobre apocalipse zumbi promete ser uma continuação do longa lançado lá em 2013. Se lembra? Outra novidade é que a produção vai trazer o retorno do ator Brad Pitt, que foi o protagonista do primeiro filme. A trama original de Guerra Mundial Z acompanha um investigador da ONU que viaja pelo mundo numa corrida contra o tempo para evitar uma pandemia zumbi mundial. A continuação de Guerra Mundial Z 2, por enquanto, não tem previsão de estreia nos cinemas, mas claro, a gente vai ficar de olho e qualquer novidade a gente conta pra você.
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3: Vamos que vamos, tô de volta aqui na Mix, terceira perimetral, ali na região da Avenida Carlos Gomes. Quem tá indo em direção ao aeroporto, nesse momento, vai enfrentar trânsito carregado no trecho que vai desde o viaduto Mendes Ribeiro até chegar no acesso a Plínio Brasil Milan. Já para quem sai de Porto Alegre pelo centro, a Castelo Branco, o trânsito não chega a parar, mas já é carregado mesmo nesse horário, desde o viaduto Júlio de Castilhos até a Sertório. A alternativa para ti é utilizar Voluntários da Pátria ou a Avenida Farrapos. 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
4: De volta aqui no melhor mix do Brasil, trânsito bem carregado na terceira perimetral, ali na região da Rua Dom Pedro II, para quem está indo no sentido Zona Sul, desde o viaduto José Eduardo Zig até chegar na Avenida Augusto Meia. Alternativa para ti é utilizar a Benjamin Constant, que flui melhor. Para quem está se deslocando ali pela Ipiranga, indo no sentido bairro, desde a João Pessoa até chegar na São Manuel, tá bem complicada a situação por ali. Para fugir desse local, tu pode utilizar a Bento Gonçalves ou a Princesa Isabel. Na rua ou na estrada, uma coisa não muda. 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Daqui a pouco eu tô de volta aqui na Mix.
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0: Caco, você que é o cara muito inteligente, tá sempre bem antenado, mas eu acho que, sei lá, mesmo estando bem antenado, eu acho que é bom pesquisar. Coloca aí no Google.
2: Tá.
0: Faz favor pra mim, vai.
2: Manda, o que você precisa?
0: Pra mim e pra galera que tá no rádio. Oi, gente, estamos chegando. Coloca aí. Orgulho.
2: Orgulho.
0: Definição mesmo, assim, tipo, vocabulário mesmo.
2: Definição.
0: Vai. É, vamos ver, vai.
2: Vamos ver,
0: o que que fala? O que é orgulho?
3: Orgulho é um sentimento que pode indicar tanto a satisfação positiva por uma conquista, quanto uma atitude negativa de arrogância ou superioridade em relação aos outros.
0: Então, pessoa orgulhosa, se sente maior que o outro, é uma pessoa orgulhosa, então?
3: É, eu acho que o que o texto quis dizer é mais ou menos isso, assim. É ruim, né, ler esse tipo de coisa, se a pessoa tá se sentindo, como que eu vou dizer, né, sendo uma pessoa polida.
0: A última bolacha do pacote?
3: É isso! Nossa, Gi, você conseguiu traduzir de uma forma tão polida, parabéns.
0: Você se sente a última bolacha do pacote? Caco, você é orgulhoso? Vamos falar a verdade, vai.
3: Eu acho que em determinados momentos, sim, quando eu tô, que eu tenho certeza que eu tô certo.
0: Não dá o braço a torcer?
3: Eu sou ariano.
0: Tem só um, né?
3: Agora eu só tô com um aqui.
0: Um tá quebrado.
3: Mas sabe quando você tem aquela sensação de que você tá certo e tá todo mundo errado? O ariano geralmente tem isso,
0: ele
3: tá?
0: Ele tem, né?
3: Talvez eu seja um pouco orgulhoso, sim.
0: Você já deixou de viver muita coisa ou já perdeu muita coisa mesmo, assim? Inclusive amizade, relações, trabalho, oportunidades por conta de orgulho? E consciente disso?
3: Eu acho que não. Nesse ponto, eu acho que não. Já?
0: Já.
3: Por quê?
0: O quê, cara?
3: O que você fez, cara?
0: Porque às vezes eu não concordo com uma coisa e falo, quer saber? Que se... Não quero saber.
3: É isso.
0: E aí depois eu durmo, acordo e falo, nossa, por que eu fiz isso?
3: Você, tipo, do nada você fica virada no giraia e depois você para e pensa, epa.
0: É orgulho, cara. Orgulho.
3: É orgulho, né?
0: Orgulho é triste. Às vezes a gente não consegue nem aceitar ajuda por conta do orgulho.
3: Isso é verdade também.
0: Você acha que você é a supremacia, sabe? Tipo, poxa, eu faço tudo sozinho, sozinha.
3: Eu sabichão, sabichona.
0: Aí a gente morre, acabou. Acabou. Entendeu?
3: É, não, aí é ruim. Mas eu acho que isso também tá muito ligado com o amadurecimento da gente também, não tá?
0: O caráter.
3: É, também. Eu acho que a coisa vai, o tempo vai passando, eu sempre falo uma frase que o tempo é rei, né? E ele que ensina a gente.
0: É.
3: E as atitudes dos outros também ensinam até mesmo como que a gente vai reagir a determinadas, vamos falar, certas injustiças.
0: É, tem tudo isso também. Eu acho que a gente, na vida, né, a gente é tomado por situações o tempo todo que às vezes a gente não consegue lidar muito com as nossas emoções. Eu li uma vez uma frase que me marcou muito. Saber não significa que sou. A gente sabe que muita coisa e muito sentimento e muita atitude não são bem-vindas na nossa vida e a gente não deveria fazê-las. Só que saber não significa que a gente vai conseguir executar quando a gente é colocado à prova. Então hoje vamos falar sobre isso no programa. Atenção, orgulhosos e orgulhosas de plantão, mandem mensagem no arroba Mix Tudo na Mix. Fala aí, você já perdeu alguma parada por conta do teu orgulho? Conhece alguém muito orgulhoso, muito orgulhosa? Destruiu alguma relação? Quem é você no termômetro orgulho? Falar que não é uma pessoa orgulhosa também vale, mas prove pra gente, porque o orgulho é, acho que é do ser humano, sabe?
3: Eu acho que é, hoje, e todo mundo tem um pouquinho de orgulho em si, sabe? De você ter certeza de alguma coisa e alguma pessoa te confrontar, né? Duvidar daquilo que você sabe, daquilo que você tá fazendo, é uma coisa que geralmente gera um incômodo, né?
0: É.
3: Eu, pelo menos, sou assim. Quando eu sei que eu tô fazendo a coisa do jeito certo, a pessoa, não, é assim, não, é assado, olha, eu acho que você errou. Meu amigo, vem cá, senta aqui. Aqui eu tô certo, cara.
0: Dá licença, cara.
3: Dá licença, deixa eu trabalhar.
0: E tem também aquele negócio do brilho, né?
3: É.
0: As pessoas falam, não, porque tem que ser do jeito que eu quero, do jeito que eu faço, do jeito que eu aconteço, não aceito opinião. Muito orgulho. Então, às vezes é bom a gente ter um pouquinho de orgulho que leva a gente, assim, a lugares diferentes. Só que a gente tem que saber equilibrar. Fala aí pra gente, até onde vale a pena ter orgulho?
3: Mas você colocou um ponto que o orgulho também não é só talvez essa coisa negativa. O orgulho daquilo que você já fez, daquilo que você conquistou, daquilo que você aprendeu.
0: É.
3: Sabe, vou dar um exemplo, né? Você quer, enfim, prestar um serviço, um concurso público, que é super difícil, super concorrido. E você tem que estudar, abdicar de um monte de coisa. Você deixa de ver a família, de sair com os amigos. Você fica ali com a cara nos livros. E aí você vai lá, faz uma vez, não deu certo. Aí você faz de novo, não deu certo. Na terceira, deu certo. Isso é um baita motivo de você ter orgulho, porque você foi e acreditou em você mesmo.
0: Exatamente. Então tem isso, tem o orgulho de você ficar feliz por algo e tem aquele orgulho de você querer mostrar pros outros que você é melhor. Aê!
3: É exatamente isso. Que doido, né, cara? Que o orgulho doido, pode ser positivo e pode ser negativo.
0: Quem é você na fila do orgulho? Já perdeu alguma parada? Você se acha uma pessoa muito orgulhosa? Vale a pena ser uma pessoa muito orgulhosa? Conta pra gente no arroba Mix Tudo na Mix. Queremos histórias até com isso, com esse sentimento, às vezes desenfreado na nossa vida. Arroba Mix Tudo na Mix. Manda no meu também, no giza.on. E eu duvido você colar com a gente na nossa live. Aliás, nosso canal tá crescendo, viu? A gente quer você juntinho. 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Se inscreve no canal. Vem resenhar, porque hoje, eu conto, você conta. Vai ter música no programa.
3: Vai ter música e música de qualidade.
0: É um violão que tá do teu lado?
3: É um violão aqui e, na verdade, temos aqui três cadeiras a postos. Uhum. Né? Teremos três grandes artistas aqui performando ao vivo na Mix. Que você sabe que, aliás, a gente tava falando isso aqui agora há pouco.
0: Exato.
3: Né? São artistas que estão começando a despontar e despontar bonito. E tá no DNA da Mix trazer essa galera nova também aqui, né?
0: Exatamente. A Mix tem esse papel e o Mix Tudo é o palco de novos talentos, porque a gente ama fazer isso. Mas assim, a gente tá falando novos talentos. Mas a galera, vou te falar, viu? Pesado. Coisa boa. Então já cola no youtube.com/@MixTudoNaMix. Vamos falar sobre orgulho? Até onde você se considera uma pessoa orgulhosa? O que você já perdeu por conta de orgulho? O que você já ganhou por ser assim? Conhece alguém muito, assim, uma pessoa muito orgulhosa que te fez mal? Ou que de repente você fala, mano, seja de menos,
3: meu Deus do céu!
0: Ideia. Ai, meu Deus do céu, orgulho! Esse é o nosso assunto de hoje.
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1: 614, o som da Sabrina Carpenter. Hoje a gente tá falando no programa sobre o orgulho. E o Capi levantou uma questão aqui agora na live. E é verdade, né? Às vezes tem gente que não aceita ajuda porque não quer, porque se acha melhor muitas vezes, aí acaba tropeça e cai, acaba tropeçando e caindo. Mas tem gente também que só não quer incomodar, né? Não é tão orgulho assim, né?
2: É, eu acho que é uma vergonhinha, sabe, de ter que admitir que você precisa de ajuda, às vezes. A gente precisa de ajuda. A gente deu um exemplo, inclusive, na live, que a gente inverteu os papéis um dia desses aqui no Mix Tudo, lembra? Que você
1: mais
2: falou, você vai.
1: É. Ah!
2: Não, Kelly, ah, para!
1: Susto.
2: Poxa, que a gente. Eu fiquei na mesa e você ficou.
1: Papéis,
2: e eu tava morrendo de medo, porque eu falei, cara, eu não sei que botão apertar aqui que vai entrar, eu vou derrubar a rádio. Você falou, não, calma, calma, que a Giza tá on.
1: Foi,
2: tô aqui
1: foi
2: do
1: verdade.
2: Lado, vai dar tudo certo.
1: É.
2: Aí eu peguei, você me explicou ali o que, que tinha que apertar, que horas e tal, que botão que aperta, que tira do ar. Não, que tira do ar não, pelo amor de Deus.
1: Não, mas é bom saber,
2: é
1: né?
2: É bom saber também. É. Não, e você falou, não aperta esse botão. Eu falei, aperta, beleza, esse aqui eu não vou apertar nem a pau.
1: É igual criança, faça tudo, mas não aperte esse botão.
2: Mas
1: esse
2: aí que,
1: botão.
2: Esse é o problema, quando você fala que não pode fazer, é que a criança vai lá e faz.
1: Exato.
2: Mas enfim. E aí eu aceitei a ajuda, ela foi lá, me ajudou, eu consegui colocar o programa no ar, a gente fez o primeiro bloco. E aí depois eu saí, e aí a gente refletindo sobre isso, eu poderia ter sido literalmente a pessoa que, pô, tô 2 anos e meio aqui, gente,
1: ah,
2: eu vi você
1: vendo.
2: Fazer isso várias vezes,
1: é,
2: mano.
1: Mano,
2: eu manjo de estúdio, eu tô ligado esses botões aí, esses fader, mano, eu sei que tiro, que põe, que clica, aí eu vou lá, sento ali na mesa e pum, derrubo a rádio.
1: Aperta o botão, aquele que não podia.
2: Exato, aí eu tiro a rádio do ar, aí isso é um orgulho errado.
1: Exatamente, por isso que o Caco, ele teve a humildade de me perguntar qual era o botão. E eu falei, e aí ele apertou o botão certo.
2: Apertei o botão certo.
1: E aí a mágica aconteceu.
2: É.
1: É tipo, você sabe quando algo acontece na nossa vida, você fala assim, mano, é muito doido, mas foi muito necessário ouvir o coleguinha. Porque muitas vezes as pessoas, elas não querem saber o processo. Elas querem chegar e falar, mano, vem comigo, o que eu sei fazer?
2: Vê que o pai tá ligado.

0: a mãe tá on.
1: É.
0: Aliás, Caco, hoje falando de orgulho, eu posso dizer assim, que orgulho é um sentimento, é uma emoção, como flor da pele, tipo, é, né? A gente age a flor da pele, não é?
1: O orgulho tá sempre a flor da
0: pele. Porque o orgulho,
1: né?
0: Você nem pensa, mano. Quando vai de repente, é pá!
1: Já foi.
0: Explode.
1: Imagina pra quem é Satanás. Meu Deus do céu,
0: Ares,
1: aí o bagulho
0: em Ares,
1: é louco. É.
0: Falando do Caco, cara. Ó que som legal, gente. Chama flor da pele. E eu amei o nome.
1: Também gostei.
0: Do grupo. Eu apresento ou você apresenta?
1: Ah, senhoras e senhores, Sal Doce.
0: Gente, eu amei esse nome.
1: Eu também adorei.
0: Sal Doce. Sejam muito bem-vindas.
2: Obrigada.
0: A gente tá aqui com a Brenda Lucy, né? Fernanda Frano, Francis, é isso? Fernanda Francis. E Mariana Ex. Olha, Mariana Ex, que nome diferente. Ex
1: bonito.
0: De alguém. Com certeza você é ex de alguém, né?
2: É, né? Essa piada é feita desde que eu nasci.
0: E provavelmente eles estão na escuta, essas pessoas estão na escuta, porque, poxa, né? Agora, a flor da pele, ó.
1: Brasilidade, hein?
0: Muito bom, né?
1: Muito bom.
0: Que delícia, gente. A gente tava falando aqui, antes de vocês entrarem no estúdio, quanto um mix tudo, né? Esse espaço, a gente ama receber novos talentos. A gente fala novos talentos por conta de discos que são gravados recentemente, né? Vocês gravaram agora, né, o primeiro disco em 2025. Tá vindo com trabalho, tá ganhando cada vez mais notoriedade no mundo da música. Essa mistura de MPB com pop. Mulheres no, nos vocais, que a gente ama muito. E quando a gente soube que vocês aceitaram o convite, falou, poxa, que da hora. A gente ama receber novos talentos aqui. E a gente queria aproveitar muito esse espaço para apresentar vocês pro Brasil. A gente tá aqui para mais de 47 afiliadas. Brasil, às vezes muita gente também em outros países ouvindo a gente pelo aplicativo, assistindo aqui na live. Eu acho que vai ser um momento muito legal ter vocês aqui para falar de música.
2: A gente tá super feliz de estar aqui. Muito obrigada pelo convite. É uma honra estar aqui podendo mostrar o nosso trabalho para pro Brasil inteiro. É tudo que um artista independente quer, né? Então, muito, muito obrigada.
3: E a gente escuta muito mix, então.
0: Vocês escutam a mix?
3: Muito.
2: Demais.
3: Desde sempre.
0: Desde assim, criança. Melhor mix do Brasil?
3: Sim. É, com certeza.
0: Então tá ótimo. Já pensou ouver a música de vocês aqui? Nossa, louco, né?
1: Pois aliás, é. Pura. Aumenta um pouquinho, aumenta um pouquinho.
0: Peraí, calma. Vamos subir o som.
1: Pô, já tô me vendo aqui, ó, na praia.
0: Ai,
1: tranquilão,
0: então,
1: ouvindo o mar. Exatamente. Sal Doce.
0: Agora, me fala uma coisa. É, vocês três, as três estão no vocal, né? A gente tava vendo aqui, né, essa mistura muito da hora. Vocês eram amigas antes, vocês se conheceram pro projeto. Como é que foi esse encontro?
2: É.
0: Foi meio Sal Doce? Tem um quê de Sal Doce aí nessa amizade?
2: Somos amigas antes da Sal Doce existir, né? Mas eu era amiga da Brenda, era amiga da Fernanda, e eu fiz essa junção de nós três.
4: Eu e a Brenda, a gente não se conhecia.
2: Não se conhecia. Mariana, elas conheceram no primeiro dia da primeira gravação da primeira música.
0: Qual era?
2: Há 6 anos atrás. Era Meu Dengo, que foi a primeira música que a gente lançou. E a gente já tinha carreiras solos, né? Eu sou compositora de carreira, a Brenda tinha a carreira dela, a Fernanda tinha banda de rock. Então a gente tinha coisas diferentes, assim, entre
0: Sal
2: si. Sal Doce.
0: É,
2: virou essa mistura
0: nome,
2: de
0: cara.
2: Uma cantora, uma vocalista de banda de rock e uma compositora num projeto, é isso.
0: São três mulheres lindas, lindas, lindas, lindas, cheias de talento, compositoras, estão ganhando a cena musical cada vez mais. E eu acho que pra começar mesmo, uma coisa que a gente ama fazer, principalmente com novos talentos aqui no Mix Tudo, é começar cantando.
2: Ah, lindo.
0: Vamos apresentar Bora. Vocês no ao vivo pro nosso Brasil antes de ir pro intervalo? Vamos, Carlos?
1: Agora.
0: Ah, vamos estourar o break, vamos. Vamos atrasar o break comercial, é assim que eu gosto.
2: A gente...
0: Vamos lá.
4: Vamos de A Flor da Pele?
0: Ah, vamos, então.
2: Aproveitando
0: que a gente
2: tá falando.
0: Que tem tudo a ver, né? Com orgulho,
2: já que a gente
0: da pele.
2: Tá nessa, né?
0: Então vamos, meninas. Sal Doce na Mix, ao vivo. Segura.

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6: Fala, Mix, estou de volta. Trânsito bem carregado na BR-290, ali na região de Eldorado do Sul, no Parque Eldorado, onde tem manifestação causando bloqueio nos dois sentidos da via e a lentidão para os dois sentidos é de 14 quilômetros. Quem puder deve evitar esse trecho aí, hein? Agora, para quem se desloca na BR-116 em direção ao Vale dos Sinos, em Canoas, trânsito bastante carregado na região da Avenida Inconfidência até a Boqueirão. A alternativa é utilizar a BR-448, rodovia do parque, que flui sem grandes problemas no momento. 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

0: 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Chegou o momento dela. 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
1: Mix são 6h32 e a gente acabou de curtir o som com o BTS. Hoje falando sobre orgulho aqui no programa e, claro, com as meninas que já deram show aqui no programa, né? Sal Doce. Elas vão cantar mais aqui no programa e se você quiser mandar perguntas pra elas, já manda agora no youtube.com/mixtudonamix. Falando sobre o nosso tema de hoje, atenção, sabe o que é sal doce e muitas vezes não fica doce, Donato? Os acordos que a gente faz por aí. E o Donato, pelo amor de Deus, o sal ele tem que ser doce, porque senão ele só fica salgado e dói na alma. Quem agora tá rodando pelo Brasil nesse momento e tem uma Bíblia na mão pra pagar? O Donato vai te ajudar?
2: Com certeza. Boa noite, Mixers!
1: Boa noite, seus Donato. Maravilhosos. A gente sabe disso, né? Que tudo que a gente compra, a gente vai com muita alegria, a gente acredita em tudo que oferece, porque a gente tem um sonho pra realizar. E quando a gente fala de sonho, a gente tá falando também, às vezes, relacionado ao nosso trabalho, à nossa casa, financiamento. Basicamente é isso. 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
1: É.
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1: Caco, eu acabei de entender uma coisa.
2: Que?
1: O verdadeiro artista, cara, ele não é nada orgulhoso, né? Todo grande artista, ele fala assim, eu nunca pensei em ser cantor ou cantora. Eu não achava que eu ia fazer novela, eu nem queria fazer um filme. E pode ver, são os gigantes.
2: Então, eu acho que é aquela coisa que nasce com a pessoa, sabe, a estrela?
1: É,
2: que vem.
1: Tá ali,
2: e
1: né?
2: E é inevitável, a gente tava falando isso aqui na... É tipo assim, você pode tentar sair, por exemplo, você falou que você foi tenista, né?
3: Isso, isso.
2: E aí, Deus olhou e falou, cara, você joga muito bem.
3: Mas não é isso que
2: você
3: vai fazer.
2: Mas não é isso que você vai fazer, cara.
3: Você
2: vai
3: tocar parece, por exemplo. Mas o caminho me levou pra outro lugar. E eu sempre fui pra esse caminho.
4: E eu fiz faculdade de arquitetura.
2: Olha que...
4: E larguei.
1: Eu acho que quem, assim, eu acho que qualquer arte, quando você escolhe a arte, não necessariamente você vai seguir. Mas quando a arte te escolhe, segura.
3: Exato.
1: Que o forninho vai cair, mas não vai dar pra deixar chegar no chão, entendeu? É. A gente vai conseguir.
3: É isso.
1: Vamos de som, a gente tá aqui recebendo as meninas, Saudoce, a Brenda, a Fernanda, a Mariana. Elas são muito afinadas, cara.
2: Pelo amor de Deus, cara.
1: Se a gente fosse The Voice aqui, cara, a cadeira já tava. Era delas.
2: Não, então. Eu não precisei nem bater pra virar a cadeira, porque se eu bater, a cadeira cai. Porque você tá ouvindo
1: meu
2: barulho.
1: Deus, gente, ó, a cadeira do Caco tá mole. A perna tá bamba. Ô, gente, agora você que tá chegando nesse momento aqui no Mix Tudo, entre agora na live, youtube.com/mixtudonamix, pra você dar rosto a essas vozes que vocês vão ouvir agora, afinadíssimas, maravilhosas. É um MPB pop, elas já fizeram um som aqui, que é a Flor da Pele, que não tá no álbum delas, mas é uma das músicas mais ouvidas. Elas vêm ganhando cada vez mais notoriedade no mundo da música, nas redes sociais, e elas são cariocas. E você, se ainda não ouviu Saudoce, você vai ouvir agora com a gente ao vivo, que elas fazem ao vivo, né? Isso é artista de verdade.
2: Não, faz
1: ao vivo.
2: Faz e faz muito bem.
1: Não, elas são com violão, três vozes, e é isso que você vai ouvir agora. Se prepara, 3, 2, 1, Saudoce, aqui na Rádio Mix.
3: Essa é Não Sento à Mesa.

0: Ô, Caco.
1: Tudo.
0: A flor da pele, eu vi doce. Agora já vi o sal.
2: Já viu o sal?
0: Eu senti o sal agora.
2: Então, ela deu uma temperada a mais.
0: Você
2: né?
0: não sentiu?
2: Eu senti.
0: Até o final desse programa, gente, o que, que será que vai acontecer com essas meninas?
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9: Fala, Mix, tô de volta. Trânsito bastante carregado nesse momento para o motorista que acessa Porto Alegre pela Zona Norte. Avenida Assis Brasil com trânsito bem congestionado ali desde a alça de acesso da Freeway até a rotatória com a Bernardino Silveira Amorim. Para quem sai de Cachoeirinha também tá complicada a situação nesse momento, hein? Agora, para quem tá se deslocando ali no centro indo em direção à Zona Sul de Porto Alegre, Avenida Mauá até chegar na João Goulart bem carregada, e a alternativa para ti é utilizar a Borges de Medeiros, que tá fluindo melhor. 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Daqui a pouco eu volto.
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0: Vamos agora aos reacts da galera, porque a gente soltou aqui ao vivão, saudou, essas meninas estão no estúdio. Aí elas mandaram um som mais uma vez, e agora é o momento de trazer o react da galera da live. Muita gente impressionada, assim, com o talento de vocês. Ó, a gente tem vários comentários aqui, eu tava só de olho, né? Adorei, o Gabriel mandou aqui, adorei a versão voz e violão. É, convido vocês três pra sentar na mesa comigo, né? O Everaldo mandou aqui, linda canção, lindo demais. Tô chocada, mano. É, Elô Luiz mandou aqui, arrepiada. Gente, tá muito bom. Eu já saí do trânsito, da rádio, mas tive que colar no YouTube pra continuar com vocês. As mina canta muito. O que mais? Boa noite. É isso aí, gente. Muito obrigada pelo carinho, a galera que tá colando no YouTube e também conhecendo o trabalho das meninas, assim como eu. A gente tem que ter humildade pra dizer que não dá pra ouvir tudo hoje em dia, porque tem muita coisa. Acho que depois a tecnologia dificulta até a gente conhecer novos talentos. Apesar da gente ter muita opção, fica difícil chegar, né, às vezes em grandes talentos assim como vocês. Então, Brasil, anota aí, ó. Anota que eu não sou eterna. Saudoso. Sobe o som. Essa aqui é Fera Domesticada. Mano, como que vocês escolhem os temas das canções? Vocês são três, né?
2: Sim.
0: As três também são compositoras, convidam outras compositoras também pra fazer parte, né, do trabalho de vocês. Mas e o tema? Cada banda tem um tema.
2: Esse álbum foi um álbum muito específico, assim, porque normalmente a gente procurava as músicas, juntava essas músicas e depois a gente criava um tema, né?
0: Tá.
2: É, mas pra esse álbum, Inofensiva Flor, a gente veio com o tema antes das músicas existirem. Então a gente compôs em cima
0: do tema,
2: do tema, de tudo que a gente pesquisou. Então é um álbum que fala muito sobre a força da mulher, sobre preconceito, sobre não sentar à mesa, né, com quem não vê beleza no amor de alguém. Então é um álbum que fala sobre muitos temas relevantes para a sociedade, assim, como um todo. E a gente representa pessoas através da nossa música. Então a gente canta
0: total
2: o que as pessoas sentem, sabe?
3: É, então... e eu acho também que somos uma banda de mulheres. Já não tem muita, então eu acho que a gente precisa se posicionar. A gente precisava se posicionar. A gente cantava muito só sobre o amor de um jeito muito leve e fofo. E a gente queria se posicionar. Eu acho que a gente se posicionou de uma maneira leve. Não deixou de ser leve, mas também firme. Eu acho que isso é importante, assim.
0: É, eu acho que é muito importante, porque, assim, falar de amor, não que seja fácil, mas assim, eu acho que é mais leve. E é mais fácil conquistar pessoas fazendo carinho, né? Agora, quando você fala uma verdade, você vai conquistar no âmago mesmo da pessoa, né?
4: É, e essa questão da homofobia, né? De não sentar à mesa, no caso.
0: Uhum.
4: É, foi exatamente nesse ponto meio espinhoso, assim, que a gente falou, cara, a gente quer falar sobre, quer tocar nesse assunto meio espinhoso? Sim, a gente quer, porque
3: gente
4: é necessário,
3: quer.
4: Sabe?
3: A gente
4: não
3: quer perder
4: não é
3: seguidor.
4: Porque... é, a gente, e de fato, então, a gente perdeu o seguidor, porque a gente postou uma foto dela com a esposa dela no nosso perfil.
3: Mas a gente ganhou mais 30 mil seguidores.
4: A gente expôs isso e ganhou 30 mil seguidores depois.
0: Toda vez que eu posto, gente, é bizarro, mas toda vez que eu posto alguma foto minha com a minha esposa, eu perco 3, 4 mil seguidores. E aí, às vezes, eu acordo e falo assim, tá na hora de dar uma limpada no meu Instagram. Aí eu vou lá e toma, porque não, gente, assim, eu não quero... Eu não quero
4: não quer
0: ter,
4: sentar à mesa.
0: Eu não quero sentar à mesa com essas pessoas.
4: É
0: e falar dessas feridas é muito importante, que é a voz de muita gente que não consegue, tá? Hoje, ainda bem que eu tenho esse espaço aqui na Mix, todo mundo me apoia, né? A nossa direção aqui não tem problema quanto a isso. Os nossos ouvintes também já estão totalmente segmentados pra amar gente, né? Que é o que a gente fala aqui, e fazer trocas sinceras. Mas tem gente que não tem essa força e não tem esse poder e não tem esse lugar pra falar. Então vocês falando, vocês representam tantas, parabéns.
2: Obrigada, sim. É justamente por isso que a gente faz música, assim. É. A gente quer, através da nossa voz, através da nossa música, da nossa arte, representar pessoas, ajudar. A gente recebe muitas mensagens nas nossas redes de pessoas dizendo que as nossas músicas ajudaram elas a passar por algum momento difícil da vida, alguma coisa. E a gente fica tão feliz e tão grata de poder ajudar as pessoas com a nossa voz, com a nossa arte, sabe?
3: Eu acho que a gente tá muito preocupado, às vezes, com viralizar e com algoritmo e com números, e esquece pra que a gente faz música. Faz música pro outro sentir, faz música pro outro superar um câncer, que foi o que aconteceu com uma fã nossa, que ouviu o álbum durante o tratamento inteiro. É pra isso que a gente faz música. O número, ele vem, né, quando você trabalha e tal, mas a música, a gente é apaixonada por música. E eu acho que o que tá fora do nosso controle, tá fora do nosso controle. Não tem jeito, você sabe muito bem disso. Mas o que a gente quer é que cada vez mais ouvidos ouçam o que a gente tem a dizer.
0: A gente precisa, né, ser incomodado pra gente aprender. É tão ruim quando a gente tá na zona de conforto, significa que a gente não tá evoluindo, né? Então quando você escuta uma música e você se incomoda, isso é ótimo, tá, gente? Escuta de novo, que uma hora essa música não vai incomodar. Não porque você acostumou, mas porque você foi transformado ou transformada. Isso é demais. Lembra que o Lobão veio aqui, Caco, e ele falou: se eu tiver que fazer arte, a arte que as pessoas querem que eu faça, eu já não sou mais um artista. Eu tenho que fazer e propor e ter essa coragem,
1: e provocar,
0: foi?
1: Né?
0: Provocar.
1: E elas falaram um ponto também que eu acho que acaba direcionando muito a obra de vários artistas, que é viralizar. Eu acho até feia essa palavra.
0: Eu não aguento mais.
1: E eu acho que música é o... Eu falo isso toda hora, tô até sendo meio prolixo. Eu falei isso com o Falcão quando a gente tava aqui, que música eu acho que é o maior instrumento de conexão humana que existe na história, né? Eu acho que a literatura, as artes no geral, mas a música é uma conexão muito direta. E acho que falar de eu vou fazer uma música pra viralizar deveria ser corrigido pra eu vou fazer uma música pra me conectar, pra passar uma mensagem, porque as coisas só acontecem, as pessoas passam a gostar de vocês, do que vocês falam, porque aquilo faz sentido na vida delas, é uma história que vocês estão contando que se conecta diretamente com a vida das pessoas. Então continuem escrevendo sobre verdades e sobre aquilo que vocês sentem que vocês precisam falar, e nunca com o intuito de isso aqui tem que ser desse jeito porque é só assim que vai dar certo. Dar certo se for do coração de vocês, sempre.
0: Sim, eu concordo.
4: Pra não ser efêmero apenas, simplesmente foi e passou.
1: E
4: é isso pra que, ficar,
1: e
4: sabe?
1: E você falou uma palavra também, que o efêmero, quando você se conecta de verdade com as pessoas, as músicas de vocês, o que vocês estão passando na letra, faz sentido na vida dessa pessoa, fura uma bolha geracional espetacular. Você vai ver que isso vai passar de mãe pra filho e vai passando e pulando gerações, porque é de verdade.
0: É uma música
1: genuíno.
0: É pra gente, né? Outra vez a gente recebeu a Luísa Posse aqui, vou falar, que é importante. Ela falou assim: eu tava com saudade de pisar no rádio e tocar minha música pra gente ouvir. Porque hoje, na plataforma, não necessariamente gente tá ouvindo a minha música. Às vezes só passa por ela e já contabiliza. Não, mas a música ela é feita pra alguém ouvir, pra transformar alguém. E o rádio tem esse poder, né? Então a gente tá muito feliz de ter vocês aqui, a música de vocês, falando sobre uma pauta tão necessária pra nossa vida. Isso pra todo mundo, tá, gente? Por isso que tem gente que a gente não senta à mesa. Mas tantas outras a gente faz questão. Vamos tocar a música de vocês aqui, pela primeira vez na Mix?
3: Vamos, que tal? Por senta favor, mesa? Vamos, não mas senta aí, mesa.
0: Mano, vocês vão anunciar a música de vocês. Aproveita, lembra que vocês gostam da Mix há muito tempo?
3: Desde criança.
0: E lembra que no coração de vocês já existiu aquela vontade de tocar a música na Mix? Então volta pra esse lugar agora.
3: Vamos falar junto, então?
0: E vamos.
3: Então,
0: tudo.
3: Com vocês, não senta a mesa.
0: Salve!
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1: Meu Deus, não vê pelo beleza no amor de alguém.
2: A gente não tá aí, no show.
1: Ah, então, calma, a gente misturou o assunto aqui. A gente tava falando da música delas, não sento à mesa, aí ela falou, eu cantei ai ai ai no show. Eu falei, calma, gente. É que agora na live a gente tava falando da Vanessa da Mata, que ela tava aqui ontem, né? E aí a gente, o Caco já lançou. Menina, saudou-se Vanessa da Mata. Eu falei, poxa, vou ligar pra ela. E a gente entrou no ar. Então, pra você que pegou essa conversa, foi basicamente isso. E elas viralizaram nas redes sociais e a história que elas estavam contando, saudou-se, justamente cantando covers, não foi?
2: Foi, a gente cantou muitas versões, assim. E aí, milhões de visualizações, assim. A gente
1: qual,
2: falou,
1: assim, uma que vocês falaram, caramba, mano, de alguém, vocês lembram?
2: Acho que Vilarejo. Vilarejo viralizou muito. Foi a primeira que bateu 1 milhão, assim.
1: E será possível só o refrão, assim?
2: Eu não sei se eu sei tocar. Eu não lembro como é que
1: não,
2: toca.
1: Não, mas pode ser sem toque.
2: Tem tanto tempo
1: sem
2: que a gente gravou.
1: Pode ser sem toque, pode ser só.
3: A capela?
1: A capela. É assim que a gente faz o mix tudo, viu?
2: Canta aí.
1: Há um vilarejo.
2: É assim, verdade.
1: Viu? É porque, assim, já faz tanto tempo que elas viralizaram com esse som, elas estão tão gigantes, que já não lembra mais. Eu tô brincando, mas se vocês quiserem tocar um trechinho de algum cover que vocês gostam muito, que tenha preço, só pra galera.
3: Acho que Vilarejo é bom, porque faz parte do nosso show, inclusive, atualmente.
2: Então, uhum. A gente tem. Eu só não toco essa no show.
1: Tudo
2: entendeu?
1: Bem. Mas, gente, posso falar, com essa afinação de vocês, o violão, ótimo. Mas com a afinação de verdade, é surreal.
3: É isso.
1: Ao vivo na Mix, saudoso, gente, elas são demais, não são? Ah lá, a galera tá pedindo feat com Vanessa da Mata, hein?
2: Ai, eu também quero. Eu quero também.
1: Ô, Vanessa da Mata, você tava aqui ontem, lembra, baby? As meninas vão entrar em contato, saudoso. Ela vai amar.
2: Vai?
1: Ela vai amar fazer esse feat.
2: Eu também não sei, não sei o tom, puxa o tom.
1: Puxa o tom, ao vivo na minha.
3: Puxa o
1: tom.
3: Esse estado tá muito grave, vai me ferrar.
1: Olha como que é o ao vivo aqui no
4: Instagram.
2: É muito grave.
3: Vai.
2: Mas
3: vamos
2: é
3: lá.
2: Isso, o tom é esse.
3: Vem andar e voa, vem andar.
2: Ah, mas vai do início.
3: Sim, mas eu tô pegando o tom.
1: Aê!
2: Acho que é isso, sim.
3: É um vilarejo ali. Porra, eu tô achando muito grave.
1: Desculpa. Tá grave?
2: Porra. A gente não sabe o tom.

0: casa agora, porque a gente precisa ir embora. A gente precisa ir mesmo. Gente, eu tô impressionada. Ó, por que eu fiz isso com vocês? Porque a gente sabe a potência dos artistas que sentam aqui. Então, elas já estavam ensaiadas com algumas músicas, mas eu falei, cara, vou jogar com elas. Você viu? Cantaram lindamente.
1: Foi a capela.
0: Foi
1: não,
0: a capela, foi lindo.
1: E eu tava falando que tava muito grave. Ficou muito agudo.
2: Eu falei que não era
0: ficou lindo. Mas sabe uma coisa que a gente ama aqui no Mix Studio, os nossos ouvintes também? Essa naturalidade, esse improviso, esse programa de verdade, sabe? Sem ensaio. Sim. Porque a gente gosta também dessa conexão real. Não pautada nada, então
1: mas
0: combinou
1: deu certo,
0: muito.
1: Né?
0: Você tá maluco?
1: Deu
0: você
1: certo,
0: cara. Vocês perceberam
3: muito,
0: que…
3: Eu tava aqui só reparando aqui.
0: Eu cantei, você viu que eu cantei?
3: Aqui. Não, você podia fazer inclusive um feat Giza já.
0: É, gente, mas eu não sei cantar, é brincadeira. Gente, esse álbum, vamos convidar a galera pra ouvir. Próximos shows também, pra gente ir embora?
1: Ouçam muito nosso álbum Inofensiva Flor.
4: Saudoce.
1: Em todas as plataformas sociais. Sociais não.
0: Meu Deus do céu.
1: Confundi. Em todas as plataformas digitais. No YouTube também, o nosso audiovisual.
0: Isso.
1: Shows, a gente sempre divulga no nosso Instagram, @saudocemusica. TikTok, @saudocemusica também. E
4: a gente só não tá no Twitter. Fora isso, a gente tá em todo lugar.
0: Tá em todo lugar. É. Saudoce. @saudoce?
1: @saudocemusica.
0: Fala de novo juntas.
1: Não,
0: calma, vocês falaram juntas. Um, dois, três e.
1: Saudoce música.
0: Até assim elas são afinadas.
3: É, eu tô falando até pra anunciar a música.
0: Saudoce música, você viu que perfeito?
3: Você também foi muito afinada agora.
0: Mas
3: parabéns.
0: Sabe o que é?
3: Ah.
0: Talento, né, cara?
3: Você tem de sobra.
0: Eu fui,
3: também.
0: Não, na verdade não canto, mas assim, muito lindo o trabalho de vocês, parabéns.
1: Obrigada.
0: Agora, atenção, casa de shows de São Paulo, do Brasil e do mundo. Elas estão prontas pra cantar aí na cidade.
1: Sim,
0: tá bom? E no seu estado. Inclusive, elas falaram que gostariam muito de cantar mais aqui em São Paulo. Então, agenda aberta, Saudoce. E a gente quer estar lá com vocês
1: contratem
0: também,
1: a gente.
0: Tá? Contratem e peçam muito Saudoce aqui na nossa programação também, que vai ser demais tocar a música de vocês.
1: Ai, peçam, por favor.
4: Peçam muito, todo o álbum inteiro.
1: Queremos muito.
0: É isso, são 10 faixas, todo mundo maratonando. E só uma coisa, né, Caco? Só pra deixar bem evidente, vocês também têm um álbum que é audiovisual, então dá pra maratonar no YouTube, né?
1: Isso.
4: Sim.
1: Isso.
4: Exatamente.
0: Demais. Vambora?
3: Vambora. Eu quero ficar mais um pouquinho, mas...
0: Caco.
3: Acabou.
0: Uou, siga a gente nas redes sociais.
3: Pra me seguir é facinho, vai lá no @CacoGrandino. Se é seu Grandino no TikTok, no Instagram. E você querer.
0: Meu giza.onge.isa.on. E tem o nosso @mix, tudo na mix. Amanhã a gente tá de volta às 18 horas pela Rede Mix de Rádio. Obrigada mais uma vez, meninas.
1: Muito obrigada.
0: Sucesso
1: obrigada.
0: Pra
1: até
0: vocês.
1: A próxima.
0: E na próxima, eu juro, eu prometo que eu não vou surpreendê-las com uma música sem ensaiar, tá?
1: Não, mas pode ser. Não tem problema, não.
0: Ah, pra quem foi poder voz,
1: foi
0: pra
1: bom,
0: coisa.
1: Foi bom,
0: é isso aí. Quem sou eu? Quem é Caco? Quem é Brasil? Pelo amor de Deus.
3: Do pão, cara.
0: Vamos fazer uma foto muito louca e postar no @mixtudoamix agora?
1: Vamos.
0: Então bora, tchau, gente!
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8: Fala, Mix, vamos de trânsito, eu tô de volta e ali para quem tá se deslocando na região da ponte sobre o Rio Jacuí, na 290, indo em direção ao Eldorado do Sul, o fluxo tá carregado, viu? Agora para quem tá saindo de Porto Alegre na Castelo Branco, também fluxo bastante intenso nesse horário, desde o túnel da Conceição até chegar na Avenida Sertório. Para fugir do engarrafamento, pode utilizar Voluntários da Pátria ou a Farrapos, que elas estão fluindo melhor. Agora, na Zaida Jarros, tu não vai enfrentar problemas de lentidão. 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Daqui a pouco eu tô de volta aqui na Mix para te atualizar sobre o trânsito. Fica por aí.
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4 minutos para as 8 da noite. A gente curtindo aqui o som dos Detonautas. Adorou, né? A gente também aqui, Rádio Love Nacional. Tem boas notícias para você, Edmilson Silva, que tem o final do telefone 4525. Edmilson, você levou o kit Nicoboco com camiseta e copo da Mix, presentaços. Parabéns, nossa equipe vai entrar em contato contigo e fica sempre aquela boa dica para você ouvir.

0: oficial visita.
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0: Opa! Foi divulgada a data de estreia da segunda temporada de The Paper. É o seriado que é derivado do The Office. E essa série já estreou nos Estados Unidos, mas vai chegar aqui no Brasil oficialmente no dia 15 de outubro pela HBO Max. Deixa eu lembrar que a série The Paper conta a rotina de um jornal histórico e de uma editora tentando reviver esse jornal. O formato desse seriado é o mesmo adotado no The Office, ou seja, como se fosse um documentário sendo produzido enquanto as pessoas trabalham. Quer saber mais sobre The Paper? Vai no nosso site, radiomixfm.com.br.
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14: Lembramos aos condutores que saem do túnel da Conceição e acessam a Avenida Alberto Bins que podem ingressar na Avenida Farrapos pela Rua da Conceição. Para viabilizar esse trajeto, a EPTC modificou a sinalização viária no trecho, permitindo a travessia da Avenida Alberto Bins, o que antes não era possível fazer de forma direta. A medida cria uma nova alternativa para o motorista que segue em direção à Zona Norte e deseja acessar a Avenida Farrapos. 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Amanhã eu tô de volta aqui na Mix com mais trânsito.
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2: Boa noite, queridos todos. Programa feito por você, melhor ouvinte do Brasil. Bora lá então com aquele áudio bonito pedindo aí o seu som pro 11983408000. Quer um exemplo, ó?
3: Oi? Mix. Por favor, você pode reproduzir Justin Bieber? Meu nome é João Pedro. Boa. Mix, você é a melhor.
2: Ô, João, que formalidade. Pode reproduzir? Eu posso tocar, João.
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0: Mix, agora são 8h12. Luiz Carlos mora no Rio de Janeiro e ofereceu essa música pra você. Pra esse mar de gente que tá ouvindo o melhor mix do Brasil.
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0: Você pode fazer como o Naldo Mota. Ele mora em Santarém, no Pará, mandou uma mensagem de voz pedindo um som pro 11983408000. Um abração também pro Altemir de Mogi das Cruzes, sempre com a gente. O Leandro é motorista por aplicativo pelas ruas de Uberlândia. Tá levando o som da Mix junto com os passageiros. Obrigado, e também a todos os motoristas por aplicativo do Brasil. Vocês merecem 5 estrelas.
2: Pessoal, alô, boa noite.
0: E aí?
2: Rádio Mix, aqui Gustavo Argenta de Porto Alegre, Rio Grande do Sul. Coisa boa. É. Meus amigos, bora ouvir um Imagine Dragons?
0: Sim.

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1: Work and Black adorou, né? Vai ser mais legal se eu tocar a tua música. Faz o check-in aqui no zap da Mix. Manda aquela mensagem de voz. 11 983 408 mil. Apareça.
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23: 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Boa noite.
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0: agora faltam 18 para as 9. Aquele som do Green Day que cai bem aos ouvidos na hora certa, né? É na Mix. Time of Our Lives. Tá rolando.
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0: Já fez o check-in aqui no nosso zap. Aliás, já tem o nosso número aí salvo na agenda do seu celular. Vou te falar uma coisa: o número da Mix, ele abre caminhos. Então guarda aí, é o 11 983 408 mil. Caminho aberto pra você pedir tua música até as 9 da noite. Você pode fazer como a Liliane de Maceió, nas Alagoas. O Adriano, motorista por aplicativo. Ou seja, ele falou: eu sou motorista de aplicatola em São Paulo. Valeu, Adriano, querido, tá na Zona Leste. A Laura também tá em São Paulo. E você, tá por onde?
2: Boa noite, Rádio Mix. Aqui quem tá falando é o Caio, lá da cidade de Santos. Eu queria ouvir aquela pedrada de 2009, Empire State of Mind, de Jay-Z e Alicia Keys.
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1: Quanta gente bacana chegando aqui no zap da Mix. Brigadão pela companhia nessa noite. É legal ouvir a música preferida, né? Então, qual é a sua que você canta, que você gosta, que você aumenta o volume aí da Mix quando toca? Conta pra mim numa mensagem de voz. 11 9 8 3 4 0 8 mil. Faz assim, ó.
2: Fala aí, galera da Mix. E aí? Boa noite. Boa. Aqui é o Felipe de São Bernardo do Campo. Toca aí Britney Spears, Piece of Me. Um abraço a todos. Eu tô aqui curtindo, valeu?
1: Receba. Valeu.

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1: Mix, falta um minuto para as 9 da noite. O som do R.E.F.M. No Stress, tá? Just Vibes. Porque daqui a pouquinho, às 10 da noite, tem mais uma edição do Baú da Mix. Então demorou para você participar também. E amanhã, no mesmo horário, já posso tocar sua música? Pede agora, então, para você não esquecer. 11 98340 8000. 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

0: está no ar a Voz do Brasil. As notícias do governo federal que movimentaram o país no dia de hoje.
1: Olá, boa noite.
2: Boa noite para você que nos acompanha em todo o país.
1: Quarta-feira, 23 de setembro de 2026.
2: Vamos aos destaques do dia.
1: Sancionada lei que aumenta a pena para furto e roubo de combustíveis.
2: Norma também endurece a punição para quem compra, transporta ou vende combustível de origem criminosa.
1: E tem início a operação carga pesada com foco em aumentos abusivos. Luana Karen.
3: Agência Nacional do Petróleo já aplicou mais de 200 milhões de reais em multa a distribuidoras por cobrança abusiva.
2: E o Brasil ultrapassou os 30 milhões de empregadores e trabalhadores por conta de empregados e trabalhadores por conta própria em 2025.
1: O índice passou de 24% em 2012 para 35% segundo o IBGE. Gabriela Noronha.
4: A região sul liderou a formalização e atingiu índice de 47% em 2025, seguida pelo centro-oeste e pelo sudeste.
2: Transporte aéreo.
1: Mais de 88 milhões de passageiros viajaram em voos domésticos e internacionais de janeiro a agosto.
2: Número é 4,7% superior ao registrado no mesmo período do ano passado.
1: E novas regras ampliam os direitos à informação dos passageiros. Thaís de Araújo.
5: O consumidor deverá ser informado já na compra da passagem de que o voo pode sofrer alterações por condições meteorológicas, requisitos de segurança ou outros fatores.
2: Hoje, na apresentação da Voz do Brasil, eu, Mariana Jungmann e Luciano Seixas.
1: E acompanhe a gente ao vivo, acesse radioglob.ebc.com.br ou o canal Glob na sua TV aberta.
2: Foi sancionada a lei que aumenta penas para furto e roubo de combustíveis.
1: Além de endurecer penas contra ilícitos já existentes, o dispositivo também tipifica novos crimes.
2: Para saber os detalhes, nós conversamos agora ao vivo com a repórter Luana Karen, que apurou tudo. Boa noite, Luana.
3: Boa noite, Mariana, Luciano. Boa noite também aos ouvintes da Voz do Brasil. A nova lei alcança crimes cometidos desde os locais de produção e armazenamento até o transporte de combustível furtado ou roubado, incluindo o transporte por dutos, terminais e veículos de qualquer espécie. A norma cria pena específica de reclusão de 4 a 10 anos e multa para o furto de petróleo e derivados, gás natural, álcool etílico hidratado, biocombustíveis e óleos lubrificantes.
1: E de acordo com esse novo dispositivo, a venda de combustível proveniente de crime é considerada crime também, né, Luana?
3: É isso aí, Luciano. Quando o agente tiver conhecimento da origem criminosa do insumo, a pena pode chegar a 8 anos de reclusão e multa. A norma também prevê a interdição do estabelecimento, a alienação antecipada de bens apreendidos e, após a condenação, a perda do cargo, função ou emprego público. O secretário nacional de Segurança Pública, Chico Lucas, explica que a nova legislação, além de penalizar um crime contra a ordem econômica, combate um problema que pode até afetar a saúde pública.
6: Quando nós aumentamos uma pena como essa, a gente está enfrentando sobre todos os eixos, né? Esses combustíveis que eram furtados ou roubados, a comercialização deles, por vezes, era feita de maneira fracionada em lugares com pouca segurança. Isso trazia um risco para a vizinhança e também um risco ambiental, né? Porque combustível pode pegar fogo, destruir uma casa, uma comunidade. Então, esse aspecto também tem que ser levado em consideração no que diz respeito ao aumento da pena.
2: Agora, Luana, essa semana também a Secretaria Nacional do Consumidor se reuniu com 140 representantes, né, de PROCONs para alinhar uma ação de fiscalização do mercado de combustíveis. Como é que vai funcionar esse trabalho?
3: Olha, Mariana, o encontro marcou o início da Operação Carga Pesada, de âmbito nacional.